0: Tomando um shampoo gelado aqui e escutando a melodia. E hoje
1: Bom
0: eu gostaria que você
1: demais.
0: tocasse pra nós aí. Herói da Velocidade.
1: Herói da
0: Milionário Zé Rico.
1: Velocidade.
0: Tá?
1: Beleza, deixa comigo.
0: Prega o mugo daí que eu prego o mugo daqui. Faz bem.
1: Abraço, Seninha. Forte abraço pra você, pra todo querido estadão de Goiás. Prega o mugo aí.

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14: A Prefeitura de Varginha realiza nesta semana, de quarta a sexta, mais um mutirão de combate à dengue. Dessa vez, as equipes vão visitar os bairros Três Bicas e Vila Ipiranga, entre 7:30 da manhã às 4 da tarde. Assim, moradores devem separar materiais que possam acumular água, como plásticos, metais, vidros e pneus, e colocar tudo na calçada antes das 7 da manhã da quarta-feira. Atenção! Entulho de construção e galhos de árvores não serão recolhidos. A Prefeitura reforça que manter o quintal limpo ajuda a eliminar criadores do mosquito da dengue. Ronaldo Trombini, Repórter Melodia.
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0: É isso aí, galera, 22 horas, 22 minutinhos. É, galera, chegando com o Neneco Barros, vou mandar um abraço aqui pra ele, meu parceirão, tá sempre coladinho comigo aqui, meu amigo Jaime. Boa noite, Jaime.
1: Boa noite, Neneco Barros. Manda uma música pra mim com a Silvana, manda Leandro e Leonardo, A Luz da Cidade Acesa, tá ok?
0: Beleza.
1: E manda lá também pro nosso amigo Bigode, manda lá pra Comadre Urbana, manda lá pra Ed também, do Barretão também. Manda pra vocês tudo da Rádio Melodia FM, hein? Manda pra Maria e o Bigode na Rua Rio de Janeiro, hein? E também lá pro nosso amigo Patrício, lá em Cambuquira, ele, a família dele lá, tá ok, meu Bigode? Aí você manda 7 cantos da casa pra ele lá, hein? Pra ele, será que acabou lá? É só motivo, e manda pro Zé da Égua, manda lá pro Zé da Maritaca, manda pro Sidão também aqui no Jardim Aura, hein, tá ouvindo a programação tua, manda pro Toninho Violeiro, que é o meu companheiro de violão, tá ok? Manda pra todos nós aqui, lá pro Luciano da Padaria Belo Pão, a Franciana e o Vag lá na roça também, lá no sítio também lá, hein, porque é canto da natureza, hein, tá ok? Na padaria também, o Barreiro, hein? Manda também Marcelo Violeiro, tá ouvindo tua programação lá à noite, hein, aqui no Monte Serra, ali na casa da minha mãe ali que mora, hein, tá ok? Alô? Boa noite, Nené. Manda também a última música, oi? A Silvana do Jardim Aura, minha esposa, manda também aquela música também que eu quero também, se puder. Dinheiro emprestado, falou? Boa noite, Nené.
0: Beleza, Jaime, vamos ver se dá tempo de tocar, hein, Jaime? Já são 22 horas, 24, já tem uma música na programação aqui que o pessoal pediu mais cedo. Mas se der tempo, nós casca o aço aqui, tá bom? Alô, Neneco Barros, boa noite! Neneco, gostaria de ouvir uma música, amigo fiel, com Pardinho Pardal, é o Rafael de Três Pontas. Boa noite, Neneco, manda também aí, Folia de Reis, beleza, meu querido Rafael?
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0: Boa noite, Neneco. Manda pra nós um Teodoro Sampaio. Manda pro Nil Becate lá no Sion.

0: Mas se não der tempo, aí eu peço ela amanhã.
1: Beleza, então.
0: Sem problema, não.
1: Então tá joia, meu querido. Alô, Neneco Barros, boa noite. Que sua noite seja linda, maravilhosa. Que o Senhor abençoe você, sua noite, sua família. Que a sua semana seja abençoada. Grande abraço pra você. Grande abraço pra você e um abração aí pra minha linda irmã Sueli e o Celso lá na Fazenda Santa Rita. Tamo junto, Neneco. Misturada aí, Odete, a Érica. Prega o muque aí. Vamos pagar as contas, Neneco. Fábio Júnior, quando gira o mundo. Segura, meu amigo Odair.
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1: Na sequência tá chegando aí o herói da velocidade com um milionário Zé Rico. Segura aí, Seninha, demorou, mas veio.

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0: É isso aí, galera. Rei Roberto desfilando aqui pela 102, né? 22 horas 54. A minha amiga Tetê me pediu, tá aí, ó, chegando aí, Olhos Apaixonada. Ela me pediu aí com o Eduardo Costa. Eu não tenho ele agora, né? Mas nós vamos mandar com o Renê Ronaldo. Um abraço pra você, Tetê. Forte abraço pra você, pra toda a querida Campos do Jordão. Prego o Muquei!
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3: É isso aí, galera. Chegou a hora de ir embora. São 22 horas e 59 minutinhos aqui na Capital do Café. Agradeço você pelo carinho, pela audiência, pela tua participação. E o Neneco Barros promete voltar amanhã, terça-feira, se assim lá em cima, meu papai no céu deixar. É porque aqui eu faço aquilo que eu gosto, na rádio em que eu gosto. E pra vocês, que eu amo e respeito de paixão. Forte abraço pra cada um de vocês, muito obrigado pelo carinho. Até amanhã, se Deus quiser. Beijo no coração, fui!

0: Tchau, gente! Até amanhã, se Deus quiser!
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16: A Prefeitura de Varginha, por meio da CEMEL, está com o projeto Circuito SEV, Movimento em Todos os Espaços. As atividades acontecem no Centro Esportivo Varginhense, um antigo VTC, com exercícios de alongamento, mobilidade, fortalecimento, resistência, agilidade, coordenação e equilíbrio. As aulas são às segundas e quartas, das 5 às 6 da tarde, e às terças e quintas, das 6 às 7 da noite, com a professora Valda. As inscrições são presenciais no SEV ou na sede da CEMEL, conforme a disponibilidade das vagas. Para obter mais informações, os telefones são o 3677-8217 no SEV ou 3690-2172 na CEMEL. Repetindo os telefones, 3677-8217 no SEV, o antigo VTC, ou 3690-2172 na CEMEL. Ronaldo Trombini, repórter Melodia.
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Surpreenderá a todos, não por ser exótico, mas pelo fato de poder

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Bom dia, trabalhador! Bom dia, trabalhadora! Meu bom dia a todos vocês, porque hoje de manhã, quando acordei, Deus, Nossa Senhora e todos os protetores e protetoras estavam comigo. Tô acordado, Vivinhos da Silva, nesta terça-feira, 15 de setembro de 2026, para mais um programa Bom Dia Trabalhador aqui na 102,3, a rádio que identifica com você. E nesta terça-feira, mais um Bom Dia Trabalhador recheado de moda boa para você que gosta de apreciar a boa música sertaneja, boa música caipira. 5 horas e 7 minutinhos. Mestre Carreiro e professor

0: 5:17 lá em Paraguaçu. Um bom dia lá pro Patrick Matias também. É o Patrick e Matias, o vaqueiro, e também a esposa, a Thaís. A música do Tião Carreiro que tá na ponta da agulha é essa aí, ó.
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0: até canário. Cadê o Tião Carreiro? Sérgio Reis primeiro, né? Tá certo.
1: Uma canção.
0: Depois do Tião Carreiro.
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Canjibrina aqui do Corsete, tá na escuta nossa. Alô, Canjibrina, bom dia, meu amigo. 5:30, tocando pra diante. Jacó e Jacozinha.

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1: E agora 5h39. Deixa eu mandar um bom dia aqui pro Kleber e a Patrícia no Jardim Áurea. Mandar também o meu bom dia aqui pro Santinho. Alô, Santinho! Santinho lá da Peixaria São Francisco, lá da Fazenda São Francisco. Uma hora dessa já deve estar ligadão com a gente aí, não é isso aí, meu amigo Santinho? Também a Laíde aqui da Fazenda Santa Luzia, pertinho ali da Pedreira Santo Antônio também. Com o radinho ligado. A Ione tá lá em Itabuna. Ione, bom dia.
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E agora 9 minutinhos para as 6 horas. E um recadinho aqui para você que está curtindo a nossa programação aí, ó. A chuva tá caindo direto, né? Dá uma olhadinha no quintal da sua casa, dá uma olhadinha aí nos vasos das plantas que estão por aí. Às vezes uma tampinha de garrafa, ela pode ser um local de criação para o mosquito da dengue, viu? Dá uma olhadinha, não custa nada, vai sair de casa agora? Dá uma olhadinha primeiro, dá uma olhada em cima na caixa d'água, ver se ela está destampada, dá uma olhadinha, vamos evitar, porque essa chuva traz muito pernilongo para nós, infelizmente, hein? Agora vamos tocando variante 8 para 6. Novaes de Manuel Rosa.

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1: 6 horas, está na hora da consagração a Nossa Senhora com o padre Evaldo Trevisan. Para todos os devotos, né, aquela tradicional consagração com o padre Gilson, se não me falha a memória, depois daquela chuva, né, foi levada, né, então nós paramos aí, e então vamos, a gente vai mudando aqui, dá então, para você que é devoto de Nossa Senhora, vem então aí a Ave Maria e depois o Lauro Trevisan.
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Aí agora 6:12, 6:12, até que o Bruno Menezes nos separe, nós vamos estar com vocês aqui juntinhos, viu? A outra semana também estaremos juntos aqui, porque o Bruno tá gozando 10 dias de férias. E nós estamos aqui para isso, né? Somos reserva, sou igualzinho o Marcinho, camisa 10, né? Nós somos reserva de luxo, né, ô, meu amigo Marcinho? Faltou, a gente entra no time e dá um jeitinho de ser vitorioso, né? Ganhar mais uma partida por aí. Beleza pura. 6:12, deixa eu mandar um bom dia aqui pro meu amigo Zé Olívio. Alô, Zé Olívio, aí, marceneiro aí da Antônio Bregalda, tá na escuta nossa, bom dia, hein? Tá aí na escuta nossa, ele também, o Luizão, seu parceiro, aí na rua Antônio Bregalda, na Vargem. O mandar aqui o Adilson Simões, lá no Catanduvas também já tá escutando a gente, um bom dia. Pro Divino, o Divino também, tá lá na Flora curtindo aí a nossa programação, quem vem chegando? Diego Cunha e Danilo.

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2: É agora 6h18. O Vladimir Carlos está na escuta nossa. Bom dia para ele. Aqui o meu amigo Kleber, aí do Jardim, olha. E não só para o Kleber, mas para todos os ouvintes. Olha, não mande mensagem de voz, porque nesse horário a gente fica aqui por conta do TRE para o horário político. Então, fica sintonizado aqui no TRE. Não tem como a gente ouvir a voz, viu? Vamos tocando para adiante, vai digitando aí, que aí nós vamos atendendo na medida do possível aqui, beleza pura? 6h18. Zé Brebes e Luiz Henrique.

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1: E agora 6h25, 6h25, ô Campo Claro, mandar um bom dia aqui pro Campo Claro, oferecemos a tropeira, tropeirinha, Zé Hélio Reis, Adriana, lá do Monte Serra, pro Fernando Regina, Parque Rinaldi, Navarro e o Carlinhos Arantes, Arantes, né? E a dona Cida, tá aí, curtindo a gente aí. Vamos tocando pra diante, agora são 6h25, aqui não para. É música após música, sem muito. Fala, Tony.

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1: E agora 6h38, meu amigo Romão Salomão Mamão tá em casa, tá de boa hoje, curtindo aí a nossa programação. A Cida tá lá em Campos Gerais. Alô, Cida, bom dia pra você. Tá na escuta nossa aí? Receba o nosso abraço.

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2: É isso aí, meu amigo, minha amiga. Já estamos chegando ao final desta primeira parte aqui do Bom Dia Trabalho.

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23: 6 horas e 58 minutos.
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Estamos de volta, 7h27, aqui na capital do café. Vamos seguindo aqui com um Bom Dia Trabalhador até às 8 horas. Daqui a pouco está chegando por aí o Ronaldo Trombini com o flashback aqui da Melodia. Diretamente da Vila Floresta, está lá o meu amigo Cebolão. E também na escuta nossa aqui, deixa eu mandar um bom dia aqui para o Tião Yaya. E também para Dona Vera lá na Vargem. Os dois estão lá curtindo. Cadê o Huguinho? Deve estar por aí também, não é isso aí? Deixa eu mandar, o Cássio Hernan está mandando um recadinho aqui, ó, Forró do Galvão. Neste sábado, a partir das 8 da noite, lá em Carmo da Cachoeira. É, os butinudos, beleza pura. Vamos tocando para diante, 7h27. Vem chegando por aqui agora, ô Teixeirinha. Quanto tempo faz que a gente não escuta o Teixeirinha? Então vamos lá.

7:35. Alô, meu amigo Djalma, do Posto Xingu, bom dia. Mandar um bom dia também pra Marina de Tubarão, tá aqui no Bom Pastor curtindo a gente. Aos dois mineiros aí, ó.

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1: E agora 7h42. Bom dia, meu amigo Jânio. Ele é caçambeiro, não é isso aí? Então vamos tocando pra diante. Leôncio e Leonel chegando por aqui.

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1: É, o Ronaldo Trombini já chegou por aqui com o seu flashback nacional e internacional e eu tô indo embora.

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13: No próximo domingo, o Teatro Capitólio recebe a maestra Alba Bonfim para mais um encontro da temporada Mulheres Brasileiras 2026. Carioca, radicada em Teresina, Alba é uma das principais regentes brasileiras da nova geração. Doutora em regência pela Universidade de Aveiro, em Portugal, venceu o prêmio Eleazar de Carvalho e já regeu orquestras como a BBC Concert Orquestra de Londres, The Dallas Opera nos Estados Unidos e Orquestra Sinfônica Brasileira. Alba também é reconhecida pelo seu trabalho como professora da Universidade Federal do Piauí. Em suas palavras, abre aspas, "Nós, mulheres, em especial negras, viemos para ficar. Temos muito a agregar valores para uma sociedade mais igualitária por meio de nossas posições de liderança." Fecha aspas. O concerto, sétimo da temporada, com a maestra Alba Bonfim, será então no próximo domingo, dia 20, às 10h30 da manhã, no Teatro Capitólio, com entrada gratuita. Mas atenção, é preciso retirar os ingressos com antecedência. Mais informações e link para a retirada dos ingressos no Instagram da Filarmônica de Varginha.
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Tá chegando, tá chegando, tá chegando a hora, chegou! Está no ar mais um flashback nacional e internacional. A partir de agora vamos juntos até as 10 da manhã, 102,3 MHz é a sua frequência. E a sua música na nossa programação, 3690-2743. Vem participar da nossa sala VIP aqui no Instagram. E também no WhatsApp, claro. E para começar o flashback de hoje, uma das baladas mais icônicas do final dos anos 70, imortalizada na voz da cantora australiana Samantha Sang, com a participação especialíssima dos Bee Gees. A letra fala de forma sensível da solidão e o sofrimento que restam após o fim de um relacionamento amoroso. Vamos de Samantha Sang, Emotion.

Melodia FM, o som do George Benson, Nothing's Gonna Change My Love For You, também o George Michael, Waiting For The Day, e a Samantha Sang abrindo o flashback de hoje, Emotion, junto com os Bee Gees. E aí apareceu o Jânio Abreu aqui no WhatsApp, né, na fronteira dos programas do Tatu e do meu aqui, o Jânio Abreu, filho do Tchão, meu amigão. Um abraço, Tchão, se você estiver ouvindo, meu querido amigo. E a gente aproveita e arrasta o abraço também para os carreteiros da Pedreira Santo Antônio, entre eles o Lúcio Donizete e companhia, também o pessoal da expedição do carregamento, pessoal do escritório, um abração para vocês, bom dia com alegria. Você também, Jânio Abreu, bom dia para você, o prazer é todo meu ter você aqui na audiência. Um grande abraço, meu querido. Marina Lima na sequência.

Flashback nacional e internacional no 102,3 MHz da Melodia FM. A gente curtindo Barão Vermelho, Amor, Meu Grande Amor, Vanusa, Manhãs de Setembro e o Gary Barlow, So Help My Girl. Agora, 8h45, vamos lá, mais uma sequência. Quem chega? Hanson.

0: Sai Guarabire, a segunda canção da estrada, Mariah Carey, My All. Ira sentado à beira do caminho, ficou chique essa interpretação deles, né? E o Hanson, Save Me. Paradinha estratégica para o repórter Melodia, Keila Costa já está aqui. A gente volta já, já.
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3: Bom dia, ouvinte da Rádio Melodia. Hoje é terça-feira, dia 15 de setembro, Dia Internacional da Democracia e Dia do Cliente. Atenção! O número de contato para agendamento de doação de sangue do Hospital Bom Pastor mudou. O novo contato para agendamento ou campanha é o 359-9208-0323. 359-9208-0323. A equipe do Hospital Bom Pastor reforça que a doação de sangue é um ato de solidariedade que salva vidas. Reforçamos que o Memorial do ET estará temporariamente fechado para trabalhos de manutenção por tempo indeterminado. A recomendação é ficar atento às redes sociais para saber quando o memorial vai retomar as atividades. A Secretaria de Turismo e Comércio agradece a compreensão de todos.
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5: Até domingo, dia 20, farmácias que vão fazer plantão diurno 24 horas, Drogasil da Praça João Pessoa 51, Natus Farma da Avenida Rio Branco 304, Eric Farma da Avenida Rogaciano Francisco Coelho 163 no Bougainville e Drogaria Ultra Popular da Avenida Doutor José Justiniano dos Reis 2155 Alto Sion. As drogarias Natus Farma da Avenida Rio Branco e Drogasil da Praça da Fonte vão fazer plantão diurno 24 horas e plantão noturno no sábado de 8 da noite às 8 da manhã de domingo. 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Para saber mais a respeito do plantão de farmácias em Varginha, é só entrar em contato com a Rádio Melodia ou então consultar a Prefeitura através da internet.
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3: Faleceu o senhor Milton Marques, de 76 anos, morador do bairro Cidade Nova. O velório está sendo realizado no cemitério municipal. O sepultamento está marcado para as 11 da manhã de hoje no cemitério campal. Nossos sinceros pêsames às famílias enlutadas.

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1: A Prefeitura de Varginha realiza nesta semana, de quarta a sexta-feira, mais um mutirão de combate à dengue. Desta vez, as equipes estarão nos bairros Três Bicas e Vila Ipiranga, das 7h30 da manhã às 4 da tarde. Moradores devem separar materiais que possam acumular água, como plásticos, metais, vidros e pneus, e colocar tudo na calçada antes das 7 da manhã desta quarta-feira. Atenção! Os entulhos de construção e os galhos de árvores não serão recolhidos. A prefeitura reforça que manter o quintal limpo ajuda a eliminar criadouros do mosquito da dengue. O Lagamar Hotel está com novas vagas de emprego em Varginha para profissionais da área de cozinha. Estão disponíveis vagas para cozinheiro ou cozinheira e auxiliar de cozinha. De acordo com o anúncio do hotel, o salário, benefícios, horários e demais condições de contratação serão negociadas diretamente com os candidatos durante o processo seletivo. Os interessados devem encaminhar o currículo para o e-mail contato@hotellagamar.com.br. contato@hotellagamar.com.br. No assunto da mensagem, é necessário informar o nome da vaga desejada. Quem curte rock nacional já tem programa marcado para esta quinta-feira em Varginha. A partir das 8 da noite, a estação ferroviária recebe a banda 99 dentro do projeto Quinta da Boa Música. O show vai relembrar grandes sucessos do rock brasileiro que fizeram história nas décadas de 90 e 2000. Formada em Campos Gerais, a 99 surgiu em 2023 e é composta por César, Guilherme, Júlio e Miller. A apresentação é gratuita e aberta ao público, das 8 às 10 da noite, na próxima quinta-feira. A realização é da Prefeitura de Varginha, por meio da Fundação Cultural. Outras notícias você confere ao longo da programação nas edições do Repórter Melodia e logo mais no Jornal do Cidadão. Nos trabalhos técnicos aqui comigo, Roberto Carlos de Souza. Keila Costa para o Repórter Melodia.
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Tina Turner, What Love Got to Do It. E aí aparece o Paulo Ribeiro por aqui, desejando um bom dia para todos os ouvintes e também a galera aqui da rádio, e pede Elis Regina como nossos pais para começar bem o dia dele. Vamos atender o pedido do nosso querido Paulo Ribeiro, bora lá! Não,

0: Flashback nacional e internacional. Essa música põe a gente pra cima, né? Help! Também o The Carpenters, Back in My Life Again. F.R. David Words e Elis Regina como nossos pais. A gente manda um alô novamente pro nosso querido Paulo Ribeiro, que pediu a música da Pimentinha, Elis Regina, e manda alô também para Antônia, a Denise, a Suzana, o Magnata no Santa Maria, o Vander da Sete Galo. Obrigado pela companhia, sempre na sintonia 102,3.
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0: Seguimos agora com a versão acústica. Eyes Without a Face, é o Billy Idol. Vamos curtir?

Melodia FM 943, Roupa Nova, Viagem, Jason Donovan, Sealed with a Kiss, também o Titãs, Porque Eu Sei Que É Amor, e a versão acústica do Eyes Without a Face, do Billy Idol, hein? Eu achei muito chique essa versão aí. A gente manda aquele alô do fundo do coração para a Dona Céia Paiva, também a Fátima, a Denise, a Lilinha, o Fábio Bertolo. Tamo junto, companheiro. Valeu, obrigado pela sintonia 102,3 aqui no Flashback. Flashback. 9h43.

0: Ana Carolina, ao vivo, Coração Selvagem, música do Belchior, para encerrar com chave de ouro o flashback nacional e internacional de hoje. Também Julie, Cher, Steady e os Paralamas do sucesso Cuide Bem do Seu Amor. O flashback nacional e internacional fica por aqui. A gente agradece de coração a sua companhia. Na sequência tem um repórter Melodia, depois o Saudade Sertaneja com o JB. O flashback volta amanhã. Até lá!
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2: Olá, muito bom dia. Eu sou Paula Freire. Acompanhe comigo algumas das principais notícias desta terça-feira, 15 de setembro. Varginha participa de mais uma edição do mutirão Direito a Ter Pai, promovido pela Defensoria Pública de Minas Gerais. As inscrições seguem até 2 de outubro. O atendimento será realizado de 19 a 23 de outubro. O mutirão oferece de graça serviços como reconhecimento de paternidade ou maternidade, investigação de paternidade, exame de DNA, pensão alimentícia, guarda e regulamentação de convivência. Em Varginha, as inscrições são feitas na Defensoria Pública, na Rua Colômbia, 263, na Vila Pinto, de segunda a quinta-feira, das 8 da manhã às 5 da tarde. Mais informações pelo telefone 3222-8581. 3222-8581. E a Prefeitura de Varginha está reestruturando o programa Cuida Mais Trabalhador, ampliando o atendimento nas unidades básicas de saúde, fora do horário tradicional. De segunda a sexta-feira, algumas UBSs oferecem atendimento das 3 da tarde às 7 da noite, com consultas, procedimentos, acolhimento e outros serviços. A medida atende principalmente quem trabalha durante o dia e tem dificuldade para procurar a unidade no horário normal. O atendimento estendido foi retomado nas unidades básicas de saúde dos bairros Barcelona, Sion e Imaculada. A Secretaria de Saúde informou que, a partir de outubro, a UBS Corsete também entra no programa. Já a UBS Novo Tempo terá atendimento estendido às segundas e quartas-feiras. Para saber como funciona o atendimento e o agendamento, procure a UBS mais próxima. Outras notícias você confere no Jornal do Cidadão, que começa daqui a pouco às 11h15 da manhã. Um bom dia para você, Paula Freire, para o repórter Melodia.
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Opa, tô de volta, hein? Tô de volta aqui no 102,3 da Melodia para o programa aqui Saudade Sertaneja, até que o Bruno Menezes nos separe, tá bom? Vamos iniciar a nossa programação deste programa de hoje. Hoje, dia 15 de setembro, 2026. E muita música bonita. Chegou a hora do romantismo aqui no Saudade Sertaneja. Programa que vai até às 11 horas e 15 minutos. Tá bom? Um bom dia para todos. Vamos começar com Jean e Giovanni. E depois Chico Rei e Paraná.

Olha aí agora, são 10 horas e 14 minutinhos, 10 e 14, eu vou chegar ali no Cidade Nova. Vou mandar aqui o meu bom dia para a Claudineia. A Claudineia está lá curtindo a nossa programação. Claudineia está mandando um bom dia aqui para a Aline, né? E também para o amor da vida da Aline, que é o Felipe, né? Tá bom? Aqui a música vai ficar para uma outra hora, viu, minha Claudineia, que já tá prontinha aqui. Outro, se der tempo, a gente roda para você, viu? Então, beleza pura, agora são 10 horas e 15. César e Paulinho. Aí pro meu amigo José. O José tá mandando aí aquele bom dia. Primeiro pra Cecília aqui lá do Sion, né? Tá na escuta nossa. E depois o José tá curtindo a nossa programação na Mercearia Nova Opção. O Antônio Renato, Marcelo, seu Arturo e também o Vandinho e o padeiro Zezinho. Ah, agora sim. De novo, agora repetido. César e Paulinho.

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1: E agora 10 horas e 22, 10 e 22, o Claudinei tá lá no bairro de Fátima, tá lá curtindo a nossa programação, tá perguntando aqui se eu já fiz a minha fezinha na Loto Fácil. É claro, meu amigo, já tá grampeado lá, só tô esperando chegar a noite agora pra confirmar, viu? É ele, a Isabel, os dois contadores lá do bairro de Fátima, estão lá curtindo a gente. Um bom dia também pro Reginaldo lá no sítio Mamona, tá lá em Luminária. Nades também aprendeu a sintonizar a melodia, agora não larga mais de jeito nenhum, né, Reginaldo? Bom dia pra você, bom dia também pra Laídia na fazenda da pertinho aí, da Pedreira Santo Antônio, lá na fazenda Santa Luzia. E a turma lá do escritório do Paulo Xuxa, já tá ligada essa turma aí? Mandei a mensagem aqui pro meu patrão aqui, o Paulo Xuxa, não me respondeu até agora, mas já deve estar ligadão todo mundo lá. Nelson, Botafogo Certo, um bom dia também lá pro Marcelo, pra Gisele com dois L's e com Z, e também para o Júnior.

0: Esse aí é a Thaíde Alexandre, bom dia pra Maria, secretária lá do meu amigo Zevander, lá da lanchonete Eva. Dona Maria, quando sai a Alessandro, a Joyce, estão descansando, a Maria tá grudada lá junto com a Letícia e o Zevander. Né, Maria, bom dia. Bom dia também aqui pra Terezinha. Terezinha, a irmã do meu amigo, meu patrão Paulo Xuxa, tá fazendo a faxina hoje lá na casa da Viviane, a filha dela, ouvindo aí a gente, tá bom, Terezinha? Obrigado. Lá na Vila Bueno também, tá lá a Maria Clélia curtindo aí. Ô, saudade sertaneja.
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0: Alô, Júlio César, bom dia!

E agora 10h30, lá em Poço Fundo, tá na escuta nossa o Alisson. O Vicente também tá ligado aqui no nosso sertanejo, nosso momento romântico do Saudade Sertaneja. Adalberto e Adriano.

Epa, agora são 10 horas 38, 10 horas 38 minutinhos, 22 para as 10, para as 11. Daqui a pouquinho tem o Jornal do Cidadão com a Keila Costa e também com a Paula Freire, hein? Já. E agora, 10 horas e 38, quem vem chegando por aqui é a Fátima Leão.

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1: Aí agora faltando 15 minutinhos para as 11, meu amigo Zé Olívio, Luizão e na marcenaria aí na Vargem, na Antônio Bregalda. Um bom dia para todos aí, para aqueles que estão do lado aí também, aí o filho do meu amigo Zé Olívio, mexendo aí nos caminhõezinhos velhos, aquela coiseira toda. Bom dia!

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1: É isso aí, agora faltando 6 minutinhos para dar 11 horas aqui na capital do café. Amanhã tem decisão do Corinthians aí, né? Estão falando aqui, os Corinthians estão falando aqui que é decisão, né? Isso aí? Lá no Coringão's Bar, lá do meu amigo, tá lá na escuta nossa lá, o que era da Guarda Municipal, agora fugiu o nome aqui, mas tudo bem, manda sempre um recado pra gente aqui, aquele abraço pra ele, tá de, convidando os corintianos pra assistir amanhã, lá no Coringão's Bar, viu? Lá na Ayrton Senna, lá no Rio Verde, é R$12 tem direito a uma cerveja, beleza, pura, vamos lá! Andrew e Leonardo.

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1: Bom, e agora são 11 horas mais 5 minutinhos. Há algumas das notícias do repórter, aliás, do Jornal do Cidadão, com a Keila Costa e a Paula Freire. Carreta da oftalmologia realiza 720 cirurgias de cataratas em Varginha. Varginha terá mutirão. Direito a ter pai em outubro? Ah, empresas de Varginha realizam mutirão de empregos nesta semana. E também, mutirão do combate à dengue passa pelos bairros Três Bicas e Vila Ipiranga a partir de amanhã. Essas e outras notícias no Jornal do Cidadão daqui a pouco. Eu tô indo embora, amanhã eu volto, se Deus quiser. Ele, Nossa Senhora, todos os protetores e protetoras vão me acordar com certeza. Bom dia, uma ótima terça-feira para todos e até amanhã.

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0: muito bom dia. Eu sou Paula Freire. Está começando mais uma edição do Jornal do Cidadão, com informação, prestação de serviço e os principais acontecimentos de Varginha, da região, do Brasil e do mundo. Sejam muito bem-vindos.
1: Bom dia, eu sou Keila Costa. Fique com a gente porque a partir de agora você acompanha os fatos mais importantes do dia, com credibilidade, rapidez e muita companhia no seu rádio.
0: Hoje é terça-feira, 15 de setembro, Dia Mundial de Conscientização sobre Linfomas, Dia Internacional da Democracia, Dia do Musicoterapeuta, Dia do Cliente e Dia de Nossa Senhora das Dores.
1: Agora são 11 horas e 15 minutos. Esses são os destaques do dia.
0: Carreta da oftalmologia realiza 720 cirurgias de catarata em Varginha.
1: Eleitores já podem consultar contas de campanha dos candidatos.
0: Varginha terá mutirão Direito a Ter Pai em outubro.
1: Sebrae promove encontros sobre turismo e negócios em Varginha.
0: Arqueiro Artes Aéreas leva espetáculo ao Teatro Capitólio.
1: Empresas de Varginha realizam mutirão de empregos nesta semana.
0: Motoristas devem ficar atentos. Obras podem alterar o trânsito no sul de Minas.
1: Mutirão de combate à dengue passa pelos bairros Três Bicas e Vila Ipiranga a partir de amanhã.
0: Concha Acústica de Varginha recebe o Burger Festival nesta semana.
1: Santuário de Três Pontas inicia novena em homenagem ao Beato Padre Vitor.
0: Acusado de matar professor em Varginha é condenado a 14 anos de prisão.
1: Atleta de Varginha convocada para a Seleção Mineira de Natação.
0: O Jornal do Cidadão começa agora.
1: Bom dia, Paula.
0: Bom dia, Keila.
1: Giro de notícias. Hoje tem jogo decisivo pela Libertadores entre Fluminense e Platense. E Alexandre de Moraes nega ter favorecido Daniel Vorcaro no caso Master. Confira esses e outros destaques do dia com Norberto Notari.
2: Ministro do Supremo Tribunal Federal, Alexandre de Moraes, negou ter cometido qualquer irregularidade. Afirmou que nunca favoreceu o Banco Master ou Daniel Vorcaro e diz que jamais julgou processos envolvendo o banqueiro ou a instituição financeira. Foi a primeira vez que o magistrado falou publicamente sobre as suspeitas levantadas contra ele. Hoje, o Supremo Tribunal Federal realiza a sessão que vai analisar o relatório da Polícia Federal sobre as mensagens trocadas entre o ministro Alexandre de Moraes e o ex-banqueiro Daniel Vorcaro. O presidente da corte, Edson Fachin, que assumiu a relatoria do caso, será o responsável por conduzir a sessão e delimitar quais questões serão analisadas pelo plenário. Hoje tem jogo decisivo da Libertadores da América. O Fluminense encara o Platense fora de casa. Mesmo se perder por até um gol de diferença, o tricolor carioca garante vaga nas semifinais. Pela Sul-Americana, o São Paulo encara o Boca na capital, precisando vencer. O Vasco recebe o Santa Fé em São Januário.
0: 11 e 18. Eleições 2026. Em pesquisa da Quest, Flávio aparece numericamente à frente de Lula no segundo turno. Acompanhe as informações com Carolina Prazeres.
3: A pesquisa Quest, divulgada nesta segunda-feira, mostra o senador Flávio Bolsonaro numericamente à frente do presidente Luiz Inácio Lula da Silva em um eventual segundo turno das eleições presidenciais deste ano. Pela primeira vez desde o início da campanha, Flávio Bolsonaro tem 2 pontos percentuais de vantagem contra o presidente Lula, marcando 42% das intenções de voto. O levantamento foi feito entre quinta e domingo, em meio a uma crise inédita no Supremo Tribunal Federal. De acordo com a cientista política e professora da Universidade Federal de Alagoas, Luciana Santana, este é um ponto importante que não pode ser negligenciado.
4: Então é uma pesquisa que, em alguma medida, pode estar capturando ainda parcialmente a forma como as pessoas estão observando esse evento, né? De qualquer forma, ainda é cedo para a gente dizer se essa situação com o Supremo vai influenciar a percepção do eleitorado ou vai mudar esse quadro.
3: As brigas internas na corte dominaram o noticiário na semana passada e pautaram as campanhas. O candidato Flávio Bolsonaro, mesmo sendo investigado no caso Master, se concentrou nas suspeitas sobre o ministro Alexandre de Moraes para associá-lo a Lula. A pesquisa também mostrou que Lula mantém a liderança na simulação de primeiro turno, mas com uma vantagem menor. Votos brancos, nulos e aqueles que dizem que não vão votar somam 21%. Indecisos, 5%. Santana aponta estes últimos como uma parcela significativa do eleitorado brasileiro.
4: Isso também é uma porcentagem importante, porque são números que podem definir aí tanto o resultado no primeiro turno quanto no segundo turno, né? Mostrando o capital eleitoral desses dois nomes aí na disputa eleitoral. Então tem muita água ainda para rolar e vamos aguardar aí as próximas semanas para a gente verificar qualquer tipo de mudança nesse xadrez da política nacional brasileira.
3: O levantamento da pesquisa Quest foi contratado pelo Grupo Globo e ouviu 2.004 pessoas de 16 anos ou mais em todo o Brasil. A margem de erro é de 2 pontos percentuais para mais ou para menos e o nível de confiança é de 95%. A pesquisa foi registrada no Tribunal Superior Eleitoral.
1: 11 horas e 21 minutos. Eleitor pode consultar contas de campanha dos candidatos. Saiba mais com Bruno Moreira.
5: A partir do dia 15 de setembro, qualquer pessoa pode ver quanto dinheiro cada candidato recebeu na campanha e de quem. A Justiça Eleitoral divulga na internet a prestação parcial de contas de candidatos e partidos políticos. Nessa lista aparecem os nomes dos doadores, o CPF de pessoas físicas e o CNPJ de organizações autorizadas, além dos valores doados. É uma ferramenta poderosa de transparência democrática. Com esses dados, o eleitor pode verificar se há conflito de interesses entre quem financia a campanha e as propostas do candidato. Lembre-se, candidato que recebe dinheiro de empresa privada está descumprindo a lei. Doações de pessoas jurídicas são proibidas. Para consultar, acesse o portal do TSE em tse.jus.br.
0: Justiça. Varginha participa de mais uma edição do Mutirão Direito a Ter Pai, promovido pela Defensoria Pública de Minas Gerais. As inscrições já começaram e vão até 2 de outubro. O atendimento será realizado de 19 a 23 de outubro. O mutirão oferece de graça serviços como reconhecimento de paternidade ou maternidade, investigação de paternidade, exame de DNA, pensão alimentícia, guarda e regulamentação de convivência.
1: Em Varginha, as inscrições são feitas na Defensoria Pública, na Rua Colômbia, 263, na Vila Pinto, de segunda a quinta-feira, das 8 da manhã às 5 da tarde. Mais informações pelo telefone 35-3222-8581. 35-3222-8581. Além de Varginha, também participam Pouso Alegre, Campo Belo e São Sebastião do Paraíso.
0: Profissionais, empresários e lideranças do turismo da região têm encontro marcado em Varginha no dia 24 de setembro, na próxima semana. O SEBRAE vai realizar o evento Rota em Conexão, experiências que geram conexões e negócios, na sede do SEBRAE, de 1 da tarde às 7 da noite.
1: A programação deve reunir representantes de Varginha, Três Pontas e Cambuquira, com palestras, troca de experiências, apresentação de cases do turismo regional e uma rodada de negócios para estimular novas parcerias. Entre os temas estão turismo, experiência do visitante e marketing.
0: O evento também terá um momento de café e prosa para facilitar a troca de contatos entre os participantes. A participação é gratuita, mas é preciso fazer a inscrição até o dia 21 de setembro por meio de formulário online. O encontro é realizado pela Rota Turística do Café Sul de Minas e pelo programa Check-in Turismo Sebrae, com apoio da Abrazel e do SEAV.
1: Quem vai pegar a estrada nesta semana deve ficar atento. A IPR realiza obras de manutenção em 6 rodovias do sul de Minas até o próximo domingo. Na MGC 491, há serviços entre Eloy Mendes e Varginha. Já na MG 167, entre Três Pontas e Varginha, haverá aplicação de micro-revestimento nesta quarta e quinta-feira.
0: Também estão previstas obras na BR 146, BR 265, CMG 369 e LMG 863. Em alguns pontos, o trânsito pode funcionar no sistema Pare e Siga, com liberação alternada dos veículos.
1: E quem vai pegar a rodovia Fernão Dias nesta semana também deve ficar atento. A concessionária Motiva realiza obras até sexta-feira em vários trechos do sul de Minas. Os serviços podem causar interdições temporárias de faixas e acostamentos, além de lentidão no trânsito.
0: Há intervenções entre Carmo da Cachoeira, Três Corações, Campanha, Cariaçu, Pouso Alegre, Cambuí, Camanducaia e Extrema, entre outras cidades. A orientação é reduzir a velocidade, respeitar a sinalização e redobrar a atenção perto das equipes que trabalham na pista.
1: A Cafeicultura Brasileira terá um encontro importante no sul de Minas. De 27 a 30 de outubro, Caxambu recebe a 50ª edição do Congresso Brasileiro de Pesquisas Cafeeiras. O evento reúne pesquisadores, técnicos, extensionistas e produtores de várias regiões do país para apresentar e discutir novas pesquisas, tecnologias e soluções para melhorar a produção de café.
0: A programação vai abordar temas que vão desde a escolha de variedades e implantação das lavouras até manejo, colheita, preparo e qualidade do café. O congresso também terá seminários com especialistas, exposição de empresas e, no encerramento, um dia de campo na Fazenda Experimental da Procafé, em Varginha, com demonstrações de resultados de pesquisas diretamente na lavoura.
1: Quem quiser apresentar trabalhos deve enviar o material até 19 de setembro para o e-mail trabalhos@fundacaoprocafe.com.br.
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7: O mercado cafeeiro na região operou em alta no início da semana, com o café tipo 6, bebida dura, sendo comercializado a R$ 1.597 e o tipo 7 a R$ 1.522. No mercado futuro da BMF, a cotação fechou a US$ 351,05, com alta de US$ 5,10. São informações do Centro do Comércio de Café do Estado de Minas Gerais. E agora as informações do mercado financeiro para esta terça-feira. O dólar abriu hoje a R$ 5,14 e o euro a R$ 5,93.
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0: De acordo com o Climatempo, hoje em Varginha o dia será mais quente que ontem, sol com muitas nuvens. Pode chover à tarde e à noite, até 4 milímetros. A máxima pode chegar aos 25 graus, agora 22 graus na cidade. Amanhã o dia será parecido, sol com muitas nuvens, pancadas de chuva à tarde e à noite, 1 milímetro previsto, mínima de 15 e máxima de 25 graus. Confira agora como fica o tempo hoje no Sudeste.
8: O Sudeste tem terça-feira de instabilidade generalizada, com três capitais sob risco de trovoadas isoladas ao longo do dia. No Rio de Janeiro, o dia começa com chuva isolada pela manhã e piora bastante à tarde e à noite, com risco de trovoadas, e a máxima fica em 23 graus. São Paulo segue como a capital mais fria da região, com máxima de apenas 18 graus e o mesmo risco de temporais isolados ao longo de todo o dia. Belo Horizonte também ganha chance de chuva isolada pela manhã e risco de trovoadas à tarde e à noite, com máxima de 27 graus e mínima de 15 graus, a maior variação de temperatura entre as capitais do Sudeste. Já Vitória tem um comportamento um pouco melhor, chuva isolada só durante a manhã, com melhora no restante do dia, também com máxima de 27 graus, mas com ventos ganhando rajadas à tarde e à noite. Os ventos seguem entre fracos e moderados, com rajadas em vários pontos no Sudeste nesta terça-feira. As informações são do Instituto Nacional de Meteorologia. Sofia Muniz, o tempo e a temperatura.
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1: Onze e meia. O Teatro Municipal Capitólio, em Varginha, recebe no dia 10 de outubro, um sábado, às 7 da noite, o espetáculo A Arte é Pop, apresentado pelo Arqueiro Artes Aéreas. A montagem mistura música, dança e cultura pop, com muita acrobacia aérea e artes circenses.
0: No palco, músicas, videoclipes e artistas que marcaram gerações ganham novas versões com coreografias, figurinos e cenas acrobáticas. Com direção de Aislan Fácil, o espetáculo promete uma experiência visual e dinâmica para toda a família. Os ingressos já estão à venda pela plataforma Simpla.
1: O Santuário Diocesano Nossa Senhora da Ajuda, em Três Pontas, já está realizando a novena e as celebrações em homenagem ao Beato Padre Vitor. A programação começou nesta segunda-feira e segue até 22 de setembro. Até sábado tem procissão da penitência às 5 da manhã, seguida de missas e novena às 5h30, meio-dia, 3 da tarde e 7 da noite.
0: No domingo, dia 20, a procissão será às 6h30, com missas em vários horários ao longo do dia. O santuário também oferece confissões diariamente das 9 da manhã ao meio-dia e das 2 às 5 da tarde. A programação reúne fiéis de toda a região para 9 dias de oração e homenagem à memória e ao legado do Beato Padre Vitor.
1: Nesta semana, de quinta a domingo, a Concha Acústica de Varginha recebe o Burger Festival. Serão várias opções de burgers e comidas, cervejas e chopes, além de shows todos os dias. O evento também terá espaço kids e área pet. A entrada é de graça. O Burger Festival conta com apoio da Prefeitura de Varginha e da Secretaria de Turismo e Comércio.
0: Ouça depois do intervalo.
1: Cuida Mais Trabalhadora amplia atendimento nas UBSs de Varginha. Corsete entra no programa em outubro.
0: IF Sul de Minas oferece 750 vagas gratuitas em curso de inteligência artificial.
1: Virada Varginha quer transformar resíduos do temporal em adubo.
0: E ainda nesta edição,
1: temporal em Varginha vira tema de palestra sobre mudanças climáticas.
0: Guarda Municipal leva palestras sobre cidadania às escolas.
1: Últimos dias para o mestrado em enfermagem da Unifal.
0: A gente volta já já.
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1: Oh. 11:34. A Prefeitura de Varginha está reestruturando o programa Cuida Mais Trabalhador, ampliando o atendimento nas unidades básicas de saúde fora do horário tradicional. De segunda a sexta-feira,

0: Esse novo tempo terá atendimento estendido às segundas e quartas-feiras. Para saber como funciona o atendimento e o agendamento, procure a UBS mais próxima.
1: A carreta da oftalmologia encerrou a passagem por Varginha com um resultado importante. Foram realizadas 720 cirurgias de catarata, além de consultas especializadas. Agora, os pacientes que passaram pelos procedimentos terão acompanhamento pós-operatório na Policlínica Central nesta quinta e sexta-feira.
0: As equipes da saúde estão entrando em contato com os pacientes para agendar os retornos. Em caso de dúvidas, o telefone é o 359-9766-5997. 359-9766-5997. A Prefeitura e a Secretaria Municipal de Saúde destacam que a ação busca garantir mais saúde, cuidado e qualidade de vida para a população.
1: O secretário municipal de saúde, Heron Martins, agradeceu as equipes envolvidas na ação e destacou o trabalho conjunto entre os profissionais da carreta e da Secretaria de Saúde. Já o prefeito, Leonardo Ciassi, ressaltou que mais do que realizar cirurgias, a iniciativa representa cuidado, saúde e mais qualidade de vida para a população.
0: A Prefeitura de Varginha realiza a partir de amanhã mais um mutirão de combate à dengue. Desta vez, as equipes estarão nos bairros Três Bicas e Vila Ipiranga, das 7h30 da manhã às 4 da tarde. Os moradores devem separar os materiais que possam acumular água, como plásticos, metais, vidros e pneus, e colocar tudo na calçada antes das 7 da manhã desta quarta-feira. Atenção! Entulhos de construção e galhos de árvores não serão recolhidos.
1: Atenção, tutores de cães e gatos. No próximo domingo tem vacinação antirrábica gratuita em vários pontos de Varginha. Na Vargem haverá dois locais, na Avenida dos Imigrantes, na Zoonoses e na esquina com a rua João Martins Filho. No Cidade Nova, a vacinação será na Praça Caetano Pássaro Filho. No Novo Tempo, na UBS, da Rua Geraldo Rezende.
0: No Padre Vitor, na Praça da Unifal, ao lado da UPA. No Sion, na Policlínica da Praça Santo Agostinho. No Damasco, na Rua da Pedra. No Jardim Rezende, na Praça da Avenida Planalto, esquina com Ataliba Rezende. No Imaculada, na Praça, a Avenida Manuel Vida.
1: No Eldorado, na Rua Leonina Gomes, esquina com Santo Massa. No Jardim Andere, na Praça São Charbel. No Buganville, na Praça da Rua Maria de Paiva Pinto. No Jardim Áurea, na Rua João Souza, esquina com Margarida Lúcio. No Monte Serrá, na Igreja da Rua Rosa Delfraro. E no Corsete, na UBS da Praça Padre Tarcísio.
0: Reforçando então, a vacinação antirrábica de cães e gatos em Varginha continua no próximo domingo. Também no Bom Pastor, na Praça Odorico Venga, no Allan Kardec, no Boa Vista, na APP da Rua José Rezende, esquina com Janaúba, na Vila Mendes, na Quadra do Flamengo, no Centro, na Igreja do Mártir São Sebastião e na Vila Verde, no Terminal Rodoviário.
1: O atendimento será, em geral, das 8 às 11 da manhã e de 1 às 5 da tarde, mas alguns pontos podem funcionar em apenas um dos períodos. Para confirmar o horário do ponto mais próximo, ligue para 3223-7970. 3223-7970.
0: 11 horas e 39 minutos. O assunto agora é educação e cidadania. A Guarda Civil Municipal de Varginha começou um ciclo de palestras educativas nas escolas da rede municipal. A primeira aconteceu nesta segunda-feira, na Escola Municipal São José, com alunos de duas turmas do sétimo ano.
1: O tema é Nossas Escolhas, Nosso Futuro, com orientações sobre cidadania, respeito, responsabilidade e convivência, além de uma conversa

0: sobre as consequências dos atos e as medidas socioeducativas previstas em lei. A palestra foi conduzida pelo subinspetor Paulo Henrique, em parceria com a equipe da Secretaria Municipal de Educação.
1: A proposta é aproximar a guarda da comunidade escolar e ajudar na construção de um ambiente mais seguro, respeitoso e consciente.
0: Meio ambiente e clima. O temporal que atingiu Varginha no fim de agosto vai virar assunto de uma palestra na Unifal. O encontro será nesta quarta-feira, às 19h, no campus da universidade. A proposta é discutir o que o temporal deixou de alerta e o que a cidade pode fazer para enfrentar eventos climáticos extremos.
1: A palestra será com o especialista Diego Gazola, que vai falar de temas como água, energia, infraestrutura, planejamento urbano e meio ambiente. O evento é gratuito e aberto ao público. Quem quiser participar, precisa fazer a inscrição pelo sistema de extensão da Unifal MG.
0: E depois do forte temporal que atingiu Varginha no dia 31 de agosto, outra iniciativa quer transformar parte dos resíduos deixados pela queda de árvores em adubo e aprendizado. O Festival Virada Varginha articula com a prefeitura, empresas e escolas uma ação de compostagem que vai triturar galhos e folhas para produzir composto orgânico.
1: A ideia é distribuir o material para escolas, acompanhado de ações educativas, palestras e atividades com alunos e professores sobre sustentabilidade e emergência climática. A organização busca empresas, instituições e pessoas interessadas em participar da iniciativa e ajudar a transformar os resíduos do temporal em vida e educação para a cidade. Mais informações no Instagram Virada Varginha.
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0: 11h42. Clédison Silva, de 34 anos, foi condenado a 14 anos e 6 meses de prisão pela morte do professor Marcelo Alexandre Alves, em Varginha. O julgamento aconteceu nesta segunda-feira no Fórum da cidade. O crime foi em 6 de outubro de 2024, no bairro Bom Pastor. Marcelo, que tinha 45 anos, foi atingido com uma facada no pescoço quando teria ido ao local para buscar a filha e o enteado.
1: O júri considerou Clédison culpado por homicídio qualificado, pelo meio cruel e por dificultar a defesa da vítima. A pena deverá ser cumprida inicialmente em regime fechado. Clédison estava preso preventivamente desde outubro de 2024. A ex-companheira do professor também chegou a ser presa na época, por suspeita de envolvimento no caso.
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0: A Signify, empresa do setor de iluminação instalada em Varginha, está com 20 vagas para operador de produção para homens e mulheres. Os benefícios são salário compatível com o mercado, transporte fretado e refeição na empresa.
1: O mutirão de entrevistas será nesta quarta-feira, de 1 às 5 da tarde, na MIT-RH, na Avenida Rui Barbosa, 135, segundo andar, no centro, em frente ao Hospital Regional. É preciso levar o currículo impresso e não precisa agendar. É só chegar e participar da entrevista.
0: O grupo GVS3 realiza nesta quinta-feira um mutirão de empregos na Câmara Municipal de Varginha. Há vagas para oficial de manutenção predial, auxiliar de limpeza, auxiliar de armazém, serviços gerais no setor de recicláveis, encarregado de armazém, jardineiro e eletromecânico de confiabilidade.
1: Os interessados devem comparecer das 8h30 às 11 da manhã ou de 1h30 às 4h30 da tarde, na Praça Governador Benedito Valadares, número 11, no centro, ao lado da Igreja Matriz. É obrigatório levar currículo impresso e documento oficial com foto para participar da triagem e da entrevista.
0: O Lagamar Hotel está contratando cozinheiro ou cozinheira e auxiliar de cozinha. Quem tiver interesse deve enviar o currículo para o e-mail contato@hotellagamar.com.br. contato@hotellagamar.com.br. Informar no assunto a vaga desejada. Salário, benefícios e horários serão negociados durante a seleção.
1: A Tanaka Distribuidora está contratando em Varginha para as funções de estoquista e motorista. O salário é de R$ 2.100 para estoquista e R$ 2.500 para motorista. Para motorista é preciso ter CNH categoria B com a observação: exerce atividade remunerada. As vagas são para a unidade no bairro Aeroporto. Os interessados devem entrar em contato pelo telefone DDD 11 95094 1115. DDD 11 95094 1115.
0: A Ceva Logistics realiza nesta quarta-feira um mutirão de empregos em Varginha. São vagas para auxiliar de logística, conferente, operador de empilhadeira e operador de transpaleteira. Os salários variam de R$ 2.000 a R$ 2.900, já com bônus de assiduidade. O atendimento começa às 8 da manhã na MIT-RH, na Avenida Rui Barbosa, 135, segundo andar, no centro, em frente ao Hospital Regional. É só levar currículo atualizado e documento de identidade.
1: Atenção, enfermeiros! A Unifal MG está com 20 vagas abertas para o mestrado em enfermagem. As inscrições terminam nesta quarta-feira. Para participar, é preciso ter graduação em enfermagem. A inscrição é feita pela internet no site da universidade. E tem mais! Também estão abertas inscrições para o doutorado em enfermagem até 16 de outubro e para o doutorado em ciências fisiológicas até 30 de outubro.
2: Plantão de farmácias.
3: Até domingo, dia 20, farmácias que vão fazer plantão diurno 24 horas, Drogasil da Praça João Pessoa 51, Natus Farma da Avenida Rio Branco 304, Eric Farma da Avenida Rogaciano Francisco Coelho 163 no Bougainville e Drogaria Ultra Popular da Avenida Doutor José Justiniano dos Reis 2155 Alto Sion. As drogarias Natus Farma, da Avenida Rio Branco e Drogasil da Praça da Fonte vão fazer plantão diurno 24 horas e plantão noturno no sábado, de 8 da noite às 8 da manhã de domingo. A Drogasil da Praça João Pessoa vai fazer plantão noturno no domingo, de 8 da noite às 8 da manhã de segunda-feira, dia 21. Para saber mais a respeito do plantão de farmácias em Varginha, é só entrar em contato com a Rádio Melodia ou então consultar a Prefeitura através da internet.
2: Notas de falecimento.
0: Faleceu o senhor Milton Marques, de 76 anos, morador do bairro Cidade Nova. O sepultamento foi na manhã de hoje, no cemitério Campal.
1: Senhor José Ari Borges, de 88 anos, morador da Vila Martins. O sepultamento foi nesta segunda-feira, no cemitério Campal.
0: Senhora Evanira Aparecida Oliveira, de 72 anos, moradora da Vila Pinto 2. O sepultamento foi ontem no cemitério Campal.
1: Expressamos nossos sinceros pêsames às famílias enlutadas.
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3: Ninguém conseguiu acertar os números principais da Quina, Lotomania e Dupla Sena, loterias sorteadas ontem pela Caixa Federal. A Quina teve as seguintes dezenas: 37 40 44 54 e 63. 37 40 44 54 e 63 63. Para hoje, os apostadores terão mais de 400 milhões em prêmios, 35 da Quina, 95 da Mega Sena e 300 milhões da Loto Fácil. Estude bem os números, capriche na aposta e boa sorte!
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1: Para o meio-dia, a atleta Nicole Rodrigues Ferreira foi convocada para representar Minas Gerais no tradicional troféu Chico Piscina, uma das principais competições de base da natação brasileira. A competição será realizada em Mococa, no interior de São Paulo, e reúne atletas de vários estados. O Chico Piscina é conhecido por revelar grandes nomes da natação brasileira, como Gustavo Borges, César Cielo e Ana Marcela Cunha.
0: A convocação de Nicole também reforça a tradição de Varginha na formação de talentos na modalidade. Outros atletas da cidade, como Marcos Vinícius Botega e Ayrton Pacífico Júnior, já representaram Minas Gerais na competição. Agora é torcer pela Nicole e pela seleção mineira.

0: Vamos agora ao giro pela região. São 11 horas e 52 minutos. Quem quer aprender mais sobre inteligência artificial pode aproveitar uma oportunidade gratuita oferecida pelo IEF Sul de Minas. São 750 vagas para o curso de Fundamentos de Inteligência Artificial, totalmente à distância, com 40 horas de duração e aulas pela internet.
1: As vagas estão divididas em 3 turmas, com 250 alunos cada. Para a primeira turma, as inscrições vão até 20 de setembro e as vagas serão preenchidas por ordem de inscrição. Podem participar pessoas a partir de 16 anos, com escolaridade mínima de ensino fundamental 1 incompleto. É preciso ter CPF e documento de identidade válidos.
0: O curso é gratuito e, para receber o certificado, o aluno precisa atingir pelo menos 60% de aproveitamento nas atividades e na avaliação final. As inscrições devem ser feitas pela plataforma oficial do IEF Sul de Minas.
1: Professores da rede pública de educação básica têm acesso a mais de 8 mil vagas de pós-graduação gratuita em todo o país. Segundo o Ministério da Educação e a CAPES, são mais de 7 mil vagas para mestrado e doutorado em áreas como matemática, letras, física, história, biologia, educação física, artes e educação.
0: Também estão previstas cerca de 700 vagas em educação inclusiva. As oportunidades são destinadas a professores que já atuam na rede pública, mas é importante ficar atento. Cada curso tem seu próprio edital, prazo e requisitos. As vagas podem ser consultadas no portal Formação Mais Professores do MEC.
1: O professor pode pesquisar por área, instituição e período de inscrição e depois acessar o edital da universidade responsável. Os cursos são gratuitos e fazem parte de programas de qualificação para profissionais da educação básica pública.
0: E assim chegamos ao fim de mais uma edição do Jornal do Cidadão, com a apresentação de Keila Costa e Paula Freire.
1: Trabalhos técnicos, Roberto Carlos de Souza, locução JB.
0: Parceiros, Agência Rádio Web, Agência Brasil, Rádio Agência Nacional, Brasil 61, Assembleia de Minas e Agência Minas.
1: Também Prefeitura de Varginha, Fundação Cultural do Município, Guarda Civil Municipal, Polícias Militar e Civil, Corpo de Bombeiros Militar e CEMUL.
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1: O Jornal do Cidadão volta amanhã, às 11:15 da manhã.
0: E você continua bem informado ao longo da programação com as edições do repórter Melodia.
1: Muito obrigada pela sua companhia e pela sua audiência.
0: Fique agora com a propaganda eleitoral obrigatória. E em seguida, o programa Bem Brasil. Uma ótima tarde para você.
1: Boa tarde.

0: 11:55.
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8: Meio-dia e 27, estamos no ar. É o Bem Brasil, seu ponto de encontro com a maior riqueza cultural deste país, a nossa MPB, e vamos juntos até às 2 da tarde, só Bem Brasil. Começamos com Rita Lee, Roberto de Carvalho. Vem participar dessa festa com a gente, vamos lá.

0: Pepeu Gomes, Raio Laser. Também rolou Biafra, Seu Nome, Gilberto Gil e Rita Lee. Olha que sequência chique, abrindo o Bem Brasil de hoje. E esse recado aqui para os doadores de sangue de Varginha. Olha, o Hospital Bom Pastor está com um novo número de telefone para agendamento de doações. Então anote aí, 992-080-323. O contato deve ser usado para agendar a doação e também para receber informações sobre campanhas e ações voltadas aos pacientes do hospital. O novo número, então, para agendamento de doação de sangue no Bom Pastor é o 35, né? 992-080-323. Ajude a salvar uma vida. Doe sangue.
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0: Nelson Gonçalves e Fafá de Belém. O negócio é amar. Vamos ver como ficou esse encontro aí, essa dupla.

0: Mas é bom voltar, não é?
1: Ele só não só não volta quem é besta.
0: Isso mesmo, tô contigo. Tô contigo e não abro.
1: Vai até dar uma volta por fora, mas...
0: Mas volta.

0: Mais uma sequência aqui no Bem Brasil. A gente curtiu Cinema 2, Não Me Iluda, Titãs, É Preciso Saber Viver, The Fevers, Ninguém Vive Sem Amor, e aquela dupla, né? Nelson Gonçalves e Fafá de Belém, O Negócio é Amar.
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1: O Via Café Shopping Center está com vaga de emprego aberta em Varginha para o setor de marketing. A oportunidade é voltada para profissionais das áreas de marketing, comunicação, publicidade, produção de conteúdo e mídias sociais que tenham perfil criativo, boa comunicação e disponibilidade de horário. As atividades incluem produção de conteúdo para redes sociais, edição de vídeos mobile, gestão de redes sociais, planejamento e execução de eventos e apoio em eventos. Os benefícios são plano de saúde, plano odontológico, ticket alimentação e vale transporte. Os interessados na vaga de marketing em Varginha devem encaminhar o currículo para currículo via café shoppingcenter.com.br, currículo@viacafeshoppingcenter.com.br. No assunto do e-mail, o candidato deve informar o nome da vaga.
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0: Uma sequência com Ângela Rorô, Amor, Meu Grande Amor. Marina Lima, Eu Te Amo Você. Também Paralamas do Sucesso, Assaltaram a Gramática. E a primeira da sequência, Cássia Eller e o Coroné Antônio Bento. A partir desta quinta-feira até domingo, a Concha Acústica e a Praça do ET em Varginha recebe o Burger Festival. Serão várias opções de burgers, comidas, cervejas, chopps, além de shows todos os dias. O evento também terá espaço kids e área pet. Tudo com entrada de graça. O Burger Festival tem o apoio da Prefeitura de Varginha e da Secretaria de Turismo e Comércio. Fim de semana promete, hein? Show da dupla Cleiton e Cledir na sexta-feira. E de quinta... tem também na quinta-feira a 99 lá na Estação Ferroviária, na Quinta da Boa Música. E você vai na Quinta da Boa Música e depois dá uma subidinha até na Concha Acústica para fazer um rango lá no Burger Festival. Tomar uma, curtir mais um show lá, beleza? Então... a partir desta quinta até domingo, na Concha Acústica Mariângela Calil, aqui em Varginha, no centro da cidade.
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0: Vamos curtir Djavan? Essa música é muito chique. Eu Te Devoro.

0: Cleiton e Credinha, Teatro Municipal Capitólio, 8 horas da noite, dupla gaúcha Cleiton e Credir cantando este e outros sucessos. Aí, 50 anos de carreira, grande Cleiton e Credir. A gente curtiu também nessa sequência o Gabriel Pensador e a Cíntia Luz, A Cura Está no Coração. Que letra bacana a música, hein? Também rolou Cidade Negra, A Estrada, Cláudio Zoli, Noite do Prazer e o Djavan, né? Impecável como sempre, Eu Te Devoro. Agora 1h37.
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0: Vamos de Ultraje a Rigor, Zoraide.

0: Essa foi a Sandy, aquela dos 30. Guilherme Arantes, fã número 1. Também Dani Carlos, As Coisas Que Eu Sei, Barão Vermelho, Maior Abandonado. E Zoraide com Ultraje a Rigor, abrindo a nossa última sequência, porque o Bem Brasil fica por aqui. A seguir tem Sucessos Melodia, mais tarde o Melodia Sertaneja com Carlos Fernando, e o Bem Brasil volta amanhã. Hoje, terça-feira, é dia do Pop Love com a Ana Reis. Um abraço, a gente está de volta amanhã, depois do horário eleitoral, aqui no Bem Brasil.
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0: A Prefeitura de Varginha está reestruturando o programa Cuida Mais Trabalhador, ampliando o atendimento nas unidades básicas de saúde fora do horário tradicional. De segunda a sexta-feira, algumas UBSs oferecem atendimento das 3 da tarde às 7 da noite, com consultas, procedimentos, acolhimentos e outros serviços. A medida atende principalmente quem trabalha durante o dia e tem dificuldade de procurar a unidade no horário convencional. O atendimento estendido foi retomado nesta segunda-feira nas unidades básicas de saúde dos bairros Barcelona, Sion e Imaculada. A Secretaria de Saúde informa que a partir do mês de outubro, a UBS Corsete também vai entrar no programa. Já a UBS Novo Tempo terá atendimento estendido às segundas e quartas-feiras. Para saber como funciona o atendimento e o agendamento, você pode procurar a UBS mais próxima. Ronaldo Trombini, repórter Melodia.
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0: 14 horas e 18 minutos.
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0: oportunidades. A Signify, empresa do setor de iluminação instalada em Varginha, está com 20 vagas para operador de produção para homens e mulheres. Os benefícios são salário compatível com o mercado, transporte fretado e refeição na empresa. O mutirão de entrevistas será nesta quarta-feira, de 1 às 5 da tarde, na MIT RH, Avenida Rui Barbosa, 135, segundo andar, no centro, em frente ao Hospital Regional. O interessado deverá levar o currículo impresso. Não precisa agendar, é chegar e participar da entrevista. E o grupo GVS3 realiza nesta quinta-feira um mutirão de empregos na Câmara Municipal de Varginha. As vagas são para oficial de manutenção predial, auxiliar de limpeza, auxiliar de armazém, serviços gerais no setor de recicláveis, encarregado de armazém, jardineiro e eletromecânico. Os interessados devem comparecer das 8h30 às 11 da manhã ou de 1h30 às 4h30 da tarde, na Praça Governador Benedito Valadares, número 11, no centro, ao lado da Igreja Matriz. É necessário levar o currículo impresso e o documento oficial com foto para participar da triagem e também da entrevista. Ronaldo Trombini, repórter Melodia.
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3: É, galera, cá estamos nós para mais um Melodia Sertaneja. Beleza, é o Melodia Sertaneja fazendo eco na cidade, graças a você. Muito obrigado em nome de toda a nossa equipe. Beleza, hoje terça-feira, 15 de setembro. O ano 2026, galera. E vamos que vamos, hein? E a promoção de aniversário aí da Rádio Melodia prossegue, hein? É, presente da dupla Dom e Juan pra você. Mais uma caixa será sorteada essa semana, hein? Daqui a pouquinho eu toco Dom e Juan e a galera manda mensagem com o nome completo e o WhatsApp, o número de telefone, beleza? Tranquilo? 3 horas mais 2 minutos.
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3: E pra começar tem Rick e Renner. Nós trupica, mas não cai. Ó, juízo, galera. Só na brincadeira esse trem, hein? Nada de bebedeira, hein?

Leandro e Leonardo, amores são coisas da vida, só moda ajeitada, hein? 15 horas mais 16 minutinhos, você tá aqui. Na rádio da nossa gente. Opa! Essa é demais, hein? Chico Rei Paraná, Noite de Tortura.

Quem sempre pede pra gente é a Fátima Brígida. Um abraço, Fátima Brígida. Também a Cris, o DJ JB, a família toda aí. Grande abraço! 3h37.

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1: É isso aí, galera, o Melodia Sertaneja rolando aqui na 102, maravilha, um abraço para Cleusa Mariano, Narente na sintonia, Vera Reis Quirino, também o Donizete Quirino, a irmã Luciene no bairro de Fátima, o Adriano Quirino no Jardim Ribeiro, meu primo Adriano Quirino, também o Adenilson Carlos no Tulipas do Campo, Cecília Camila Maurício Marcelo no Sion, Aparecida no São Sebastião, o pessoal da borracharia RM aí, né, o pessoal grudadinho na Melodia curtindo a gente, hein, o Robinho e sua esposa Milane, um abraço pra todos aí, ok, bom trabalho, gente. Janaína também, Madalena no Padre Vitor participando com a gente, beleza, e também aqui participando com a gente o Edivânio, né, o Edivânio também tá na sintonia, grande abraço, garoto!
2: Alô, Rádio Melodia, aqui é o Edivânio do Poço Mola.
1: Opa!
2: Estamos tudo reunido aqui tomando café, mandar um alô aqui pro Igor, pro Leonardo, pro Adriana,
1: tá,
2: pro Luiz, o Ronaldo.
1: Ronaldo.
2: Pra galera aqui da oficina. E manda a música pra nós aí, Milionário Zé Rico.
1: Aô, Milionário José Rico, daqui a pouquinho, galera. São 4 para as 4.

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0: oportunidades. A Ceva Logistics realiza nesta quarta-feira um mutirão de empregos em Varginha. São vagas para auxiliar de logística, conferente, operador de empilhadeira e operador de transpaleteira. Os salários variam de R$ 2.000 a R$ 2.900, já com bônus de assiduidade. O atendimento começa às 8 da manhã na MIT RH, Avenida Rui Barbosa, 135, segundo andar, no centro, em frente ao hospital. É só levar o currículo atualizado e documento de identidade. E também a Tanaka Distribuidora está contratando em Varginha para funções de estoquista e motorista. O salário é de R$ 2.100 para estoquista e R$ 2.500 para motorista. Para motorista é preciso ter a CNH categoria B com a observação. Exerce atividade remunerada. As vagas são para a unidade no bairro Aeroporto. Os interessados devem entrar em contato pelo telefone. O código de área é o 11-95094-1115. Repetindo o telefone, código de área 11-95094-1115. Ronaldo Trombini, repórter Melodia.
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0: É, galera, valendo mais uma caixa de som, hein? Sexta-feira a gente faz o sorteio. Vamos rolar Dom Juan agora. Ó, presta atenção, hein? Só a participação do pessoal, só enquanto toca a música com Dom Juan, certo? Terminou a música, aí o pessoal para, certo? E a participação é uma vez só, tá? Você mandou, já tá separado aqui, tá bom? Beleza, é o seu nome completo, tá? O seu nome completo e o telefone, beleza? Nome completo, telefone. Quero ganhar a caixa de som. Ela é pequena, mas é potente, galera. Eu sei, o meu menino ligou lá o Bluetooth em casa. Que potência tem essa caixa, viu? Uma caixa de som poderosinha, viu? Beleza. Um abraço pra todos. Então, a partir de agora, vamos curtir aí Dom e Juan. Vai participando, galera.
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0: Dom e Juan e Eduardo Costa. Daqui a pouquinho tem Ana Rios ao vivo.

0: obrigado.
1: Dá vontade de ficar aqui.
2: É isso aí, galera. Dom e Juan. Ah, bastante gente participando, hein? Amanhã tem mais. Tem mais Dom e Juan, tem mais participações. O pessoal que já participou já tá participado, hein? Maravilha? Beleza, sexta-feira a gente faz o sorteio. O Samuel ganhou a primeira caixa. Ele teve ontem aqui, tirou foto, né? Maravilha. Samuel, você será o próximo a ganhar essa caixa. Potente, hein? É pequena, mas potente.

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Boa tarde, melodioso ouvinte! Que saudade de vocês! Nós ficamos aqui um tempo afastado aqui da rádio, porque a última chuva forte que teve aqui na cidade causou alguns danos aqui à nossa rádio, né? A torre aqui de transmissão. Mas eu estou de volta e a todo vapor. E por falar em chuva, acabou de cair um temporal aqui em Varginha, chuva de granizo, mas cada pedra enorme. A rua aqui, o jardim aqui da rádio aqui, tá um verdadeiro tapete branco, gente, é impressionante, dá medo, viu? Infelizmente deve ter causado alguns prejuízos aí em algumas casas, em telhas, né, em veículos, porque as pedras, né, o granizo ali eram grandes, viu? Essa época é sempre assim, né? Essas chuvas assim, fortes, né? Verdadeiras tempestades, ainda bem com vento ainda, então é preocupante, a gente tem que ficar atento e vigiar aí, né? Não parar o carro perto de árvores, todo cuidado é pouco. Mas muito obrigada pela sua companhia, está no ar agora o Pop Love, na sua Rádio Melodia FM 102,3. Eu sou Ana Rios Fontoura e vou estar com você até às 18 horas. E hoje eu quero fazer um convite muito simples. Aproveite a sua tarde, não precisa de uma ocasião assim muito especial para você ouvir uma boa música. Uma música que você gosta, lembrar de alguém querido, mandar uma mensagem para um amigo, para o seu amor, né? Ou simplesmente cantar junto com a rádio. Então, onde quer que você esteja, seja muito bem-vindo. Aumente o volume aí, porque a nossa terça-feira está apenas começando por aqui. Está no ar o Pop Love.

Tá dormindo num ponto? Desperta aí, embarca aqui na nossa estação Rádio Melodia FM 102,3. Ó, gente, eu tava com uma saudade aqui da rádio, viu? Fiquei uns dias afastadas aí por causa de problemas aqui que aconteceram aqui devido a uma chuva forte que aconteceu aqui em Varginha alguns dias atrás, mas estamos de volta, firme e forte, viu? Ó, melodioso ouvinte, eu quero saber uma coisa agora de você. Qual música que você ouviria aí mil vezes e ainda não enjoaria? Aquela música que você conhece desde o primeiro ao último acorde. Pode ser uma música romântica, animada, antiga, nova, não importa. Conta aqui pra mim, me mande o seu WhatsApp, manda aqui uma mensagem pro nosso WhatsApp aqui da rádio. Eu estou aqui aguardando, tá? Me conta aí, qual que seria essa música que você não se enjoaria nunca de ouvir? Pode tocar mil vezes. Eu tenho uma aqui guardadinha no meu coração. O WhatsApp aqui da rádio é 3536902743. Vou repetir. 3536902743. E se você é de Varginha, região, me conta também como é que foi a chuva aí. Choveu muito granizo aí, causou estragos. Conta aqui pra mim também, quero saber como é que foi aí. Espero que não tenha acontecido nada de grave aí, né? Nenhum acidente, nenhum prejuízo ao patrimônio. Nada aí de ruim. Tô aguardando aqui a mensagem de vocês.

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17: A carreta da oftalmologia encerrou sua passagem por Varginha com um resultado importante. Foram realizadas 720 cirurgias de catarata, além de consultas especializadas. Agora os pacientes que passaram pelos procedimentos terão acompanhamento pós-operatório na Policlínica Central nesta quinta e sexta-feira. As equipes de saúde vão entrar em contato com os pacientes para agendar os retornos. Em caso de dúvidas, o telefone é o 359-97-66-5997. A Prefeitura e Secretaria Municipal de Saúde destacam que a ação busca garantir mais saúde, cuidado e qualidade de vida para a população. O secretário municipal de saúde, Heron Martins, agradeceu as equipes envolvidas na ação e destacou o trabalho conjunto entre os profissionais da carreta e da Secretaria de Saúde. O prefeito Leonardo Ciassi ressaltou: mais do que realizar cirurgias, a iniciativa representa o cuidado, também a saúde e mais qualidade de vida para a nossa população. Ronaldo Trombini, Repórter Melodia.
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Tá dormindo no ponto? 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Eu quero mandar um abraço especial aqui para uma galera que está sintonizada aqui. Tem bastante gente, mas vou ver se eu consigo falar o nome de pelo menos um pouco aqui, né? Deixa eu ver aqui. Quer ver? Para o Silei, um abraço também para o Rafael, lá do Parque Rinaldi. Rafael mandou umas fotos aqui, gente. Olha, a chuva foi brava lá, né? Muito granizo, mas muito mesmo. Lá no Parque Rinaldi. Também para o Jonas e toda a sua família lá do condomínio Tulipas do Campo. O Christian Teixeira também está ligado aqui na nossa programação. Christian Teixeira Cavalheiro. Um grande abraço para você, viu, Christian? Obrigada aí pela sintonia. E ele manda também abraço para os amores da vida dele, para sua esposa Ana Paula e para o seu filho João Lúcio. Eu também estou mandando abraço para todos eles. E também quero mandar um abraço especial para o Antônio, lá do bairro Santa Terezinha, nosso fiel ouvinte aqui da rádio. Muito obrigada a você que está sintonizado nesta tarde chuvosa, que pelo menos aqui em Varginha, né? Bastante chuvosa, que o tempo fechou feio. Então, um momento aí pra gente ficar quietinho, embaixo das cobertas. Quem tem esse privilégio, né? Pode estar aí embaixo das cobertas, ouvindo aqui a nossa programação, músicas românticas que tocam no seu coração. Então, continue ligadinho aí na nossa programação, porque tem muita música boa pra tocar. E a próxima música aí vai para o Christian Teixeira Cavalheiro, viu, Christian? Tá aí.

aí, tá curtindo aqui a nossa programação? Este é o Pop Love. Eu sou Ana Rios Fontoura e vou com você até às 18 horas, com muita música romântica aí que toca no seu coração. Gente, agora são 17 horas e 15 minutos. E hoje é dia 15 de setembro. Sabe o que a gente comemora nesta data? Hoje, 15 de setembro, nós comemoramos o Dia Internacional da Democracia. Olha para você ver, Dia Internacional da Democracia. Essa fase que nós estamos passando aqui no Brasil, né? É até um pouco irônico. Mas é uma data aí instituída pelas Nações Unidas para lembrar a importância da participação das pessoas nas decisões que dizem respeito à sociedade, né? A democracia não significa que todo mundo precisa pensar igual. Muito pelo contrário, né? Democracia pressupõe que pessoas diferentes possam ter opiniões diferentes, defender suas ideias, discordar e até mudar de opinião, desde que exista respeito e liberdade para participar, né? A democracia não acontece somente no dia da eleição. Ela é construída diariamente, através da participação, da liberdade, do respeito e da responsabilidade de cada um de nós. Aqui, quer ver, hoje também, hoje dia 15 do 9, também hoje é dia do cliente. E eu quero aproveitar para fazer uma homenagem muito especial a você, que está aí do outro lado. Porque cliente não é apenas aquele que compra alguma coisa, viu, gente? É alguém que escolhe, que confia, que retorna e ajuda uma empresa ou um profissional a continuar existindo. Por isso, atendimento, respeito, honestidade fazem toda a diferença. E para você, meu melodioso ouvinte, fica aqui o meu muito obrigado pela confiança, pela companhia. Afinal, aqui no rádio também existe uma relação de confiança. Você escolhe a nossa frequência e nós escolhemos cuidar desse maravilhoso encontro que acontece aqui entre você e eu todas as terças-feiras, das 16h30 às 18h. Feliz Dia do Cliente!

Tá dormindo no ponto? Desperta e embarca aqui na nossa estação, Rádio Melodia FM 102,3. Eu sou Ana Rios Fontoura e esse é o nosso Pop Love, um programa aí com músicas românticas que estão aí embalando o seu coração e que vai ao ar todas as terças-feiras, das 16h30 às 18h. Agora me conta aqui, qual que é a tua programação aí para o dia 24 de setembro, uma quinta-feira? O que que você tem aí programado? Tem algum evento? Alguma balada? O que que você tem aí? Então fique ligadinho aqui nessa dica aqui, ó. Vem aí a 12ª Passarela do Bem. É um evento beneficente que reúne moda, gastronomia, entretenimento e principalmente solidariedade. E já faz parte do calendário social de Varginha. Promovida anualmente, a Passarela do Bem reúne lojistas e profissionais da moda de Varginha em uma noite especial de desfile, com o objetivo de apresentar as novidades e tendências da coleção Primavera-Verão, e ao mesmo tempo em que transforma a moda em instrumento de solidariedade. A cada edição, uma instituição beneficente do município é escolhida para receber a renda arrecadada com a venda dos convites. Neste ano, a entidade beneficiada será a Associação Café com as Poderosas, que desenvolve um importante trabalho de acolhimento, apoio e assistência às pessoas que estão em tratamento oncológico. A proposta da Passarela do Bem é justamente unir a comunidade em torno de uma causa social. Ao adquirir o convite e participar do evento, o público contribui diretamente para o trabalho desenvolvido pela instituição beneficiada. Além do desfile de moda, que contará aí com...

nas lojas Ouse e Use, ali da Presidente Antônio Carlos, na Boutique Carla Moreira, ali na Rua Santa Cruz, esquina com a Presidente Antônio Carlos, e no ateliê Rosiane Rochael. A realização da 12ª Passarela do Bem conta com a participação de parceiros, patrocinadores e empresas de Varginha, que acreditam na importância de unir o setor da moda e ações de responsabilidade social. Mais do que uma noite de moda e entretenimento, a Passarela do Bem representa a união de empresários, lojistas, profissionais, parceiros, né, modelos profissionais e da comunidade em torno de um propósito maior: ajudar quem precisa fortalecer e também fortalecer instituições que desenvolvem trabalhos importantes em benefício da população de Varginha. Então, anote aí, 12ª Passarela do Bem, dia 24 de setembro de 2026, quinta-feira, às 19h30, lá no Fly Eventos, desfile da coleção Primavera-Verão, tá? E está aí os pontos de vendas aí, são a Ouse Use, as lojas Ouse Use, ali na Presidente Antônio Carlos, Carla Moreira, na Rua Santa Cruz, esquina com o Presidente Antônio Carlos, e no ateliê Rosiane Rochael. 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

Melodioso ouvinte, o nosso Pop Love está chegando ao fim. E hoje eu quero terminar com uma mensagem muito simples, mas que traz uma lição enorme para a nossa vida. Está no livro de Provérbios, capítulo 4, versículo 23, que diz assim: sobre tudo o que se deve guardar, guarda o teu coração, porque dele procedem as fontes da vida. Olha que coisa bonita. A Bíblia nos aconselha a cuidar do nosso coração. E não estamos falando apenas do coração físico, mas daquilo que carregamos dentro de nós. Nossos pensamentos, nossos sentimentos, nossos desejos, nossas escolhas. Porque aquilo que deixamos entrar na nossa mente, no nosso coração, na nossa vida, acaba influenciando a maneira como tratamos as pessoas, como reagimos aos problemas e como conduzimos a nossa própria vida. Por isso, tenha cuidado com aquilo que você alimenta dentro de você. Não permita que a mágoa vire amargura. Não permita que a raiva vire ódio. Não permita que uma decepção faça você perder a esperança. Guarde o seu coração e, principalmente, coloque Deus dentro dele. Que nesta semana você escolha alimentar aquilo que produz coisas boas: fé, verdade, amor, respeito, coragem e esperança. Eu sou Ana Rios Fontoura e agradeço de coração pela sua companhia. Que Deus abençoe você, sua casa, seu trabalho e toda a sua família. Um grande abraço e até a próxima terça-feira que vem, aqui no Pop Love, na Rádio Melodia FM 102,3, a rádio do seu coração. Gostei muito de estar com você até agora. E semana que vem tem mais, vai ter muito mais. E não me abandone, viu? Te espero aqui terça-feira que vem, às 16h30, ok? Um grande beijo e até semana que vem.

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1: Profissionais, empresários e lideranças do turismo da região têm encontro marcado em Varginha no próximo dia 24 de setembro, semana que vem. O Sebrae vai realizar o evento Rota em Conexão, experiências que geram conexões e negócios na sede da entidade. A programação prevista para acontecer da 1 da tarde às 7 da noite vai reunir representantes de Varginha, Três Pontas, Cambuquira, com palestras, troca de experiências, apresentação de cases de turismo regional e uma rodada de negócios para estimular novas parcerias. Entre os temas estão turismo, experiência do visitante e marketing. O evento também terá um momento de café e prosa para facilitar a troca de contatos entre os participantes. A participação é gratuita, mas é preciso fazer a inscrição até o dia 21 deste mês, através de um formulário online. O encontro é realizado pela Rota Turística do Café Sul de Minas e pelo programa Check-in Turismo Sebrae, com o apoio da Abracel e do CEAV. Ronaldo Trombini, repórter Melodia.
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4: Dezessete horas e 59 minutos.

Olá, meu irmão, minha irmã, que bom estarmos juntos mais uma vez aqui comunicando a Boa Nova, nesse espaço de refletirmos sobre a Palavra de Deus e trazê-la para a nossa vida, para que nós possamos, a partir da Palavra, sermos pessoas melhores. E hoje a Palavra de Deus nos traz um ponto sobre a nossa identidade, que é muito importante. Isso deve guiar a nossa vida, deve ser algo que fique enraizado em cada um de nós, pois isso realmente vem para transformar a nossa vida. É um diálogo muito simples, mas cheio de significado, em que Jesus, no Calvário, fala para Maria e fala para João. Algo que fica marcado e algo que ele diz não só para aquele discípulo que estava lá, mas ele diz para cada um de nós. Está em João, capítulo 19, versículos 25 a 27. Naquele tempo, perto da cruz de Jesus, estavam de pé a sua mãe, a irmã da sua mãe, Maria de Cléofas, e Maria Madalena. Jesus, ao ver sua mãe e ao lado dela o discípulo que ele amava, disse à mãe: mulher, este é o teu filho. Depois disse ao discípulo: esta é a tua mãe. Daquela hora em diante, o discípulo a acolheu consigo. E hoje a liturgia também nos traz o dia de Virgem Maria das Dores, em que nós lembramos de um momento do Calvário, um momento da dor maior que uma mãe poderia sentir ao ver seu filho ser crucificado à sua frente. Por mais que Maria soubesse de muitas coisas, soubesse que aquilo tinha um motivo para acontecer, a dor de uma mãe jamais vai conseguir superar algo como Maria viu. Nós temos em diversos filmes que foram feitos, séries que retratam a história de Jesus, que nós vemos essa cumplicidade, esse olhar que é transparecido através dessas imagens. Mas por mais que eles ilustrem, eu acredito que nós não conseguimos nem chegar perto da profundidade daquele momento. E quando Jesus tem essa fala, ele deixa uma mensagem muito importante. Ele mostra uma mensagem de cuidado, de que aqueles que viveram com ele, aqueles que são os seus discípulos, aqueles que vivenciaram os seus ensinamentos, são filhos também de sua mãe. Então, ao sermos acolhidos dessa forma, Jesus na cruz nos acolhe através de sua mãe também. Já acolhi ali todos os nossos... Já acolhi ali com todo o seu amor a vida de cada um de nós e também deixava cada um de nós sermos acolhidos por essa identidade de filhos de Maria. Dessa mulher que disse o sim, dessa mulher que viveu cada momento dessa caminhada de Jesus. E ao mostrar isso, ele também mostra para Maria que a sua missão continua. A sua missão, que foi de ter esse sim, de cuidar de Jesus também, de criar este menino que se tornou um homem, o Filho de Deus. Ele também mostra que outros filhos continuam, e é assim que Maria nos trata, como filhos e filhas. Ela nos acolhe, ela está à frente de nossa vida, ela está também junto de nós, intercede por cada um de nós. Entendemos essa identidade, faz com que nós possamos viver a nossa vida de uma forma diferente, com uma percepção diferente, pois muitas vezes nós temos também as nossas cruzes, os nossos momentos de dificuldade, os nossos momentos em que nos sentimos sozinhos, os momentos em que não temos tanta esperança, mas nós temos ali um acolhimento de mãe, aquela que acompanha, aquela que está junto, aquela que percorre todo o caminho junto com o filho. E é isso que Jesus quis mostrar para cada um de nós, ao mostrar para Maria: mulher, este aí é o teu filho, e dizendo para João, para os seus discípulos, para o seu discípulo: esta aí é a tua mãe. Ele mostra a identidade: aquele que me segue também é filho de minha mãe, aquele que me segue também
terá a minha mãe ao seu lado. E também mostrando para Maria que ela continua a sua missão. O seu sim dito a Deus para receber o menino Jesus em seu ventre continua. É um sim também para a vida de cada um de nós. Como ela confiou e teve fé, acolheu essa missão, cuidou, ela também nos acolhe, ela também cuida de nós. Então, meu irmão, minha irmã, a palavra de Deus hoje nos faz olhar para ela e entendemos que nós somos filhos. Nós também somos acolhidos como filhos de Maria. Eu não sei a situação de sua vida. Eu não sei pelo que você tem passado, mas às vezes devido a situações pode ser que você esteja buscando este acolhimento, esse colo de mãe. E é isso que a palavra de Deus nos traz. Que nós temos essa identidade também de filhos da mãe de Jesus, filhos de Maria. E que nela nós vamos sempre encontrar o acolhimento. Sempre ela estará ali também para estar com a gente, para nos proteger, para ser a nossa intercessora. Então que dentro dos nossos momentos, das nossas dificuldades, dos momentos difíceis, das cruzes que nós carregamos, nós não nos esqueçamos que nós não estamos sozinhos. Que nós temos uma mãe que intercede por nós, que nos acompanha. Isso é muito bonito, nós olharmos para a liturgia, olharmos para a palavra de Deus e vermos esse gesto tão bonito de Jesus, que são duas frases tão simples, mas de uma profundidade tão grande, que mostram a nossa identidade, como ele disse para João que ali era sua mãe, como disse para Maria que ali era seu filho, ele disse para cada um de nós que nós temos Maria junto com a gente e que isso faz parte também de sua missão. Então é importante entendermos isso, compreendermos isso e termos essa percepção que dentro das nossas dificuldades, dentro dos momentos difíceis da nossa vida, nós temos sempre a quem recorrer. Nós temos um amor imenso de Deus por nós e nós temos Maria também que está para interceder por nós. Aquela mulher que acompanhou cada passo de Jesus, teve Jesus vivendo dentro dela mesma, no seu ventre. Ela está sempre ao nosso lado, sempre para nos acolher e também para nos ajudar nos desafios do nosso dia a dia, da nossa vida. Essa mulher que é exemplo de fé, que disse o sim que mudou a história da humanidade, além de exemplo, que sempre seria ao vermos tudo que aconteceu a partir dessa palavra que Jesus diz no Calvário, no caminho da cruz. Ele mostra para cada um de nós que essa mulher, além de exemplo, é também, como foi mãe dele, é mãe de cada um de nós. Então, a nossa intimidade com Deus, a nossa, o fortalecimento da nossa fé, sempre vai ter um aconchego, um acolhimento, um amor de mãe que é de Maria, que quer que nós encontremos este caminho e muitas vezes vai nos ajudar nesta caminhada. Que possamos cada vez mais entender que dentro da nossa vida, dentro das situações que nós passamos, Jesus sempre nos mostra em seus ensinamentos que nós temos um caminho, uma verdade e uma vida, mas que neste caminho nós estaremos sempre acompanhados do amor, do acolhimento de Nossa Senhora, de Maria. É ao mesmo tempo que ela disse sim para Deus, para o nascimento de Jesus, nessa frase, quando Jesus mostra essa identidade de que seus discípulos, seus seguidores também são filhos dela, ela também diz sim para cada um de nós, para a vida de seus filhos e filhas que são seguidores de Jesus. Então a nossa identidade de filhos de Deus, de seguidores do Cristo, também vem acompanhada de reconhecermos Maria também como nossa mãe, como aquela que nos dá o aconchego, que nos dá o caminho e nos reconhece também como filhos e filhas. Desejo uma ótima semana e fique com Deus.

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3: Olá, você! Agora são 18 horas mais 12 minutos em Varginha. 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

0: 18 horas mais 13 minutinhos em Varginha e hoje é terça-feira, dia 15 de setembro de 2026. Nós comemoramos hoje o Dia Internacional da Democracia. O santo do dia de hoje é Nossa Senhora das Dores. Nossa Senhora das Dores, rogai por nós. Eu sou o José Ladiro, repórter sem limites, e junto comigo, os nossos comentaristas aqui na bancada, Paulo Baroni e também Henrique Lemes, que ficam conosco até às 19 horas. Vamos ao boa noite dos nossos convidados, começando com ele, o Paulo Baroni. Paulo, boa noite, é um prazer tê-lo conosco aqui no programa Bola na Rede da Rádio Melodia mais uma vez.
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2: Boa noite, Zé Ladir. Boa noite, Henrique. Primeira vez, hein, Henrique, no comentário, né? Hã? Sério, hein?
3: Primeiro.
2: Profissa? Fala sério, é um prazer.
0: Beleza, tá aí o Paulo. Paulo que vai traçar os comentários deles a respeito de tudo que aconteceu no mundo da bola, junto com Henrique Lemes. Henrique Lemes ainda meio sumido aqui do programa Bola na Rede. É o trabalho, né, Henrique? Vamos ao boa noite do Henrique Lemes. Boa noite, Henrique. É um prazer tê-lo conosco aqui no Bola na Rede.
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3: Boa noite, Zeca. Boa noite, Paulo Baroni. Boa noite para você do outro lado, ligado aqui na Rádio Melodia FM. Estamos aqui, mais uma vez, a postos, participando de mais uma edição do programa Bola na Rede, nesta terça-feira chuvosa, muito frio, chuva forte aqui na cidade de Varginha, 15 de setembro, que beleza, hein? Já meiamos o mês de setembro. Vamos que vamos, Paulo Baroni, Zeca, falar das coisas que acontecem no mundo da bola e do esporte.
0: Beleza, tá aí o Henrique também, que fica conosco até as 19 horas, falando tudo sobre os esportes. E a gente aproveita a presença do Henrique. O Henrique é um secretário municipal de esportes. A gente gostaria que o Henrique desse uma palhinha a respeito do campeonato amadorzão até agora e também das categorias de base que já começou bombando aqui na cidade de Varginha. Vai acontecer no próximo sábado a terceira rodada, o amadorzão chegando aí mais perto da final. E o Henrique vai falar pra gente como que ele tá vendo esse campeonato, pessoal gostando demais do amadorzão, o Sub-14 chegou para ficar, realmente precisar desse campeonato. Henrique, fala pra gente.
3: Olha, Zeca, pra gente tá sendo aí uma alegria muito grande poder novamente estar realizando esse campeonato de categoria de base aqui na cidade de Varginha, que a vida inteira, né, todo mundo participou, todo mundo gostou, tenho certeza que você, Paulo Baroni, na nossa época aí era Dente de Leite, Dentinho, Infanto, Infantil, Infanto Juvenil, eram as categorias de base da nossa época. E é lógico que a gente tem que sempre estar valorizando todos os esportes lá na CEMEL. Nós temos um trabalho muito, muito forte no esporte especializado, nas escolinhas, nas atividades físicas. E dessa vez a gente trouxe de volta o campeonato das categorias de base, começando com o Sub-14, porque foi feito um trabalho, uma pesquisa da nossa equipe para a gente ver qual campeonato que logo de cara a gente teria mais equipes competindo. E aí foi o campeonato da categoria Sub-14, que a maioria dos times aqui na cidade tem. E já começamos, estamos homenageando o Rogerinho Venâncio, grande esportista, sempre trabalhando aí na arbitragem, como mesário, já jogou em outras épocas passadas. Então, como o Gé de Praxe da CEMEL está fazendo homenagem para essas pessoas que estão em vida, no Campeonato Sub-14, o Rogério Venâncio está sendo homenageado pelo seu trabalho em prol do esporte. E a competição está boa. Sábado eu estive aí andando nos campos lá na Vila Barcelona, no 7 de setembro, olhando a garotada, muito legal, muito bacana. Então eu acho que é isso aí, Zeca, plantar essa sementinha para que nos próximos anos esses atletas possam dar frutos aí, principalmente no Bairrão e servindo as equipes do Amadorzão também.
0: Ô Paulo Baroni, a gente está andando por aí, está vendo que o pessoal está parabenizando o Henrique pelo trabalho, não só o Henrique, mas todo o pessoal da CEMEL, porque é um conjunto. O Henrique é o secretário, mas tem um conjunto que trabalha com ele. E a organização do campeonato está sendo muito bem elogiada por todos os jogadores, diretores de equipes, todo mundo falando muito bem. Isso dá uma prova que o campeonato, como o Henrique acabou de falar, está surtindo efeito positivo, né, Paulo?
2: Sim, eu já venho comentando, né, sobre principalmente o Sub-14, né? Eu achei a ideia espetacular. É, o que o Henrique acabou de falar, está plantando uma semente. Né, não sei ainda se você tem ideia ainda de daqui a pouco pôr o futebol de júniors, futebol infantil, né, infanto. Porque,
3: fazer todas.
2: Então, eu acho que você falou pontapé está aí no sub-14, mas porque o que eu sempre comento, levar o garoto para o esporte é o caminho. Entendeu? A gente jogou, né, Henrique? Jogamos aí no Flamengo. Tinha um Grêmio, tinha um time da Barcelona, Curitiba, na nossa época. Então, ficou um pessoal aí na cidade que você vê até hoje praticando esporte, jogando agora aí no Cinquentinha, no Amadorzão, e uma turma que jogou com a gente. Então, eu acho que vocês estão de parabéns. Tem que elogiar, né, tudo que é bacana. E ainda mais a gente, né, que já participou, já jogou e sabe como que é. E sabe como ajuda para o futuro.
0: Com certeza.
2: Para o menino aí que começa a jogar seu futebol desde novo, as amizades, as resenhas. Isso eu acho que é importantíssimo pro caráter, para o menino aí sair aí de... Melhor do que estar na rua aí com droga, pensando em besteira, vamos praticar esporte.
3: E uma coisa que é muito legal que a gente tem visto lá nas arquibancadas... É a família, né? Porque quando o garoto ele joga categoria de base, sub-11, sub-3, sub-14, sub-15, a família acompanha. Então eu resenho muito com pai de alunos ali, mães. Então você vê lá na arquibancada, você vê o vô, você vê a avó. Esse dia pra trás, pra você ter uma ideia, vou dar um exemplo. O neto do Reis, o Reis, irmão do Donizete Laci, irmão do Darim, do Joel, da turma. Tava lá o neto dele jogando no campo lá no Negoraço, e lá na arquibancada tava o Reis, que é o avô, e a Meire, que é a avó, que eles moram lá no Corsete. Então tava lá prestigiando o neto. Então é muito legal, a gente é salutar, a gente vê lá um tio, uma tia, a madrinha, o pai, a mãe, o vô, a avó. O clima é diferente, Zeca.
0: Com certeza.
3: O pessoal grita, xinga o árbitro, xinga o juiz, mas você pode ver que existe um congraçamento entre os espectadores lá na arquibancada, que estão vendo um familiar ali dentro, uma criança jogando futebol.
0: Beleza, 18 horas mais 20 minutinhos. Esse é o programa Bola na Rede, eu sou o José Ladir, junto aí com o Henrique Lemes, com o Paulo Baroni. E você do outro lado, você pode mandar sua mensagem pra gente aqui no 3690-2743, 3690-2743, mandar a sua mensagem que nós vamos ler para você aqui. Faça como o Lupércio e a sua família, não perde um programa. Tá mandando um abraço para mim, pro Henrique, pro Paulo, para todo o pessoal que está acompanhando o programa Bola na Rede. Um abraço, viu, Lupércio? Muito obrigado aí pela sua audiência todas as tardes. Tem também o José Tadeu Fortunato mandando uma mensagem pra gente aqui. Um abraço, José Tadeu, para toda a sua família, onde quer que você esteja. E o pessoal tá falando aqui pra gente da chuva de granizo que caiu agora há pouco aqui. A Pedra Gomes tá falando conosco aqui também a respeito disso, sintonizada na gente. Você tem abraços, né, Henrique?
3: Tem muitos abraços aqui. E vou te falar a verdade pra você, rapaz. Foi uma chuva que deu muito medo na cidade, viu?
2: E tá armando outra, viu?
3: Tá armando outra. Em cima aqui do supermercado da ABC, em cima da CEMEL, em cima da CBC, tem um chuvão armado ali, mas daquela chuva mais braba. E foi uma chuva muito perigosa, porque ela começou forte e de repente começou a ficar barulhada. Eram pedras de gelo, né?
2: Granizo. Então,
3: granizo. Ali na CEMEL, o campo da CEMEL ficou igualzinho campo de neve.
2: Tem gente que chama de granito.
0: Aqui também, né?
2: Tá puro granito. É granizo.
3: Tá puro granito. Então eu, né, torcendo aí pra que não tenha acontecido grandes.
2: O pessoal tem que ter cuidado, né? Aonde vai, se vai ficar debaixo de alguma coisa, né? Cuidado, né?
3: Nossa
2: Senhora. Porque às vezes é perigoso, né? Tem que saber aonde vai se alojar.
3: ela desce de uma hora para outra, né? Você vê na hora do almoço.
0: Começou a vir a chuva,
3: até repente... uma hora da tarde, tava um sol, deu para colocar as roupas lá no varal para secar. Tava uma beleza, rapaz. Agora deu 4:30 da tarde, o tempo mudou. A gente, né? A gente agora vai ter que, ser humano, acostumar com o clima, né? Porque agora não é igualzinho antigamente, na época que era calor, frio era frio, chuva era chuva. Agora, no mesmo dia, faz as três estações, né?
2: Exatamente.
3: Mas, ô Zeca, eu quero mandar, começar mandando um abraço.
2: O rei do abraço, o rei do abraço.
3: O Geraldão lá do Canaã, conhece o Geraldão?
0: Geraldão é uma gente finíssima, hein?
3: O Geraldão lá do Canaã tá sempre na sintonia, ele que é um grande baluarte aí do esporte, principalmente lá do Real Canaã, seu neto tá comandando o time, beleza, por ele dar os treinos para as crianças, há muitos anos lá no campo do Canaã, tá fazendo falta o Geraldão lá no campo do Canaã, porque ele fazia aqui um trabalho maravilhoso. É lógico, a gente tem pessoas abnegadas lá, que estão ajudando, mas Geraldão, onde ele passa, ele trabalha com chave de ouro. Um abraço para você, Geraldão. Também para o meu amigo Jordalo Florencio, pelas ruas da cidade, ouvindo o nosso programa.
0: Botafoguense.
3: O Zé Pedro Santista. Alô, Zé Pedro. Um abraço aí pro senhor. O Lalá Seresteiro, que é flamenguista. Zé Colmeia Vascaíno. O Pira da Plascar. O Pira torce pra que time, Zeca?
0: O Pira acho que é flamenguista, meu Henrique.
3: Flamenguista ou é palmeirense? Já ele vai informar pra gente aqui. Alô, Pira. O flamenguista Lara. O Marquinhos Pasteleiro, Marquinhos Cruzeirense, lá na Pastelaria Venturato. Marquinhos e a sua esposa, Margarida. Alô, Marquinhos, um abraço para você. O Thiago na Peixaria Santa Cruz, né? O Odair no Salão da Roseli, ali na Rua Santa Cruz também, né, Zeca?
0: É verdade.
3: O Eduardo, filho do Zé Colmeia, na loja JB Celulares.
0: O Vadinho tá mandando um abraço para mim, para você, pro Paulo. O Vadinho tá sintonizado com a gente.
2: Flamenguista.
3: O Vadinho, toda quarta-feira, ele vem da roça dele, sentido Varginha, vem ouvindo e manda a foto do painel do carro dele. Vadinho, lá do supermercado Maiolino, na Rua Santa Cruz, obrigado. Lá na Var, Zeca, tem os irmãos Adalto, o Ademir, o Darim pelas ruas da cidade, o Xavier na Rua Paraná, o João Maria na Sapataria JM, o Adalto Casagrande. Você lembra do Adalto, Zeca?
0: Com certeza, o Adalto é gente fina, eu encontro com ele toda semana.
3: E o Adalto é gente boa. E o Zizinho Cruzeirense, lá na Vila Nogueira, Zeca.
0: Beleza, aí, Paulo, tem abraço, Paulo?
2: Tem, Benício Cruzeirense, trabalha ali na Corretora Telesul. Acabei de dar uma carona pra ele e falar, vou mandar um abraço pros Cruzeirenses. Seu Mozart, Cruzeirense, trabalha na pizzaria O Forno. É, tudo cruzeirense hoje, entendeu? Mas, o pediu também o Calil Santista, Paulinho Cambito, que fez a cirurgia, que já tá recuperando, tá ficando bom já. Um abraço pra galera aí.
0: Beleza, então mais uma vez aqui um abraço pro Lupercio, o Vadinho, tem a Petra, tem também aqui mais um mandando um abraço pra nós aqui. Maurinho Menegúcio, vai precisar botar foguinha. Seu Maurinho, um abraço pra você, é um prazer tê-lo conosco aqui no Bola na Rede. Eu
3: vi ele lá na rua Rio de Janeiro agora mesmo.
0: Então, não perde um programa Bola na Rede.
3: Alô, tá Maurinho, conosco. Um abraço pra você, a galera da Landscape.
0: E o Tite, vai ou não vai pro time do Botafogo, hein? Isso aí é uma novidade que está no ar. O pessoal quer alguns botafoguenses, quer. Tem o João Deon também, que é botafoguense, né, Henrique? Alô, um abraço pra ele. E um abraço pro Tônio da Brascar, pro Lucas, pra Sandra, pro esposo da Sandra, a esposa do Tônio, que é costureira, trabalhando firme lá. O Tônio tá falando comigo, nossa, a mulher trabalha igualzinho, como dizia minha mãe, igualzinho um pé de boi. Nossa senhora, hein? Ô Henrique, tem aqui uma notícia, a atleta de Varginha é convocada para a seleção mineira de natação. A atleta de Varginha, Nicole Rodrigues Ferreira, foi convocada para integrar a seleção mineira de natação na disputa do troféu Chico Piscina, tradicional competição realizada em Mococa, no interior de São Paulo. A convocação representa um importante reconhecimento ao desempenho da nadadora e coloca mais um atleta de Varginha em uma das principais competições de natação do nosso país, Henrique.
3: Olha, a Nicole é uma das grandes nadadoras aqui da cidade de Varginha, atleta aí do professor Wagner, que faz um trabalho muito valoroso na nossa natação. Quero dar os parabéns aí a Nicole pela convocação, que é muito importante pra gente, né? Principalmente pra cidade de Varginha. E também parabenizar e agradecer o trabalho do professor Wagner e toda a sua equipe, que revelam muitos talentos aí na natação aqui da cidade. E tanto é que os frutos estão sendo colhidos. Você pode ver que os atletas sendo convocados e outros até sendo contratados por equipes como o Minas Tênis Clube, lá de Belo Horizonte. É muito legal ver uma notícia dela, de seis, é a Nicole, representando muito bem a nossa cidade.
0: Beleza, quem tá ligando pra gente aqui, o José Tadeu Fortunato. Tadeu, só tem que ser mensagem, viu, no 3690.
3: Tadeuzão da
0: é
3: Vila.
0: É ele mesmo, 3690-2743, não tem como a gente atender, ele a gente quer, tá no ar, não tem como. Então manda uma mensagem.
3: Ele quer resenhar com você ali no
2: telefone. Se quiser, eu vou atendo aqui.
3: Tadeuzão, abelha.
0: Tá aí o Tadeuzão.
3: Será que ele tá nela, Zeca?
0: É verdade, então tem que mandar a mensagem, Tadeu, igual você mandou aquele dia, 3690-2743. E a gente tem um imenso prazer de falar de você, da Fátima aqui. Beleza, um grande abraço para você.
2: Zé Ladir, queria fazer uma pergunta para o Henrique. Inclusive, alguns outros programas que eu participei, outros atletas de outras categorias, né? Parece que do basquete, voleibol, que têm participado aí de torneios fora, convocações. Então, ou seja, Varginha está virando um celeiro aí de atletas. Então tem novidade, tem o pessoal que está sendo convocado, como que está?
3: Sempre tem, ô Paulo, isso aí é um trabalho que a gente tem que reconhecer das outras pessoas que passaram para trás na CEMEL, os outros secretários, as outras equipes. Pra você ter uma ideia, o basquete é muito forte, o voleibol aqui na cidade é muito forte, a natação é fortíssima, jogador de futebol. Você tem vários jogadores espalhados aí pelo Brasil afora.
0: Verdade.
3: Jogando em várias
2: futsal,
3: equipes.
2: Futsal, né?
3: Futsal. Não vou citar o nome aqui para mim não esquecer o nome de alguém para ficar deselegante.
2: Exatamente.
3: Mas em todas as modalidades, a CEMEL sempre tem se destacado e atletas sendo aí contratados por grandes equipes esportivas do Brasil. Então, trabalho dá resultado, viu, Paulo?
0: Beleza, quem está conosco aqui também é o Cleiton Daniel, santista. Nossa, você está alegre da vida, hein? Que coisa bacana, hein, Henrique? E aí? Beleza, 18 horas mais 30 minutos. 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Tem outra pessoa ligando aqui, Henrique, para nós. Está boa noite, Zé Ladir, Henrique Lemes, Paulo. Está ligando aqui para a gente. É o João Henrique, hein? João Henrique, mandando um abraço para você.
3: João Henrique, um abraço. Obrigado pelo carinho da sua audiência. Gente finíssima, Zeca.
0: João Henrique, gente fina demais a conta. Aí o Tadeu agora tá mandando a mensagem dele aqui. Um abraço pro Henrique, um abraço pro Zeca, o Paulo, pessoal do Bola na Rede. Tadeu, muito obrigado você pela participação.
3: Desde pra trás,
0: Tadeuzão, hein?
3: Eu encontrei na rua com o Angu. O Angu tava perguntando, Tadeu. O que aconteceu com o Tadeuzão? Eu não tô sabendo de nada.
2: Meu apelido é Angu.
0: Ô Paulo, essa história, o Henrique arrumou um segurança lá pro jogo que a gente foi transmitir lá em Lavras, lá. Quando veio, começou a dar uma pequena
3: Tadeu
0: confusão.
3: Tadeu e Angu.
0: Aí o cara que chegou no Henrique, ô Henrique, cadê o segurança? O Henrique, tá ali, cadê ele? Olha lá o Angu lá, mas Angu segurança. Ei, velho. Gente, um abraço pro seu Ivo, Henrique, lá da Baixada Matadorense. Ô, gente, fina demais a conta, Henrique.
3: O Ivo Carpinteiro?
0: É, o Ivo Carpinteiro.
3: Lá na Baixada Matadorense tem o seu Ivo, tem o Jorjão, que é o cunhado do Ivo. Tem também o Silvinho Latera, o Silvinho é zagueiro.
0: Zagueiro.
3: O Juninho Latera, o Ayrton Chips, o Juninho lá na Matame Motosserras, o Jairo Atleticano, que beleza, um abraço a todos.
0: Beleza, 18 horas mais 31 minutos, vamos falar da Série B do Campeonato Brasileiro. Série B que teve jogos ontem, Botafogo de Ribeirão Preto perdeu de 3-1 para o Goiás. O América Mineiro, hein? De novo, Paulo, 2-0 para o São Bernardo lá no Independência, que coisa.
2: Novidade, hein?
0: Novidade, olha para você ver. E o Vila Nova empatou em 1-1 com a equipe do Avaí. A classificação atual, o G6 é... Novo Horizontino 50, Juventude 50, Vila Nova 49, Fortaleza 48, Criciúma 47, o Atlético Goianiense 46. No Z4, Avaí 29, Londrina 25, América 17 e Ponte Preta 17. Ponte Preta e América, acho que pode dar as mãos aí que já caiu, né, Henrique?
3: A Ponte está até jogando o campeonato com garotos das categorias de base, né? Já jogou a toalha, não paga, não tem condições financeiras, entendeu? Então é isso aí que acaba acontecendo, quando você não faz um bom planejamento. O América Mineiro, infelizmente, né, Zé? O América, pelo menos, no Campeonato Brasileiro da Série B, todo ano, quase todo ano, ele vai bem. Às vezes sobe, às vezes
2: desce. Fica pelo menos no meio da tabela, né?
3: Ali, mas esse ano tá surpreendendo.
0: Sobe e desce, né?
3: Negativamente. Porque vai descer para a Série C. Depois a gente sabe como que é difícil a disputa da Série C. Ainda mais agora tem o Uberlândia que chegou na Série C. Com certeza vai subir em breve para a Série B, porque quem está comandando o Uberlândia é o Fábio Mineiro. O Fábio Mineiro, para quem não conhece, ele e o outro seu sócio que montaram a SAF. Na época é o seguinte, Zeca. É o que eu falo, SAF, SAF é a solução do futebol. O Atletic fazia muitos anos que não disputava nada. Aí o Maicon, que hoje está na SAF do Itabirito, com o Fábio Mineiro, que hoje está na SAF do Uberlândia, eles na época eles montaram o Atletic. Montaram o Atletic, levaram o Atletic até a Série B. E aí o Mike vendeu a SAF, a metade para o Fábio Mineiro, foi lá, montou o Itabirito, levou o Itabirito à primeira divisão do Campeonato Mineiro, onde ele está. E o Fábio Mineiro agora acabou de vender a parte dele para o empresário Vini Júnior, montou o Uberlândia, subiu o time para a Série C, Campeonato Brasileiro. Então é uma coisa que ajuda muito. E eu, Zeca, você testemunha durante. Eu conheço muito o Fábio Mineiro, né? Conhecemos, nós fomos várias vezes em São João del Rei, nos tratou muito bem. Eu aí, nos últimos anos, eu sempre ligava o Fábio Mineiro, pedindo para ele vir para Varginha, montar um time Varginha, trazer a SAF dele para cá, porque a Varginha tem uma estrutura muito grande, um polo esportivo de destaque, mas para nossa tristeza ele comprou a SAF lá do Uberlândia, hoje é o detentor do Uberlândia, é o Uberlândia onde já está, na é Série verdade. C, campeão da Série D. Danilo?
2: Um bom administrador então, né, Henrique?
3: Ele é
2: profissional,
3: é o típico,
2: né?
3: É o típico, é a pessoa típica que vive, ele respira futebol 24 horas. Ele só vive de futebol, ele não tem outro ramo, Paulo. Ele só mexe com futebol 24 horas. Tanto é que ele subiu o Atlético para a Série B e agora subiu o Uberlândia para a Série C e vai chegar na Série B, vocês podem ter certeza.
0: Vai,
3: você vê,
0: com certeza.
3: Domingo passado tinha 36 mil pessoas dentro do Uberlândia, dentro do Parque Sabiá.
0: É verdade.
3: Uberlândia, para vocês terem uma ideia, enquanto o Boa estava aqui disputando o módulo 2 contra o VEC, Uberlândia estava pelejando no módulo 2. Uberlândia teve um desgaste que ele caiu pro Campeonato Mineiro do Modo 2, ficou vários anos pelejando. O Fábio Mineiro foi para lá, injetou grana, subiu o time para a primeira divisão, ganhou a vaga para disputar a Série D, e esse ano, quem ganhou a vaga já subiu para a Série C.
0: 18 horas mais 36 minutos, e pela Série A, teve um jogo isolado ontem, o último jogo da 27ª rodada. O Bahia venceu o Remo por 2-1, e com essa vitória do Bahia em cima do Remo, o Remo perdeu seu treinador, Henrique, Léo Condé. Léo Condé foi demitido, entraram num acordo, tá voltando lá para Belém. Dentro do avião mesmo já fizeram a reunião ali, já dispensaram.
2: Não desceu nem no aeroporto.
0: Já dispensaram ontem.
2: Mas se não me engano, acho que 5 ou 6 derrotas, né?
0: No total dele, comandou 30 jogos, teve 15 derrotas, é muita coisa.
3: É. O Zeca, o Zeca tá zoando mandar embora no avião.
0: É verdade.
3: Não, que lá acabou.
2: Já jogou, já desceu de paraquedas?
3: Geralmente.
2: Já jogou no
0: Chegou, pisou no aeroporto e já desceu.
3: Geralmente, quando acaba, o time perde, igualzinho perdeu. E eu vou te falar a verdade: se você analisar, eles jogaram ontem contra o Mirassol, lá no interior de São Paulo, perdeu de 2-1. Então, você tem uma ideia: o Remo hoje.
2: Não, Remo ontem foi Remo e Bahia.
0: Lá na Fonte Nova.
2: Remo e Bahia.
3: Ah, tá, é isso mesmo. Tá certo.
2: Eu assisti o jogo fortíssimo.
0: O Henrique, não tinha avião, não. Aí o Henrique já tá falando.
3: Aqui lá, Zé,
2: o Condé já perdeu pro Mirassol também.
0: Acaba o jogo e já racha fora.
3: A diretoria já chega junto, já chega
2: no vestiário. No vestiário, né?
3: Já, não deu. Ele já sabe que ele vai pro jogo ele já sabe que se ele perder, tá
0: ele
3: fora.
0: Ele tá fora, é verdade, é.
3: Porque sobra pro treinador, né? Jogador, quando quer derrubar o treinador, vou te falar a verdade pra você, viu?
2: Mas, gente, o Remo, se a gente for analisar os times aí que estão na primeira divisão, infelizmente, né? Tem hora. É difícil, Zeca. Os times da Série A são fortíssimos. Sobe o Remo, entendeu? Até formar um time, né? Não é fácil se manter na Série A.
3: E mesmo assim, Zeca, o Brasil tava falando, ele perdeu para o Bahia de 2-1.
2: E Bahia que tá aí, se eu não me engano, em terceiro lugar, quarto lugar, tá.
0: Mas
2: tá
0: é na... primeiro.

0: 23, não sai disso. Chapecoense, 17. Já desceu o Chapecoense, não tem jeito. Quem está aqui conosco também é o Zé da Égua, mandando um abraço para todo mundo. Tem o Só Carlos. Alô, Só Carlos, um abraço, todo dia participando do Bola na Rede.
1: Só Carlos, marido da BI?
0: Isso, Só Carlos.
1: É o Só Carlos da BI?
0: Não, não é ele, não, é o outro Só Carlos, né? Tem também o Rafael, que está participando conosco aqui, falando a respeito do temporal. Né, Rafael? Um abraço para você, muito obrigado. Paulo Sérgio Silva, mandando abraço pro Zeca, pro Henrique, pro Paulo, para toda a turma que está curtindo o programa Bola na Rede. E, Henrique, falar uma coisa para você, viu? O Tony, o Luquinha da Brasca, tá ligadinho na gente, mandando um abraço aqui para todo mundo também do programa Bola na Rede. E vamos que vamos, né? Tem muita coisa pra gente falar aqui. Tem mais abraço aí? Quer aproveitar?
1: Tem uma galera que tá ligadinha aqui. Mandou um abraço para o Paulo Xuxa e toda a galera da De Stefani Contabilidade, o Tostão Cabeleireiro, Atleticano Roxo, lá no seu salão na Vila Barcelona, o Marcão da Pastelaria, Marcão lá na Pastelaria
0: Boa Esperança, né?
1: O Edivar, motorista da Prefeitura. Alô, Edivar, um abraço para você. O Zé Martins, lá no Alto do Santana, ele que é pai do Sidney, que trabalha lá no aeroporto. Alô, Zé Martins, um abraço para você, obrigado pelo carinho da sua audiência.
2: Ô, Zeca, eu queria só, aproveitando um abraço, ontem, minha mãe está hospitalizada aqui no Hospital Bom Pastor, fez ontem, completou 78 anos. E eu achei uma coisa interessantíssima, dar os parabéns também pro pessoal do hospital, os enfermeiros, levaram um bolo para minha mãe, de surpresa, cantaram parabéns, juntaram a equipe médica. Então, assim, uma coisa emocionante. E
1: humana, né?
2: Humana, entendeu? Mesmo a minha mãe bem debilitada, não deixaram de ela desamparada e cantaram os parabéns com muita alegria. Então, obrigado pelo pessoal do Hospital Bom Pastor.
1: É, o pessoal do Hospital Bom Pastor, o Paulo, a gente tem que realmente dar os parabéns, primeiramente pela iniciativa, né? Sua mãe já é uma pessoa idosa, está enferma, e tiveram essa sensibilidade como ser humano de estar cantando um parabéns para ela.
2: Exatamente.
1: Porque é que eu falo pro pessoal, Zeca e Paulo, a gente anda aí pelas ruas da cidade. Você não sabe quantas dores atrás daquelas paredes ali.
0: Nossa,
1: dos hospitais. Muita gente sofrendo, muita gente abnegada, trabalhando lá, ajudando, muitos voluntários. Então eu passei lá dentro do Hospital Bom Pastor também na oncologia, fazendo meu tratamento na luta contra o câncer. Então eu sei realmente o trabalho valoroso que todo aquele pessoal, não só dali do Bom Pastor, mas no regional também, eles realizam, né? Então, dá os parabéns para sua mãe, para dona Lúcia, né? 78.
2: 78, flamenguista, hein?
0: Flamenguista. A gente torce ainda pela recuperação dela, Paulo.
1: A gente tá torcendo, expectativa, rezando, né? Pela recuperação dela, se Deus quiser vai dar certo. E dá os parabéns. A gente fica até emocionado, viu? Uma atitude, né? Uma bondade dessa, né, Zeca?
0: Com certeza, isso aí é muito importante. Ainda tem aquele pessoal que
1: a bondade do ser humano, né?
0: E vai lá, faz aquelas alegrias.
2: Exatamente.
0: Faz aquelas graças, tentando reabilitar aí, arrancar um sorriso do doente também, aí,
2: isso
0: é maravilhosa. Hoje é 18 horas mais 42 minutos, jogos de terça-feira, 15 de setembro, da Libertadores e também da Copa Sul-Americana. Os confrontos de volta começam hoje, com partidas importantes para os clubes do país. Fluminense joga contra o Platense, na Argentina, às 19 horas, daqui a pouquinho, após vencer o jogo de ida por 2-0. Você assiste pelo ESPN, TV fechada e pela plataforma streaming da Disney Plus. Palmeiras enfrenta a LDU lá em Quito, às 19 horas também, defendendo a vantagem de 1-0, conquistada aqui no Brasil no primeiro jogo. Você assiste pela Paramount Plus. Vasco da Gama recebe o Independiente Santa Fé em São Januário, às 19 horas, após empate sem gols no jogo de ida lá na Colômbia, hein? Assistir pelo Paramount Plus também. São Paulo joga contra o Boca Juniors no Morumbi às 21 horas e 30 minutos, precisando reverter a derrota de 1-0 sofrida lá na Argentina, na Bomboneira. São Paulo e Boca, transmissão pelo SBT, ESPN e Disney Plus. ESPN e Disney. E aí, gente, esses jogos da Libertadores, também da Sul-Americana?
2: Eu acho que o destaque, na minha opinião, é o jogo do Palmeiras. Acho que jogar, né? Não vai ser fácil jogar fora de casa. O zagueiro.

0: Dinheiro hoje está fora, o zagueirão. Então eu acho que o Palmeiras hoje tem que jogar demais para classificar, Zeca. E o jogo de São Paulo, que também vai ser outra pedreira, porque pegar o Boca Juniors e ter que fazer o resultado, mesmo que dentro Caleri de casa, Caleri para também não vai ser fácil. São grandes jogos, acho imperdíveis, principalmente o Palmeiras. Assim, eu, como um grande flamenguista, eu acho que o Palmeiras já podia ficar por ali.
1: E aí, tua opinião?
2: Olha, Zeca, são grandes confrontos, né, que a gente tem aí pela frente, né? Começando a falar do Palmeiras, que joga amanhã, 7 horas, lá no estádio Casablanca. Palmeiras, pelo menos, venceu esse time da LDU.
0: Palmeiras é copeiro, né, Henrique?
2: Esse time do Flamengo já se enroscou com esse LDU.
0: É, mas então, meu menino falou, pai, mas Palmeiras é copeiro, ele passa.
2: É um jogo duro, rapaz. É um jogo aqui, eu não cravo aqui um resultado, assim, para amanhã, não. Acho que tudo pode acontecer. Primeiro, que o Palmeiras tem um grande elenco, vai jogar com um time louco de encardido, que é esse LDU. Ganhou de 1-0, mas pelo menos ganhou. Na hora de começar a
0: bola. Já entra ganhando o jogo, levando o resultado. Foi magro,
2: foi 1-0. Se fizesse mais, poderia jogar um pouco mais assim.
1: Com regulamento debaixo do braço, né?
2: Um pouco mais tranquilo. Mas a gente sabe que a LDU é um time muito encardido, muito perigoso. Então o Palmeiras, lá na altitude, o que eu acho ruim, sempre achei. Todos os times, né? Só o Palmeiras, Flamengo, Atlético, Cruzeiro, quem vai. É descomparado. A comparação, você jogar na altitude.
0: É injusto, né?
2: É injusto. Você falou a palavra certa. É muito injusto. Né? O time vai lá. Ainda tem esse adversário, que é o ar rarefeito lá em cima, 2.800.
0: E sem o zagueirão, hein?
2: Sem o zagueiro. Mas é um jogo que o Palmeiras vai ter que fazer um bom esquema, tá? Amanhã o que vale muito é o dedo do treinador, viu, Zeca?
1: Vai ter que estacionar o avião.
0: A pressão vai ser enorme.
1: Na zaga e segurar e jogar por uma bola. Eu acho que vai ter que fazer isso.
0: E dosar o ar, Zeca. Tem que saber que se jogar, né? Tem que segurar um pouquinho. Mas e se leva um gol?
2: Justamente. Se leva um gol, aí fica aberto o placar e eles vêm pra cima.
0: Exatamente.
2: Por isso que eu falo pra você. Eles é o seguinte: lá em cima, eles já respiram bem, faltando ar. Quando vem aqui no Brasil, joga normal, joga até melhor.
1: Até melhor,
2: aqui
1: é verdade.
2: Aqui tem ar à vontade. Agora, o dura você pegar um jogador, só quem vai jogar na altitude...
1: Sabe que é sabe. Difícil.
2: Você você chega lá, já tá com dor de cabeça, já passa mal, já dá vômito, dá mal-estar. Você entra, você dá um pique, depois você não aguenta voltar. Então, é o que o Paulo falou, tem que saber dosar. Amanhã é o plano tático de jogo do Palmeiras que poderá trazer o resultado para o Brasil.
0: O plano tem que ter, sim, pelo que eu já venho vendo os times brasileiros, antecipado, inclusive. Sim. Já desde na viagem, se chega antes, se chega depois, se chega na hora do jogo, cada um
2: não
0: planeja do jeito.
2: No começo de jogo. Se toma um gol no começo do jogo, aí fica difícil.
0: Aí abre a porteira, né?
1: Ô, gente, quem está sintonizado com a gente aqui também, mandando mensagem, é o Buiú. Alô, Buiú, um abraço para você, muito obrigado pela sintonia. Tem também aqui mais gente que se liga na gente. Hoje a audiência da Ana Lúcia. A Ana Lúcia, um abraço para você, muito obrigado. Tá mandando boa noite aqui para mim, pro Henrique. Edivar, Henrique, mandando um abraço para mim, para você, pro Paulo, para toda a turma. Edivar,
2: motorista lá da prefeitura.
1: Edivar, um abraço para você, muito obrigado pela sua sintonia. Eu só queria que vocês falassem para mim aqui, só pra gente encerrar essa parte, o jogo do São Paulo hoje contra o Boca Juniors. E aí?
2: Olha, ô Zeca, O São Paulo, eu vou te falar uma coisa pra você, rapaz. Apesar que o jogo de São Paulo é nós estamos falando de Libertadores, o jogo de São Paulo é na Sul-Americana.
1: Sul-Americana.
0: Em casa, né?
1: Em casa.
2: O São Paulo perdeu de 1 na semana passada. Foi até um jogo bom.
0: Trouxe um bom resultado.
2: Foi até um jogo dentro bom.
1: Deu oportunidade de empatar e virar o jogo.
2: Eu acho que você ir lá na Bombonera e perder de 1-0, eu acho que é um resultado normal. Por quê? Todo mundo sabe da força do Boca dentro do seu estádio, com o apoio da torcida. E o São Paulo conseguiu. Tava até o jogo bom. O jogo tava pau a pau. Mas o Boca foi pra cima. Logo no comecinho, logo que saiu a bola no segundo tempo. fez esse 1x0, mas o São Paulo soube jogar, mas acabou soube perdendo segurar, 1x0.
1: Né? É verdade.
2: Soube segurar, para o placar não ser dilatado. Agora hoje tem a volta lá no Morumbi. Então é um jogo que o São Paulo tem que partir para cima desde o começo da partida, respeitando a camisa do Boca, mas não é o juiz apitar, tem que ir com tudo. O Luciano, semana passada, Zeca, se você ver os melhores momentos, o São Paulo errou um caminhão de gol lá na
0: Argentina. Exatamente.
2: Erraram muito gol.
1: Teve condições de vencer o jogo.
2: É, mano. O placar era do São Paulo, só que erraram o gol demais, tomaram um lá, depois acabou o jogo.
0: Então, só que o Boca vai jogar na retranca agora, né?
2: Sim,
0: o Boca. Aí é o perigo, né? E pega aqui, um contra-ataque,
2: a torcida
0: mata o jogo. Né?
2: A torcida vai empurrar o time do São Paulo. A vantagem é quando você joga, pode estar até 1x0 adverso no placar, mas você jogar em casa é totalmente diferente você jogar lá fora, com apoio da torcida. Faz 1x0 no primeiro tempo, depois vai pra cima, meteu 2x0, acabou. Eu acho que o São Paulo tem condições, sim, de eliminar o Boca esta noite lá no Morumbi.
1: 18 horas mais 49 minutos, 18 horas mais 50 minutos. Muita gente participando conosco aqui no programa Bola na Rede. Mandaram um abraço pro seu Antônio, lá no Cione, que é flamenguista. E aí, Henrique? O rei do abraço, Paulo.
0: O rei do abraço.
2: Eu tenho aqui também o Juninho, lateral esquerdo, pediu pra gente mandar um abraço pro filho dele, o Lucas, lá no Matador. Alô, Juninho. Alô, Lucas.
1: Alô, Lucas.
2: Um abraço pra você. O Luperce dando parabéns pelo trabalho. Alô, Lupa, melhor zagueiro do mundo. Que beleza, hein? Esse conhece. Um abraço para a patroa, Carminha. O Lara, Zeca, gente,
1: filho, Lara.
2: Já mandei um abraço para ele agora há pouco, mas mando outro com o maior prazer, com o Lara, prata fina, mora do lado esquerdo do nosso coração.
1: Com certeza.
2: Ele está dizendo assim, líder no brasileiro e líder no campeonato amador. Que beleza, hein?
1: É, o Figueirinho é o líder, hein? Com 10 pontos ganhos aí no campeonato amadorzão, né? Que bacana, muito parabéns, Lara. Pro Thomas Laras também, pro Tião Rogério, Henrique, também, que está sintonizado na gente. Gente finíssima, né, Henrique? João Sim. Paraguaçu, que é torcedor da Macaca, tá com a cabeça inchada, hein? Só perde, tá igual a América.
2: O João Paraguaçu agora foi embora, né? Agora ele mora lá em Paraguaçu.
1: Mora lá em Paraguaçu.
2: Desde quando ele vem aqui. Ô Zeca, hoje pela Libertadores tem o Fluminense também,
1: hein? É, nós falamos aqui, o Fluminense pra tênis. O Fluminense ganhou de 2 a 0 aqui no Rio. Vai jogar lá na Argentina em um jogo difícil.
2: Ah, mas tá com 2x0 no placar.
0: Não, fez o dever de
1: mas
0: casa.
1: Mas contra a Argentina, Henrique, qualquer placar é perigoso.
0: Agora, esse time do Platense, sinceramente, eu não conheço.
2: Então, são assim, equipes novas, né, que estão surgindo aí na América do Sul, né?
0: Então, assim, difícil, né, a gente cravar, mas eu acho que o Fluminense fez um bom resultado. Acho que tem tudo pra passar.
2: Tem o Vascão do Zé Colmeia também,
1: Vascão,
2: né?
1: Vascão, já falei do Vascão aqui.
2: Vascão, 0x0, hoje joga em São Januário.
0: O trabalho desse português aí tá sendo bacana, hein? Do treinador do Vasco, melhorou.
1: Vencer pro Pracá e Mino pra poder segurar.
0: Então, mas esse treinador mudou o time do Vasco.
2: Não tá difícil pro Vasco aqui não, porque foi lá na Argentina, empatou em 0x0 no jogo de ida, segurou o resultado. Hoje joga dentro de São Januário, que é uma panela de pressão. É botar o time pra frente e ganhar.
0: Verifica os últimos resultados aí do Vasco, ele só tá em um acrescente. Ganhou do Grêmio, último jogo aí. Agora, eu acho que tem tudo pra passar hoje. O Vasco vem bem.
1: O Vasco. Ô gente, 18h52, tem uma notícia aqui que o pessoal da Máfia Azul, eles foram lá na Toca da Raposa 2, cobraram a diretoria... cobraram a comissão técnica e os jogadores a respeito da desclassificação da Copa do Brasil, da Libertadores e pela derrota sofrida pelo Santos na atuação pífia do Cruzeiro. Tá certo eles, mas não teve nada de intervenção, foi tudo na paz, não teve confusão, não teve nada. Mas eles quiseram ter uma satisfação a respeito de tudo isso, Henrique.
2: Ó, Zeca, é resultado, né? Eles vão lá pra intimidar. Eu sou porteiro, eu falo, vocês aí, uns homão fora desse, 3 horas da tarde, vagabundando na rua aí, vai trabalhar, ué. Vai trabalhar, ué. É os caras que batem no povo na rua, é os caras que matam lá em Belo Horizonte, é os caras que espanca, que ameaça no campo. É polícia neles, Zeca. Esse povo é 190 neles.
0: Gente, o pessoal não entendeu, Henrique, o que é futebol, gente? É esporte. Entendeu? O Cruzeiro pegou o Flamengo. O Cruzeiro pegou o Flamengo. Foi desclassificado. Não tem nada aqui.
2: Sim,
0: gente, foi pau a pau ali os dois jogos.
1: Pegou o Galo,
0: mesma coisa, pegou o Atlético. É clássico mineiro.
2: Clássico.
0: Poderia passar, mas não deu, perdeu. Agora, deu uma desmotivada, porque dá, é normal você levar duas pancadas, né? Duas desclassificações. Aí pegou o Santos.
2: Mas
0: aí,
2: eu
0: ó,
2: vou te falar a verdade.
0: E o Santos, ó, o Santos também vem aí, ó, tá contratando. Aí, o jogador.
2: Eu só vai dar umas duas. Eu falo assim, eu não tenho culpa se a minha zaga é ruim. Hein?
0: Então, mas vai. Mas
1: aí depois é que o cara vai lá dar uma declaração lá, fala assim que ele poderia estar no Flamengo, Fabrício Bruno. Poderia estar no Flamengo, tá lá. Era titular. Titular que jeito, hein? O Cruzeiro tá sendo titular.
2: É fraco, Zé.
1: Fraco demais.
2: É fraco. Gente, a zaga do Cruzeiro é fraca. O goleiro
1: do Cruzeiro. Se não fosse o goleirinho do Cruzeiro,
2: o goleiro do Cruzeiro tá fazendo milagre.
0: Henrique, o Cruzeiro não tem banco ainda.
1: Não tem.
0: O Cruzeiro tá um time em formação. Entendeu? O Cruzeiro, no segundo tempo, troca três peças ali, acabou o Cruzeiro.
1: Não tem mais ninguém
0: pra entrar. É, espera.
2: O sistema defensivo do Cruzeiro foi vendido, que era o Kaique, lateral esquerdo.
1: E fez um gol lá na Itália, agora...
2: Você tem aí um Fagner com 100 anos na lateral direita, tem o Willian, que um dia joga, depois cinco partidas não joga, não. Né? Aí pega lá a dupla de zaga do Cruzeiro, que é fraca, péssima das pernas, aí vai sair pro Atlético, vai sair pro Flamengo mesmo, que não aguenta, o nível é totalmente
0: altíssimo, diferente. Não, e normal, não tem nada, poderia ter passado, entendeu? A gente poderia estar dando os parabéns pro Cruzeiro, mas futebol, gente, é um esporte, né? Não deu, na próxima aí, agora o Cruzeiro tá precisando agora, pôr a cabeça, baixar a poeira, realmente sair de dois torneios, dois campeonatos. Mas a pancada é grande, sair de dois torneios, assim... É difícil.
2: Torcedor
0: Isso é inadmissível. Isso é inadmissível.
2: Quem tem que apertar o treinador jogador é a imprensa lá na hora da coletiva.
1: Na hora da coletiva, é
2: verdade. Ó, o treinador, você perdeu porque você mexeu errado. O que aconteceu?
1: Fizeram essa pergunta pro Arthur Jorge e ele respondeu que a pergunta foi uma pergunta premeditada, que não podia fazer uma pergunta aquela. Por que que o time não tem uma sequência de vitórias? O que que tá acontecendo? O time tá fraco. Ele não gostou não, falou que a responsabilidade é dele. Mas a gente tá vendo que ele tá montando o time do Cruzeiro errado, né? Quero mandar um abraço aí a todos os cruzeirenses, pessoal tão sentido. E quem está ligado conosco aqui também é o Alessandro Júnior. Um abraço para você, para toda a sua família. Muito obrigado pela audiência, onde quer que você esteja, viu, Alessandro? E também quem está sintonizado conosco é o José Carlos. Não perde um programa Bola na Rede. Alô, José Carlos, um abraço pro senhor, para todas as pessoas que estão sintonizadas. E... outra notícia também que está pegando aqui, nós falamos aqui ontem, Paulo, Renato Gaúcho assume o Grêmio pela quinta vez.
0: Ué, mas eu acho que ele tem uma casa lá já dentro do Grêmio, né? Ele deve ter um alojamento ali próprio, escrito Renato Gaúcho na porta, porque apertou, chama o Renato. É assim, eu sinceramente eu acho até um bom treinador, não tenho, acho... pela safra que nós temos de treinadores, aí eu gosto muito do trabalho do Renato. E ali no Grêmio sempre deu certo. Ele chega lá e vai.
1: 10 títulos.
0: Não, Grêmio. E vai lá apagar 10, a fogueira. Complicou, chama o Renato.
1: É verdade. Ô Henrique, e outra coisa: 552 partidas pelo Grêmio, né? Pra você ver. Então vai passar agora pela quinta vez lá no time do Grêmio. E o contrato dele vai ser até no final de dezembro. Se o time permanecer na Série A, ele continua. Se não permanecer, ele sai.
2: Isso aí é o seguinte, Zeca. É igualzinho, eu diria, o Dadá Maravilha. Uma faca de dois legumes. Porque não adianta nada ele ser ídolo, tem estátua lá no Olímpico, jogou 500 e tantos, passou tantas vezes.
0: Se cair...
2: se ele não tirar o time. Entendeu? Aí vai fazer igualzinho, fizeram com ele. Esse tempo atrás, antes dele assumir o Vasco da Gama. Ele saiu do Grêmio, foi assumir o Vasco da Gama naquela ruindade que estava o Vasco.
1: Os primeiros jogos foi bem, depois nos outros jogos
2: justamente,
1: foi uma
2: lástima danada.
0: O Renato Gaúcho já está pegando bucha, então, né, ultimamente.
2: Só bucha de canhão. Dá bem que não está na zona de rebaixamento, é o 16º, com 28 pontos ganhos.
1: Tem um jogo a menos.
2: Então, tem um jogo a menos... mas está ali perigando, Zeca. É o primeiro fora da zona de rebaixamento. É uma tarefa dificílima para o Renato. Falando em vascaíno, que eu falei em Vasco, mandar um abraço pro Maguinho. Alô, Maguinho. Maguinho do Duquinha. Um abraço, vascaíno, Maguinho. Roxo. Um abraço a você.
1: Hoje é 18h58, a gente está chegando ao final do nosso programa Bola na Rede aqui. Gostaria de agradecer vocês pela participação. E só tem uma perguntinha, mas tem que ser rapidinho. Tite no Botafogo, vai ou não vai?
0: Ah, eu não sou botafoguense, mas eu sinceramente não estaria feliz com a contratação do Tite. Eu acho que o Tite já ficou no passado. Já ficou no passado.
2: E aí, Henrique? Ah, o Tite está no mesmo naipe de Luxemburgo, Muricy,
0: Abelão?
2: Abelão, entendeu? É, acho que já está na hora de pegar uma coordenação técnica, Filipão. Não está vendo, não está dando certo, né? Eu acho muito difícil. Para finalizar aqui, Zeca, meu boa noite. Um abraço para o Paulo Sérgio. Está dizendo, abraçando vocês. Dia 12 de outubro, festa das crianças no Parque Centenário. E vai voltar às bases do Milan para a realização aí dos campeonatos. Um abraço para o Aimorés e o Centenário Esporte Clube. Paulo Sérgio, abraçando a todos.
1: Beleza. Henrique, já aproveitando, muito obrigado pela participação. Volte sempre, hein? Tem que voltar mais rápido.
2: Beleza, Zeca, um abraço a você. Deixar um forte abraço aí ao Paulo Baroni e a todos que estiveram conosco aqui nesta audiência. Um abraço, fiquem todos com Deus.
1: Paulo, muito obrigado, um abraço.
0: Um abraço, Henrique. Foi um prazer, é a primeira vez comentando junto com você.
2: Prazer é nosso, garoto.
0: E um abraço, Zeca.
1: Beleza, na sequência a Voz do Brasil e logo em seguida o Coquetel Musical. Tchau, tchau, galera. Aê!

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1: Olá, uma boa noite.
2: Boa noite para você que nos acompanha em todo o país.
1: Terça-feira, 15 de setembro de 2026.
2: Vamos aos destaques do dia.
1: A infraestrutura por trás da tela. Data centers mantém o mundo conectado.
2: E Brasil sanciona a lei que cria regime tributário especial para a instalação desses espaços no país.
1: É o Redata. A medida prevê incentivos fiscais e o uso de energia renovável. Pablo Mundim.
3: A nova legislação também contempla serviços de computação em nuvem e operações de inteligência artificial, como treinamento e geração de respostas do modelo de IA.
2: Produção agrícola e pecuária.
1: Brasil colheu cerca de 361 milhões de toneladas de grãos na safra 2025-26, 2,6% a mais em relação à anterior.
2: E produção de carnes deve ultrapassar 34 milhões de toneladas em 2026 e 2027. Natália Kozlik.
4: De acordo com a Conab, o resultado permitirá um aumento nas exportações sem comprometer o abastecimento do mercado interno.
1: Um refúgio científico no meio da Amazônia.
2: Às margens do Lago Tefé, a biblioteca reúne mais de 28 mil obras ligadas à região. Cleide Lopes.
5: Localizada em uma região cercada por áreas protegidas, ela é o único local com conteúdo científico em um raio de mais de 500 quilômetros.
1: Hoje na apresentação, Luciana Vasconcelos e Nazi Brum.
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1: Sancionado o regime especial de tributação para serviços de data centers, o Redata.
2: A lei prevê incentivos fiscais e suspende a cobrança de tributos federais para a compra de equipamentos destinados à instalação, ampliação e modernização dos centros de tecnologia, os data centers.
1: Uma das obrigações das empresas é o compromisso com a sustentabilidade e o uso de energia limpa.
2: Mas você sabe o que são os data centers? Vamos entender na reportagem de Pablo Mundim.
3: Data centers são estruturas que armazenam, processam e gerenciam grandes volumes de dados e aplicações digitais. O Brasil passa a ter um regime especial de tributação para estimular a instalação de data centers no país. A nova lei cria incentivos fiscais para a compra de equipamentos usados nesses centros de processamento de dados. Para ter acesso aos benefícios, as empresas terão de cumprir contrapartidas, entre elas, reservar pelo menos 10% da capacidade de processamento para o mercado interno, utilizar energia de fontes limpas ou renováveis e investir no país. Também haverá exigências de eficiência no uso da água para o resfriamento dos equipamentos. O secretário executivo do Ministério da Fazenda, Rogério Seron, destaca o papel dessa medida na indústria 4.0.
6: É uma crítica muito recorrente quando se discute data centers, a questão do consumo excessivo de água e que isso pode ser um problema. As novas soluções já que se chamam de circuitos fechados, o projeto endereça isso de uma forma muito adequada. Então, o consumo de água não será um problema. E a energia, a nossa energia, sim, é muito. Esses data centers consomem muita energia, mas diferente do resto do mundo, aqui a gente produz energia limpa, de baixo carbono e renovável. Então, novamente, isso não vai ser um gargalo, vai ser uma grande oportunidade.
3: A nova legislação também contempla serviços de computação em nuvem e operações de inteligência artificial, como treinamento e geração de respostas por modelos de IA. Segundo o ministro do Desenvolvimento, Indústria, Comércio e Serviços, Márcio Elias Rosa, o regime prevê a suspensão por 5 anos de tributos na compra de componentes eletrônicos e outros equipamentos de tecnologia da informação e comunicação.
7: Há uma suspensão dos tributos federais, nós temos a expectativa de que estados nos acompanhem, que os municípios nos acompanhem, mas o fato é que há uma suspensão dos tributos federais sempre que o produto não tiver produção nacional equivalente, desde que seja destinado para o ativo, né, imobilizado desses investimentos e vale por 5 anos. Ou seja, nós estamos em face de uma grande inovação.
3: A entrada no programa dependerá de autorização do Ministério da Fazenda e as empresas precisam estar em dia com os tributos federais. Reportagem Pablo Mundim.
1: A gente acabou de falar dos incentivos aos data centers, aqueles galpões gigantes, verdadeiros supercomputadores que fazem a mágica da internet aconteceram de dia, guardando nossas fotos e fazendo funcionar a inteligência artificial.
2: Mas para entender como a gente chegou até aqui, vale a pena voltar um pouquinho no tempo e ver como a internet evoluiu ao longo das décadas.
1: Quem é dessa época vai lembrar. 30 anos atrás, navegar na web era aquela novela da conexão discada, cheia de bips, chiados e paciência.
2: Pois é, Nazi, de lá para cá tudo mudou. Hoje, mais de 90% dos brasileiros estão conectados. E aquela internet lenta deu lugar a uma rede rápida, que está na palma da mão, no celular, no trabalho e no nosso dia a dia.
1: Pois é, confira os detalhes dessa evolução na reportagem de Gabriela Noronha.
8: Quem lembra desse som inconfundível da conexão discada? Há cerca de 30 anos, esses bips e chiados significavam que alguém estava se conectando ao mundo novo. No Brasil, a internet começou a se popularizar no final dos anos 90 por meio de modems ligados à linha telefônica. Só na década de 2000, com a introdução da banda larga, foram possíveis conexões mais rápidas e estáveis, como explica Giovanni Almeida, professor da Faculdade de Ciências e Tecnologias em Engenharia da Universidade de Brasília.
9: No início, era a tecnologia discada. Então, quem poderia ter acesso à internet era quem tinha um telefone em casa. E depois, então, começa a ter uma evolução, que é quando surge a tecnologia que a gente, né, chama de rede de telefonia celular. Então, se tem desde a primeira geração, né, por isso tem 1G, 2G, 3G, 4G e hoje 5G. Aí, a partir da tecnologia 4G é que ficou mais forte, aí coincide com o uso do smartphone, surgimento do smartphone, que aí permite que hoje a gente tenha, né, esse acesso na palma da mão.
8: Com a expansão da infraestrutura de internet e a diversificação das tecnologias, cerca de 169 milhões de pessoas no Brasil já estão conectadas hoje. Segundo dados do Instituto Brasileiro de Geografia e Estatística, o IBGE, mais de 90% da população já tem acesso à rede. O que muitos não sabem é que, embora o destino final seja a tela do celular ou do computador, o caminho percorrido pelo sinal varia entre a fibra ótica, a rede móvel e o satélite. De acordo com Thiago Brown, assessor do Departamento de Investimento e Inovação do Ministério das Comunicações, cada tecnologia atende a uma realidade geográfica e a diferentes necessidades de uso.
10: O que é muito importante a gente ter em mente é que todas essas tecnologias, seja satélite, telefonia móvel ou fibra ótica, elas se complementam, né? Então, naquela região onde é mais difícil chegar à fibra ótica, a gente consegue, através de uma comunicação telefonia móvel, levar conectividade banda larga para a população. E aí, mais difícil ainda, aquela região mesmo remota, de rural, de fronteira, por exemplo, em estados que tem muita densidade de floresta, mas existe gente morando ali, existem brasileiros morando ali, a gente tem a solução via satélite para levar também.
8: O assessor do Ministério das Comunicações destaca ainda que, para além das experiências cotidianas, redes estáveis e ultrarrápidas permitem o acesso a serviços públicos digitais, como telemedicina e conteúdos educativos.
10: Com a chegada da internet de alta velocidade, a gente consegue levar saúde. Um especialista da área médica consegue fazer o atendimento desse brasileiro que está numa região rural, por exemplo, né? E aí, acesso à educação nem se fala, né? A internet hoje tem todo o conteúdo de todos os tipos.
8: Para mais informações sobre as tecnologias disponíveis e a qualidade dos serviços prestados, basta consultar a página da Anatel na internet no endereço anatel.gov.br. A agência regula e fiscaliza o setor de telecomunicações, estabelecendo normas técnicas e mediando conflitos entre consumidores e operadoras. Reportagem Gabriela Noronha.
2: O Brasil colheu cerca de 361 milhões de toneladas na safra 2025-26, segundo estimativa da Companhia Nacional de Abastecimento, a Conab.
1: O volume representa alta de 2,6% em relação à temporada anterior. A área plantada também deve crescer, chegando a 83,5 milhões de hectares. Confira na reportagem.
11: A produção brasileira de grãos na safra 2025-2026 fechou o ciclo estimado em 361 milhões e 700 mil toneladas, segundo a Companhia Nacional de Abastecimento, a Conab. É o 12º e último levantamento para o período de setembro do ano passado a agosto deste ano. Os números mostram um aumento de 2,6% em relação à temporada anterior. A área de plantio estimada é de 83 milhões e 500 mil hectares. hectares, crescimento de 1,7% em comparação com o ciclo anterior. Os maiores aumentos de área estão nas lavouras de soja e milho. Segundo Nayara Bittencourt, diretora de Política Agrícola e Informações da Conab, as condições climáticas contribuíram para os dados estimados.
12: Então, em relação à soja, nós temos 180,4 milhões de toneladas colhidas. Esse resultado ele decorre tanto de uma expansão de área plantada e também das condições climáticas que foram bastante favoráveis nesse ano, com uma boa produtividade do ciclo. O milho também é uma cultura de destaque aqui, com 144 milhões de toneladas, também com condições climáticas bastante favoráveis nas principais regiões produtoras.
11: A Conab também apresentou uma estimativa para a próxima safra, de 2026 a 2027. A produção brasileira pode chegar a 366 milhões e 600 mil toneladas de grãos. Soja e milho apresentam tendência de crescimento. De acordo com a Conab, o resultado projetado reflete uma maior área semeada, o que compensa uma ligeira perda esperada na produtividade média nacional das lavouras. Quem comenta é o presidente da companhia, Silvio Porto.
13: Nós estamos apresentando aqui uma expectativa de crescimento de área praticamente para todas as culturas, mas nós estamos identificando uma redução de área no Rio Grande do Sul, mas nós estamos identificando também uma compensação dessa redução em outros estados.
11: O IBGE, que faz um levantamento anual da safra, estima para 2026 uma produção agrícola de 352 milhões e 900 mil toneladas, 2% acima do resultado registrado em 2025. Arroz, milho e soja representam 92,9% da produção estimada e ocupam 87,4% da área a ser colhida. Entre as regiões, o Centro-Oeste apresenta a maior estimativa de produção, seguido por Sul, Sudeste, Nordeste e Norte. E Mato Grosso é o maior produtor, com 32,1%, seguido por Paraná, Rio Grande do Sul, Goiás, Mato Grosso do Sul e Minas Gerais. Com locução de Thaís de Araújo, reportagem Luciana Colares de Holanda.
2: No mercado de carnes, também há projeção de alta nos próximos anos.
1: Segundo a Conab, o resultado será puxado pela produção de carne suína e de frango em 2026 e 2027.
14: Segundo projeções da Conab, Companhia Nacional de Abastecimento, a produção brasileira de carnes deve ultrapassar 34 milhões de toneladas neste ano e no próximo. O valor é 2% maior que o volume obtido em 2025 e foi influenciado sobretudo pela avicultura de corte e a suinocultura. De acordo com a Conab, o resultado permitirá um aumento nas exportações sem comprometer o abastecimento do mercado interno. Os dados divulgados nesta terça-feira também estimam alta na produção de ovos no país nos próximos anos. A publicação completa pode ser acessada no endereço www.gov.br/conab. Natália Koslick para a Voz do Brasil.
2: Atenção, participantes da Prova Nacional Docente.
1: O Instituto Nacional de Estudos e Pesquisas Educacionais Anísio Teixeira, o INEP, recomenda aos inscritos consultar com antecedência o local de prova, que será aplicada no próximo domingo, 20 de setembro.
2: As informações estão disponíveis no cartão de confirmação da inscrição no sistema PND.
1: Os portões serão abertos ao meio-dia, no horário de Brasília, e fechados pontualmente à 1 da tarde.
2: O resultado final está previsto para 15 de dezembro.
1: Mais informações em pnd.inep.gov.br.
15: Dicas do Enem.
16: Oi, meu nome é Davi Enzo e a minha pergunta é: quantas horas por dia eu preciso estudar?
2: A professora de Biologia Maria Antônia Ferreira vai responder essa dúvida. Vamos conferir.
17: Para essa pergunta, não existe uma resposta exata, porque isso é muito individual de cada um. Eu diria para vocês focarem mais em qualidade de estudo e menos em tempo. Porque, por exemplo, se você estudar 2 horas por dia, mas essas 2 horas forem bem proveitosas com foco total, é mais eficiente do que 5 horas toda hora oscilando o foco. Então, eu acho que assim, o máximo possível que você consiga manter um bom rendimento, um bom foco ali nesse tempo de estudo. Lembre-se, no dia da prova vocês estarão realizando exercícios. Vocês precisam estar preparados para responder questões. O Enem é muito mais do que simplesmente decorar um monte de teoria. Ele é uma prova de leitura, interpretação e preparação para responder exercícios.
2: As provas do Enem vão ser realizadas nos dias 8 e 15 de novembro. Se prepare e acompanhe as nossas dicas toda terça-feira aqui na Voz do Brasil e também na radiogov.ebc.com.br. Um local de conhecimento no interior do Amazonas, onde é possível acessar obras dos primeiros cientistas que pesquisaram a região.
1: Biodiversidade, populações ribeirinhas e recursos naturais estão entre os temas das pesquisas.
2: A biblioteca que fica em Tefé é um convite para pesquisadores, estudantes e qualquer pessoa que queira saber mais sobre a Amazônia brasileira.
1: Ela é um centro de pesquisa de excelência vinculado ao Ministério da Ciência, Tecnologia e Inovação.
18: Preservar a Amazônia é garantir vidas no planeta, mas para preservar é preciso conhecer. E é justamente esse o objetivo da biblioteca Henri Waterbeats. Às margens do Lago Tefé, no Amazonas, a biblioteca conta com 28 mil obras científicas dedicadas à região. Mais do que reunir livros, a biblioteca é há mais de 3 décadas uma guardiã da memória científica da Amazônia. A bibliotecária Graciete do Socorro Rolim conta um pouco sobre a sua história.
19: Nós temos vários títulos de vários viajantes naturalistas que andou aqui pela região amazônica. Se você quiser fazer uma pesquisa histórica dos primeiros estudos relacionados aqui na região, tanto na parte de biologia, botânica, zoologia, arqueologia, a parte da antropologia, esses livros, eles são fontes riquíssimos dessas informações.
18: O acervo conta com publicações sobre a conservação da biodiversidade, uso sustentável dos recursos naturais, estudos sobre populações ribeirinhas e diversidade socioambiental. A biblioteca é uma fonte de consulta para pesquisadores, estudantes e profissionais de diversas áreas. Localizada em uma região cercada por áreas protegidas, ela é o único local com conteúdo científico em um raio de mais de 500 quilômetros, como explica Graciete do Socorro Rolim.
19: Além da importância dela científica, né, o lugar é muito bonito. Tem os janelões de vidro, então dá a vista direta para o Lago Tefé. A vista é muito linda.
18: Para saber mais sobre a biblioteca Henri Waterbeats, é só acessar a página mamirauá.org.br. Reportagem Cleide Lopes.
2: Os gabaritos preliminares do Exame Nacional de Avaliação da Formação Médica, o ENAMED, e da primeira etapa do Revalida já estão disponíveis para consulta.
1: O prazo para apresentar recursos termina nesta quinta-feira, dia 17 de setembro.
2: As versões definitivas do gabarito oficial da prova, objetiva e o resultado definitivo serão publicados no dia 4 de dezembro.
1: O ENAMED avalia a formação médica. Já o Revalida comprova diplomas médicos expedidos por universidades de fora do Brasil para exercício profissional no SUS.
2: Para mais informações, acesse gov.br/inep.
1: Conhecer o território indígena e seus caminhos pode fazer toda a diferença na hora de salvar uma vida.
2: Por isso, foi implementado um projeto piloto em Dourados, no Mato Grosso do Sul, o SAMU Indígena.
1: A equipe conta com profissionais indígenas e reduzem mais da metade o tempo de resposta em emergências em saúde nos territórios.
20: Com atendimento na língua nativa, o SAMU indígena funciona 24 horas por dia, 7 dias por semana, e atende cerca de 25 mil indígenas de 3 etnias que vivem na Reserva Dourados, em Mato Grosso do Sul. Desde agosto do ano passado, quando foi implementado o projeto piloto, o serviço já registrou mais de 2.400 ocorrências, uma média de 204 atendimentos por mês. A secretária de Saúde Indígena do Ministério da Saúde, Lucinha Tremembé, diz que o SAMU indígena dá mais celeridade aos atendimentos de urgência.
21: Com o SAMU, a gente consegue aí um fato muito importante, que é a redução do tempo de espera.
20: O número para acionar o serviço é o mesmo que funciona no restante do país, o 192. O que muda no caso do SAMU indígena é a equipe. Ao todo, são 14 profissionais da saúde. 7 deles são indígenas e falam fluentemente português e guarani. A equipe também conhece bem a região, o que dá mais celeridade ao atendimento. O Everton Nunes, da etnia terena, é um dos enfermeiros que trabalham na viatura e fala da importância da rapidez na resposta ao chamado.
0: O que difere é que nós já conhecemos a aldeia, né? A gente sabe por onde conseguimos entrar, até porque em dia de chuva é mais difícil de entrar. Os condutores sabem, por aqui eu não posso passar, porque se eu passar por aqui, a minha VTR vai ficar. Essa questão de logística mesmo, da condução, do condutor levar a equipe até esse atendimento e até também do tempo-resposta. Tempo é vida.
20: As comunidades indígenas da reserva de Dourados contam com o suporte de 2 unidades básicas de saúde indígena, 1 polo base e 1 distrito sanitário especial indígena. Mas nos casos de ocorrências mais graves, a equipe do SAMU leva o paciente para unidades de saúde e hospitais da região para atendimento especializado. Reportagem Graziele Bezerra.
2: Com as eleições chegando, é importante reforçar: o voto é livre e secreto.
1: Prática de assédio eleitoral no trabalho é crime.
2: Quem traz os detalhes é a repórter Larissa Graciano.
4: Nos últimos 4 anos, o Ministério Público do Trabalho recebeu quase 5 mil denúncias de assédio eleitoral. O voto é secreto, é um direito previsto na Constituição. Mas tem patrão, tem chefe que usa do cargo e do poder econômico para pressionar empregados a apoiar esse ou aquele candidato. E isso é crime. No começo, a prática do assédio eleitoral envolvia pressões diretas, como ameaça de demissão. Hoje, a maioria dos casos é mais velada, como mensagens do chefe com vídeo ou pesquisas eleitorais postadas em grupos da empresa ou enviadas diretamente ao trabalhador. Falas do patrão no ambiente de trabalho, sugerindo que a situação pode ficar difícil se determinado candidato vencer, é outro exemplo. E para configurar assédio, não precisa ser um ato repetido. É que essa pressão, esse constrangimento, ainda que feito uma única vez, tem potencial de gerar medo no trabalhador e direcionar seu voto, afirmou a advogada da União, Alessandra Lopes.
22: Sobretudo esse medo que a pessoa vai nutrir de ser penalizada, de ser removida, de ser transferida, né, de local, de ir para um local onde tem menos condições, de mudar a sua escala de trabalho, de perder o emprego também, né, no final das contas. A gente não quer que ninguém que esteja numa relação hierarquizada, que tenha poder econômico privilegiado, possa coagir outras pessoas e, portanto, desequilibrar o pleito.
4: Uma das provas mais comuns apresentadas pelo trabalhador são as conversas de WhatsApp. Por isso, a orientação para você que é dono de empresa ou coordenador de uma área e que tem poder hierárquico sobre seus trabalhadores é saber os limites do que pode e do que não pode, como alerta o procurador do trabalho, Igor Souza Gonçalves.
23: O empregador tem direito à sua liberdade de pensamento, à sua liberdade política, mas quando ele está dentro do ambiente empresarial, ainda que ele esteja num grupo de WhatsApp, numa conversa informal com aquele determinado trabalhador, ele deve se recordar que, em muitos casos, o que está ali não é o CPF dele, é o CNPJ dele. Então, às vezes, esse tipo de brincadeira, esse tipo de mensagem, ele pode ter uma conotação e um potencial de constranger aquele determinado trabalhador. A gente já teve diversas condenações aí a valores vultuosos, né, nas eleições de 2022, de 2024, a responsabilização de empregadores públicos e privados, condenações de dano moral coletivo que passaram e a casa dos milhões, né, porque é um dano que se entende que não é só a liberdade de pensamento do trabalhador, é um dano a toda a democracia.
4: Abrir as portas da fábrica, da loja ou da repartição pública para que um candidato converse com os funcionários é outro tipo bem comum de assédio eleitoral e deve ser denunciado. Para prevenir a prática também no serviço público, foram realizadas mais de 50 palestras em vários órgãos federais. Houve ainda a assinatura de uma parceria para dar agilidade no encaminhamento das denúncias que podem ser feitas, por exemplo, no site do MPT, o Ministério Público do Trabalho. De Brasília, Larissa Graciano.
1: E essa é a... governo federal.
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1: Com produção da empresa Brasil de Comunicação.
2: Fique agora com as notícias do Poder Judiciário do Congresso Nacional. Uma boa noite.
1: Boa noite, até amanhã.
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6: STF analisa petição referente ao relatório da PF no âmbito do caso Master.
7: STJ define que milhas e pontos de programas de fidelidade podem ser penhorados para pagar dívidas.
6: Mesários vão até o dia 3 de outubro para concluir o treinamento para as eleições 2026.
7: Boa noite, eu sou Leandro Bezerra.
6: E eu sou Walter Lima.
7: O plenário do Supremo Tribunal Federal realizou nesta terça-feira uma sessão extraordinária com o objetivo de analisar a petição 16662 referente ao relatório produzido pela Polícia Federal no âmbito do caso Master, relacionado ao ministro Alexandre de Moraes.
6: Na sessão de hoje, os ministros debateram questão de ordem apresentada pelo decano da Corte, ministro Gilmar Mendes.
7: Os ministros, neste primeiro momento, analisam se acompanham ou não o presidente do STF, ministro Edson Fachin, no sentido de julgar a petição 16662 separadamente da petição que faz questionamentos sobre a conduta do ministro André Mendonça nas investigações sobre o caso Master.
6: Depois houve o pedido de vista do ministro Flávio Dino para ter mais tempo para analisar o caso e o julgamento foi suspenso.
7: Milhas aéreas e pontos de programas de fidelidade podem ser penhorados para pagar dívidas.
6: O entendimento é do STJ, Fátima Uchoa.
24: A penhora é um ato processual que vincula bens do devedor ao pagamento de dívidas. Uma empresa credora pediu que operadoras de cartão de crédito e programas de fidelidade de companhias aéreas informassem a existência de pontos em nome de um devedor. O Tribunal de Justiça do Distrito Federal negou o pedido, mas no STJ a relatora ministra Nancy Andrighi destacou que a lei não impede, em regra, a penhora de pontos de fidelidade com valor econômico, que são considerados bens digitais integrantes do patrimônio do devedor. E no caso julgado, a empresa deverá indicar quais programas pretende consultar para que o tribunal de origem avalie a possibilidade de penhora.
7: Você já teve dificuldade para se desconectar do trabalho?
6: Para chamar a atenção para este problema, o TST e a Universidade de Brasília lançaram uma campanha sobre saúde mental. Larissa Batista.
25: A campanha tem um recado direto: sua saúde é a fronteira que o trabalho não pode ultrapassar. E ela mostra que o descanso também é cuidado. Os materiais serão divulgados durante o mês de setembro nas redes sociais da Justiça do Trabalho, em parceria com os 24 TRTs espalhados pelo Brasil. Não deixe de conferir. E se precisar de apoio emocional, ligue para o Centro de Valorização da Vida, pelo número 188. As ligações são gratuitas e o atendimento é feito 24 horas por dia.
7: Mesários têm até o dia 3 de outubro para concluir treinamento para eleições 2026.
6: Capacitação pode ser feita pelo aplicativo Mesário ou pelo ambiente virtual de aprendizagem do TSE. Fábio Ruas.
26: Além da capacitação à distância, o treinamento também pode ser presencial, de acordo com a orientação de cada cartório eleitoral. O curso virtual reúne informações sobre os procedimentos que deverão ser adotados por quem vai trabalhar nas sessões eleitorais. O conteúdo foi atualizado para as eleições 2026 e contempla o novo fluxo de votação, com orientações práticas para o dia da eleição. Quem concluir o treinamento e trabalhar nos dois turnos poderá acumular 6 dias de folga.
7: Justiça Federal condena líder de esquema financeiro a mais de 23 anos de prisão por lavagem de dinheiro.
6: Decisão atendeu a pedido do MPF e também responsabilizou outros dois envolvidos na fraude. Carla Zanetti.
27: Segundo investigações, o esquema fraudulento operava a partir da cooptação de vítimas para contratação de empréstimos consignados de alto valor em instituições financeiras. Em troca, os suspeitos prometiam quitar as parcelas dos financiamentos e repassar os lucros do investimento para as vítimas. Entre 2019 e 2022, foram movimentados cerca de R$ 156 milhões. O réu líder do esquema foi condenado a 23 anos de reclusão por lavagem de dinheiro. Já os outros dois acusados já estão cumprindo as próprias penas.
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7: A você uma boa noite.
6: E até amanhã.
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1: Eu sou Humberto Pinheiro e estes são os destaques de hoje do Jornal do Senado, que começa agora. Senado deve analisar projeto que protege recursos do Fundo Constitucional do Distrito Federal. Campanha busca conscientizar a população sobre a doação de órgãos. Senado vende mais de 20 mil livros na Bienal de São Paulo. Boa noite. O Senado Federal deve analisar o projeto de lei complementar que busca proteger os recursos do Fundo Constitucional do Distrito Federal. A proposta altera o novo arcabouço fiscal para garantir o funcionamento dos serviços essenciais da capital do país. Repórter Douglas Castilho.
2: O texto tem como objetivo central retirar o Fundo Constitucional do Distrito Federal, o FCDF, das restrições fiscais que recentemente passaram a limitar o aumento dos seus recursos. O FCDF é utilizado para manter as polícias militar, civil e penal, o corpo de bombeiros, a saúde e a educação de Brasília, mas passou a ter seu orçamento obrigatoriamente limitado nos anos em que a União registrar contas no vermelho. O consultor de orçamento do Senado, Sérgio Machado, demonstrou cautela com as idas e vindas de exceções às regras fiscais, porque podem prejudicar a transparência orçamentária.
3: O problema da inclusão sucessiva de exceções às regras fiscais é que isso traz prejuízo à transparência, à simplicidade do nosso sistema orçamentário e, em alguma medida, à própria efetividade da medida original. Por outro lado, é claro que há mérito em muitas dessas exceções. Afinal, estamos mesmo tratando de uma obrigação prevista constitucionalmente.
2: A lei do arcabouço fiscal já havia excluído expressamente o FCDF dos limites de controle de gasto. Mas uma lei complementar aprovada em agosto estabeleceu uma regra geral que afetou os repasses ao fundo. O projeto agora apresentado altera esse quadro ao inserir uma exceção expressa para o FCDF, garantindo que seu reajuste volte a acompanhar integralmente a variação da receita corrente líquida. O projeto aguarda envio para as comissões do Senado.
1: Estamos em um mês marcado por campanhas de conscientização sobre diversos temas. Uma delas é o Setembro Verde, que alerta para a importância da doação de órgãos. A campanha busca informar a população e incentivar a doação, um gesto que pode salvar vidas. Repórter Lana Dias.
4: A decisão comunicada de se tornar um doador de órgãos pode orientar a família no momento de luto e, principalmente, salvar a vida de quem aguarda um transplante. É por isso que existe o Setembro Verde, com o objetivo de conscientizar a população sobre a importância da doação. A campanha é relacionada ao Dia Nacional da Doação de Órgãos, em 27 de setembro, e busca, sobretudo, incentivar as pessoas a expressarem a vontade ainda em vida às suas famílias, como explicou a médica nefrologista da Fundação ProRim, Amanda Meyer da Luz.
5: Durante todo esse mês, nós procuramos esclarecer dúvidas, combater mitos e, principalmente, estimular pessoas a ter essa conversa com a sua família sobre o seu desejo de serem doadores. Hoje nós sabemos que existem mais de 45 mil pessoas em uma lista de espera para um rim.
4: A doação pode acontecer em duas circunstâncias. A primeira é com o doador vivo, quando estiver saudável e em condições para que o procedimento não prejudique sua saúde. A outra é com o doador falecido, quando a morte encefálica é decretada. Amanda esclareceu que, nessa situação, a família é acolhida e consultada sobre a doação.
5: Após a confirmação, então, dessa morte encefálica, a família é acolhida e é consultada sobre a doação. Se houver, então, a autorização, são realizados, então, por último, exames para avaliar quais órgãos, né, podem ser aproveitados. Um deles, então, pode ser o rim. Então, a central de transplantes identifica o possível depois receptor, segundo os critérios clínicos, critérios de compatibilidade, tempo de espera e logística para a chegada do órgão na pessoa que será a receptora.
4: A doação e o transplante de órgãos e tecidos são incentivados por lei no Brasil, que prevê, na última semana de setembro, a realização de atividades de conscientização dos estudantes de todos os níveis de ensino. Quem deseja ser doador ou doadora de órgãos deve conversar com a família. Mais de 49.500 pessoas aguardam transplante de órgãos no Brasil, segundo a lista de espera do Ministério da Saúde.
1: Mais de 20 mil livros foram vendidos pela Livraria do Senado durante a Bienal do Livro de São Paulo, realizada neste mês. A Constituição Federal e títulos sobre a história do Brasil estiveram Cairo entre as obras mais procuradas. Outro destaque foi a coleção Em Miúdos, que leva a educação cidadã a crianças e jovens por meio de ilustrações e linguagem informal. A 28ª Bienal Internacional do Livro de São Paulo terminou no domingo, dia 13. O Senado levou ao público uma variedade de títulos e também apresentou iniciativas de educação legislativa, preservação da memória e participação popular. A reportagem é de Yasmin Rodrigues.
6: O Senado participou com cerca de 250 títulos publicados pela própria casa. O espaço também recebeu atividades sobre o arquivo e a biblioteca do Senado, a coleção Escritoras do Brasil, Sustentabilidade e o programa E-Cidadania, que aproxima a população do processo legislativo. A servidora do Senado, Paula Oda, explica que a proposta foi apresentar ao visitante diferentes formas de conhecer e se aproximar da casa.
7: O espaço de eventos, ele é muito interessante, porque a instituição tem a possibilidade de conversar com a sociedade aqui. E mais do que vir aqui só e vender livros, a gente está aqui para representar a instituição, a gente está aqui para demonstrar, né, tudo que a gente tem de melhor para o cidadão, que muitas vezes não conhece tudo isso.
6: Entre livros de história e legislação e documentos que preservam a memória do país, a presença na Bienal mostrou que aproximar o cidadão do legislativo também pode começar por algo tão simples quanto abrir um livro.
1: Um projeto que autoriza porte de arma de fogo para mulheres sob medida protetiva da Lei Maria da Penha avança no Senado. Ao defender o projeto, o relator, senador Flávio Bolsonaro, do PL do Rio de Janeiro, alegou que o agressor se aproveita da vulnerabilidade física da mulher para colocá-la novamente em risco e defendeu a concessão do porte. A reportagem é de Bruno Lourenço.
8: O projeto de lei que está pronto para ser votado na Comissão de Segurança Pública altera o Estatuto do Desarmamento para garantir o direito ao porte de arma de fogo a mulheres sob o amparo de medidas protetivas da Lei Maria da Penha. O texto também reduz a idade mínima de 25 para 18 anos, tanto para aquisição quanto para o porte de arma pelas vítimas. O relator, senador Flávio Bolsonaro, do PL do Rio de Janeiro, alegou que o agressor se aproveita da vulnerabilidade física da mulher para colocá-la novamente em risco e defendeu a concessão do porte.
9: A arma de fogo, caso assim deseje a mulher, sob medida protetiva de urgência, servirá como instrumento equalizador contra a diferença de força física existente entre ela e o agressor. Ressaltamos que o porte de arma de fogo não será obrigatório, mas apenas facultativo, somente para as mulheres sob medidas protetivas de urgência e que cumpram os requisitos arrolados no presente projeto de lei e no corpo normativo do próprio estatuto.
8: A CSP pode acrescentar alteração ao texto aprovado na Comissão de Direitos Humanos para deixar claro que, revogada a medida protetiva de urgência, cessará também

o provisório. Porém, o Tribunal Superior Eleitoral decidiu suspender esse trecho da legislação, permitindo que presos provisórios e adolescentes que cumprem medidas judiciais restritivas votem em outubro. O TSE argumentou que a lei antifacção viola o princípio da anualidade eleitoral, que impede mudanças na legislação a menos de um ano da eleição. O Supremo Tribunal Federal também pode julgar o tema para manter ou anular, em definitivo, o direito ao alistamento e ao voto do preso provisório. A Constituição já proíbe o voto de pessoas condenadas em decisão final. Nos últimos anos, a Justiça Eleitoral instalou cabines de votação em alguns estabelecimentos penais para garantir o direito dos presos. Em 2026, poderá votar o preso sem condenação definitiva que estiver com o título eleitoral em dia e tiver solicitado o voto. O prazo para o pedido terminou em maio. Com trabalhos técnicos de Eliseu Caires, o Jornal do Senado fica por aqui. Acompanhe agora as notícias da Câmara dos Deputados. Boa noite e até amanhã.

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1: Plenário pode votar punição para quem tentar fraudar interdição de idosos.
2: Avança projeto que cria política de reintegração de brasileiros deportados.
1: Gestantes poderão ter direito a condições especiais em concursos públicos.
2: Boa noite. Os deputados estão analisando a proposta que garante condições especiais para mulheres grávidas em concursos públicos. A repórter Fabielle Pires traz mais informações sobre a proposta.
3: Um projeto de lei em discussão na Câmara dos Deputados quer garantir que mulheres grávidas ou puérperas não sejam prejudicadas em concursos públicos por causa da gestação ou do parto. A autora da proposta, a deputada Denise Pessoa, do PT do Rio Grande do Sul, disse que apresentou o texto ao acompanhar notícias de gestantes prejudicadas em concursos. Em 2025, por exemplo, 3 grávidas passaram por dificuldades no concurso nacional unificado ao não conseguirem da banca organizadora autorização para assistir de forma remota ao curso de formação em caso de parto. Pelo texto em discussão na Câmara, candidatas impossibilitadas de participar de qualquer etapa de concurso público em razão da gestação, parto ou puerpério terão direito a participar remotamente da fase do certame quando houver compatibilidade com a situação de saúde, desde que essa forma de participação não frustre o caráter competitivo do concurso. A proposta também permite a realização da prova em segunda chamada, quando a candidata não puder comparecer no dia previsto em edital, com nova data a ser agendada pela banca organizadora. A impossibilidade deverá ser comprovada antes ou imediatamente após a realização da prova, mediante documento assinado por profissional médico. O direito será garantido em qualquer estágio da gestação para todas as etapas do concurso, independentemente de previsão expressa no edital. Segundo a autora do projeto, Denise Pessoa, a segunda chamada e a participação remota de gestantes em etapas de concurso público já vem sendo conquistadas na Justiça.
4: Essa proposta ela é importante porque ela combate e enfrenta uma desigualdade que atinge as mulheres. A gente sabe que essa é um caso que já apareceu, como eu disse, em vários concursos, especialmente no concurso nacional unificado, e que decisões judiciais já garantiram o direito às mulheres. E, portanto, a gente transforma em legislação algo que já vem sendo reconhecido em processos judiciais. É importante que as mulheres elas possam concorrer em condições iguais e elas não precisem ser punidas por uma condição física que não deveria ser um fator de exclusão.
3: O projeto que garante a gestantes ou puérperas condições diferenciadas em concursos públicos foi aprovada pela Comissão de Administração e Serviço Público. O texto ainda vai passar pelas Comissões de Defesa dos Direitos da Mulher e de Constituição e Justiça. Da Rádio Câmara de Brasília, Fabielle Pires.
0: Economia.
1: Josenildo, do PDT do Amapá, defende a aprovação de projeto que cria regras para reduzir a burocracia. Autor da matéria, ele explica que o objetivo é digitalizar processos de licenciamento com prioridade para microempresas, pequenos negócios e empreendedores individuais.
2: Josenildo propõe que os órgãos públicos deixem de exigir documentos já disponíveis bases de dados governamentais. O deputado aponta que a integração dos sistemas vai reduzir custos, acelerar as decisões administrativas e melhorar o ambiente de negócios.
1: Carlos Veras, do PT de Pernambuco, apoia projeto que regulamenta a criação e o funcionamento das cooperativas solidárias.

0: O texto define essas entidades como sociedades sem fins lucrativos e voltadas à promoção social, geração de renda e superação das desigualdades.
1: Carlos Veras entende que o projeto oferece a essas cooperativas tratamento tributário diferenciado e prioridade em licitações públicas. Além disso, a proposta regulamenta a atuação das cooperativas em finanças solidárias e em plataformas digitais de trabalho.
0: João Carlos Bacelar, do PL da Bahia, pediu informações à Casa Civil sobre a regulamentação de incentivos fiscais para sistemas de armazenamento de energia por baterias. Ele quer saber como o governo pretende incluir essa tecnologia no regime especial de incentivos para o desenvolvimento da infraestrutura, o REIDE.
1: O deputado pede esclarecimento sobre o andamento da regulamentação e os estudos técnicos, fiscais e regulatórios relacionados ao tema. João Carlos Bacelar argumenta que a medida pode incentivar investimentos e fortalecer a infraestrutura do setor elétrico.
0: Projeto de Heloísa Helena, da Rede do Rio de Janeiro, proíbe as apostas esportivas online no Brasil. A parlamentar argumenta que a expansão das bets contribui para o endividamento das famílias e para o aumento do transtorno relacionado ao vício em jogos.
2: O que acontece hoje é que as pessoas não precisam nem se deslocar de casa, como se fazia antes, para jogar nos cassinos, nos bingos ou em qualquer lugar. As pessoas com um celular, elas podem ter toda a sua vida destruída. São muitos casos de ludopatia já diagnosticados, casos gravíssimos de famílias inteiras que perdem tudo que têm, muitos jovens suicidam em função dessa jogatina que são as bets. Então nós entendemos que é de fundamental importância que elas sejam proibidas.
1: Heloísa Helena critica a regulamentação do setor e alerta que a arrecadação tributária obtida com as apostas não compensa os impactos sociais causados pelo vício em jogos. Ela acrescenta que grande parte dos recursos movimentados por essas plataformas vai para o exterior.
3: Trabalho.
0: Delegado Éder Mauro, do PL do Pará, defende a criação de uma política de qualificação profissional e reinserção no mercado de trabalho para pais de pessoas com deficiência após a morte de quem era cuidado. A proposta prioriza esse público em programas federais de capacitação e intermediação de emprego.
1: Delegado Éder Mauro afirma que os beneficiários também poderão receber acompanhamento psicossocial e participar de ações de empreendedorismo. Ele argumenta que a ideia é reduzir a vulnerabilidade de famílias que deixaram o mercado de trabalho para exercer o cuidado contínuo.
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3: Relações Exteriores.
0: A proposta que cria política para a reintegração de brasileiros deportados ou repatriados avançou na Câmara. A repórter Silvia Munhato tem mais detalhes.
5: A Comissão de Previdência, Assistência Social, Infância, Adolescência e Família da Câmara dos Deputados aprovou o projeto que cria a política Reintegra Brasil. O objetivo é apoiar a reinserção social e profissional de brasileiros que retornam ao país após repatriação ou deportação. Em 2025, 3.924 brasileiros foram deportados pelos Estados Unidos e outros 3.050 tiveram que sair da União Europeia. A deputada Rogéria Santos, do Republicanos da Bahia, relatora do texto, destacou que esses brasileiros chegam ao país com dificuldades econômicas, mas também com outros problemas.
6: Existe um outro pormenor também, que na sua maioria eles retornam ao Brasil, inclusive indocumentados, com seus documentos expirados, com dificuldades de acessar o poder público, inclusive em relação à saúde. E aí, a política ela vem trazendo exatamente esse bojo para acolher e reintegrar esses brasileiros.
5: Entre as medidas previstas está a criação de unidades de recepção nos pontos de entrada no país, com encaminhamento para abrigos temporários ou auxílio para transporte até o município de origem. Também deverá ser ofertado atendimento psicológico e assistência social, além da criação de espaços de convivência para mães e filhos e apoio para a localização de parentes no Brasil. O texto ainda concede atendimento prioritário no Cadastro Único para Programas Sociais e prioridade no acesso ao Bolsa Família e ao benefício de prestação continuada. Outras ações estão relacionadas à empregabilidade das pessoas e à proteção de bens adquiridos no exterior. A proposta que cria uma política de acolhimento de deportados e repatriados será analisada agora pelas Comissões de Finanças e Tributação e de Constituição e Justiça. Da Rádio Câmara de Brasília, Silvia Minhato.
3: Desenvolvimento Regional.
1: Sérgio Brito, do PSD da Bahia, solicita a realização de uma audiência pública para discutir o projeto que transfere às assembleias legislativas a competência para criar municípios. A ideia é impulsionar o desenvolvimento regional de distritos com potencial econômico.
7: A criação de novos municípios tem relação direta com o desenvolvimento regional. Tem distritos e comunidades que comprovadamente têm capacidade de crescer, se desenvolver, gerando renda e progresso para centenas de regiões pelo Brasil. O projeto estabelece critérios claros e responsáveis, assegurando que novas unidades administrativas tenham viabilidade econômica, social e estrutural, garantindo a sustentabilidade e melhor prestação de serviços à população.
0: Sérgio Brito cita como exemplos os distritos baianos de Roda Velha e Rosário para defender a proposta. Segundo o deputado, o projeto estabelece critérios técnicos para a criação dos municípios e pode facilitar o acesso da população a serviços públicos, além de estimular o desenvolvimento regional.
1: Da Vitória, do PP do Espírito Santo, defende a aprovação de projeto que permite transformar a ocupação regular de terrenos de marinha em direito de uso registrado em cartório. Pela proposta de sua autoria, a União permanece como proprietária enquanto o morador passa a ter o domínio útil do imóvel.
0: Da Vitória explica que a medida alcança ocupantes inscritos na Secretaria do Patrimônio da União com posse pacífica há pelo menos 5 anos. O texto mantém a cobrança anual pelo domínio útil do terreno, além da taxa devida quando esse direito for transferido a outra pessoa.
1: Está pronto para a pauta da Comissão da Amazônia o relatório de Dilvanda Faro, do PT do Pará, ao projeto que amplia garantias em desapropriações por utilidade pública. O texto determina processo prévio e proteção reforçada a comunidades tradicionais e famílias de baixa renda.
0: De acordo com Dilvanda Faro, o projeto supera a lógica patrimonial ao incorporar dimensões sociais, culturais e territoriais, garantindo a manifestação prévia dos atingidos e reconhecendo o valor subjetivo da terra.
1: É de Elmar Nascimento, do União da Bahia, projeto para levar perícias médicas do INSS a localidades de difícil acesso. Entre os critérios previstos estão distância superior a 100 quilômetros da agência mais próxima, problemas de deslocamento da população e demanda reprimida pelo atendimento.
0: A proposta de Elmar Nascimento determina que o atendimento ocorra pelo menos uma vez por mês nessas localidades. Ele explica que, ao cumprir a medida, o INSS poderá utilizar unidades móveis, realizar mutirões, recorrer à telemedicina ou deslocar peritos para os municípios.
3: Meio Ambiente.
1: Gleisi Hoffmann, do PT do Paraná, quer proibir a exportação de animais destinados ao abate ou à engorda para abate no exterior. A medida vale para bovinos, búfalos, ovinos, caprinos, suínos e equídeos e prevê multas de até R$ 20 mil por animal, além de outras sanções para quem descumprir a regra.
0: Gleisi Hoffmann ressalta que a proposta não impede a exportação de animais para reprodução, pesquisa e conservação. Segundo a deputada, a iniciativa amplia a proteção e o bem-estar animal e, ao mesmo tempo, estimula o processamento da carne no Brasil, gerando mais valor e emprego no país.
1: Baleia Rossi, do MDB de São Paulo, defende o projeto que autoriza o sepultamento de animais de estimação em jazigos pertencentes à família do tutor, em cemitérios públicos e privados. Ele argumenta que a proposta reconhece o vínculo afetivo entre os tutores e seus animais.
0: De acordo com Baleia Rossi, o projeto estabelece critérios para o sepultamento dos animais, como a comprovação de que a morte não foi causada por doença infecto-contagiosa. Ele afirma que a medida também exige autorização prévia da administração do cemitério.
1: Mário Frias, do PL de São Paulo, é um dos autores da proposta que endurece as regras de proteção aos animais. A ideia é aumentar as penas para crimes de maus-tratos, tornar esses crimes hediondos e impunitíveis e determinar a perda da guarda dos animais pelos condenados.
0: O texto, que tem apoio de Mário Frias, também prevê educação sobre proteção animal nas escolas, atendimento veterinário público com castração gratuita e a criação de um cadastro nacional de pessoas condenadas por crimes contra animais.
3: Justiça.
1: Está pronto para ir a plenário o projeto que prevê punições para quem interditar idoso de forma abusiva. A repórter Paula Bittar explica a proposta.
8: A Comissão de Constituição e Justiça da Câmara aprovou um projeto que cria sanções civis e penais para quem tentar interditar idosos de forma abusiva ou fraudulenta. O objetivo é impedir que familiares ou pessoas de confiança utilizem processos judiciais de interdição para assumir o controle de bens e rendimentos de idosos que ainda possuem plena capacidade. O relator, deputado Felipe Carreiras, do PSB de Pernambuco, considerou que é necessário garantir o caráter de medida excepcional para a curatela, com o objetivo apenas de assegurar apoio aos que não consigam praticar atos da vida civil de forma autônoma. Para ele, utilizar a medida com finalidade patrimonial e sucessória representa evidente desvio de finalidade e vulnera direitos fundamentais relacionados à liberdade, à autonomia privada, ao patrimônio e à dignidade da pessoa humana. O texto aprovado define a tentativa de curatela por má-fé como motivo para excluir o herdeiro da sucessão, resultando na perda do direito à herança. Além da sanção civil, o projeto altera o Estatuto da Pessoa Idosa para aumentar a punição nos casos de apropriação ou desvio de bens. A pena para esse crime, que é de reclusão de 1 a 4 anos e multa, será aumentada de 1/3 até a metade se ele for praticado mediante a instauração de processo de curatela abusiva ou fundada em motivos falsos. A proposta também atualiza termos legais e permite que o juiz reconheça a intenção de enganar de forma mais ágil durante o processo, evitando que a lentidão da justiça beneficie herdeiros de má-fé. A proposta, que cria sanções civis e penais para quem tentar interditar idosos de forma abusiva ou fraudulenta, ainda será analisada pelo plenário. Da Rádio Câmara de Brasília, Paula Bittar.
3: Segurança Pública.
0: Projeto de defensor Stélio Denner, do União de Roraima, inclui na Lei Maria da Penha o monitoramento eletrônico do agressor como medida protetiva de urgência em situações de alto risco à mulher. Segundo o deputado, a iniciativa visa conter a escalada do feminicídio no Brasil.
1: Pelo texto de defensor Stélio Denner, o juiz deverá observar novos critérios para conceder a medida protetiva, como casos de ameaça grave, histórico de agressões e perseguição. O texto também prevê a integração da tornozeleira eletrônica com mecanismos de alerta direto à vítima.
3: Direitos Humanos.
0: Amanda Gentil, do PP do Maranhão, recomenda a aprovação de proposta de emenda à Constituição que inclui a primeira infância como etapa prioritária na proteção dos direitos e garantias das crianças. Relatora da matéria, ela propõe reforçar a obrigação do poder público no desenvolvimento integral até os 6 anos de idade.
1: O substitutivo de Amanda Gentil determina que União, Estados, Distrito Federal e atuem de forma integrada em políticas para a primeira infância. O texto também exige a divulgação dos recursos destinados a essas ações e inclui creches e visitas domiciliares entre as medidas previstas.
3: Educação.
0: Jorge Sola, do PT da Bahia, defende a ampliação das escolas públicas em tempo integral, especialmente no ensino médio. Para o deputado, a política é também uma medida de enfrentamento ao crime organizado, já que é nessa faixa etária que adolescentes são mais vulneráveis ao aliciamento.
9: Oferecer escola de tempo integral, ou seja, segunda a sexta, de manhã e de tarde, o dia todo, com alimentação durante todo o dia, com formação profissional, com qualificação em várias áreas, cultura, esporte, línguas, e você, com isso, permite, né, que esse adolescente tenha uma melhor formação e perspectivas futuras, sendo afastado do risco da cooptação pelo crime organizado.
1: Jorge Sola acrescenta que a Bahia já conta com mais de 70 escolas de ensino médio reformadas ou construídas, com laboratórios, auditórios e espaços esportivos, e que outras 250 serão entregues. Ele aponta que a parceria com o Programa Federal Pé de Meia ajudou a reduzir a evasão escolar.
0: Termina agora o jornal Câmara dos Deputados, produzido pela Rádio Câmara, com trabalhos técnicos de Wellington Teles e apresentação de Luciana Vieira e Val Monteiro. Boa noite.
1: A Voz do Brasil volta amanhã. Uma boa noite para você.
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13: Repórter Melodia. 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
14: Em 2 minutos.
15: A Prefeitura de Varginha está reestruturando o programa Cuida Mais Trabalhador, ampliando o atendimento nas unidades básicas de saúde fora do horário tradicional. De segunda a sexta-feira, algumas UBSs oferecem atendimento das 3 da tarde às 7 da noite, com consultas, procedimentos, acolhimentos e outros serviços. A medida atende principalmente quem trabalha durante o dia e tem dificuldade de procurar a unidade no horário convencional. O atendimento estendido foi retomado nessa segunda-feira nas unidades básicas de saúde dos bairros Barcelona, Sion e Imaculada. A Secretaria de Saúde informa que a partir do mês de outubro, a UBS Corsete também vai entrar no programa. Já a UBS Novo Tempo terá atendimento estendido às segundas e quartas-feiras. Para saber como funciona o atendimento e o agendamento, você pode procurar a UBS mais próxima. 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

É isso aí, galera, cheguei chegando bagunçando a zorra toda. Depois do horário eleitoral, é nóis daqui, vão ser daí. Vão chacoalhar o pelo balangão, beijo e pregar um muque, que o Neneco Barros chegou pregando muque. Oh, terça-feira abençoada, hoje é terça-feira, dia 15 de setembro. De 2026, eu chego pedindo licença pra te fazer companhia. Eu quero estar com você na tua casa, no teu carro, no teu trabalho, no teu lazer, eu e você, você e eu. Eu quero ouvir. É, e já vou chegando mandando aquele abraço especial pra quem vem comigo através da página Rádio Melodia. E vem com Neneco Barros através da página Neneco Barros, através do Face Rádio Melodia e através do Face Neneco Barros. Mandar também um abração especial para quem vem comigo através dos sites radios.com/melodia. Eita, criatura, vamos mandar um abraço especial para quem vem comigo através dos sites radios.com/melodia. Nós tá junto, misturado e organizado aqui no sul de Minas, para o Brasil e para o mundo, através da NET.

0: Você já mandou o seu recado pro Neneco Barros? Não! Eita, criatura, tô até sem palavra. Prega o mug no imbigo no telefone aí, grava seu alô, grava seu recado, manda pra mim, código de área aqui é 35, hein? 35 é o código de área, 36902743 é o nosso telezap. Prega o mug daí, que o Neneco Barros vai pregando o mug até as 23 horas. Tá, criatura, avisa lá, fala que nós já chegou, viu? Eita, abrindo o programa hoje com o Gino Geno! E já mandando aquele abração pra quem vem comigo através do 36902743.
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0: Não deixa escapar não, criatura. 102.3 Rádio Melodia, rádio que mais cresce em audiência.
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0: Nós tá liderando o sul de Minas. Varginha nem se fala, né? Nós tá com o dobro da audiência da segunda colocada. Eu vou falar o nome, não dá problema. E mandar aquele abração lá pra cidade de Cambuquira. Quem tá coladinho com o Neneco Barros lá em Cambuquira, meu amigo Darcy Frutuoso. Alô, Neneco Barros, boa noite pra você, boa noite pra seus familiares. Neneco, gostaria de ouvir uma música que vou oferecer pra você, pra sua família, ao amigo Fabrício, seus familiares, para o Oswaldo Jardim e muitos outros que estão na sintonia de norte, sul, leste e oeste desse imenso Brasil. Neneco, prega o mug daí que eu tô pregando o mug de cá. Boa noite pra você, até amanhã. É o Darcy Frutuoso de Cambuquira. Neneco, toca pra nós, Chico Rei, Paraná.

0: Minha amiga Cleusa Mariano Narente, boa noite. Boa noite, Neneco Barros, boa noite, Cleusa. Abraço pra você, minha querida, Deus abençoe, tamo junto. Mandando aquele abração pro meu amigo Carlos, Carlão lá no Centenário, não, Carlão Paulista. Ô, oh, Carlão, boa noite pra vós, Missê, criatura, prega o muque aí.
1: Ô, Neneco, beleza? Boa noite, tudo bom?
0: Mais, Carlão.
1: Neneco.
0: Oi.
1: É que passou o dia hoje, beleza?
0: Fale muito bom demais, ele, Carlão, melhor agora
1: com
0: falando
1: certeza,
0: contigo,
1: rapaz. Neneco, manda pra mim um musicão aí, o...
0: Chacoalha o pilo aí, vai lá.
1: O poema com... Marcelo Costa. Só essa que eu pedi hoje, só, tá bom?
0: Beleza, Carlão. Tá combinado, meu querido.
1: Beleza pro Fabrício Cabuqueira, pai dele João Leite, mãe da Chaxina, pra dona Rosa e seu Manuel, Balandino, Tiago, curador Cadu de Maritaca, Cezinha Vitor, pro Gilberto Coca-Cola, Sérgio Clodoaldo, Paulão, Altemar de Volta Redonda, Adilson Sapinho, Tiagão Oliveira. Pra todo mundo tiver audiência,
0: beleza, tá? Beleza, Carlão, tá combinado, queridão.
1: Alô, Neneco. Abrou a programação aí, bastante audiência, tá? Isso é prega o buco daí que eu prego o buco de cá, tá?
0: Abraço, falou, meu querido.
1: Cabreúva,
0: vamos que vamos! É o Carlão pregando o mug de lá e o Neneco Barros pregando o mug aqui. Abraço, queridão. Deus abençoe. Obrigado pelo carinho. Agora vou falar com ele, meu amigo Zé Carlos. Não, ele é conhecido como Quiabo. Meu amigo Quiabo, prega o muque aí.
2: Ô, Neneco Barros, boa noite.
0: Boa
2: como
0: noite.
2: Como é que está com você?
0: Boa noite, Carlão. Boa noite, Zé.
2: Espero que esteja tudo bem com você.
0: Bom demais, aquele Quiabo.
2: Falou, meu amigão.
0: Abraço, aqui, queridão.
2: Gostaria que você tocasse aí pra nós, se for possível, Encanto da Natureza.
0: Encanto
2: e
0: da
2: Saudade
0: natureza.
2: Da Minha Terra.
0: Saudade da Minha
2: e também
0: Terra.
2: Também queria mais uma aí.
0: Prego o muco, vai lá.
2: Velho Peão.
0: Velho Peão.
2: Se tocar essas
0: só manda
2: três
0: boa,
2: hoje, vou ficar satisfeito com você, meu grande amigo.
0: Queridão,
2: primeiramente, vou mandar essa música todas pra
0: comigo,
2: você. Também eu vou mandar lá pro Edmar de Volta Redonda. Ô, Edmar, um abração do Quiabo aqui de Varginha pra você, meu grande amigo. Vai lá pro Ivander também. Também vai pro Peixinho. Vai pro Balandino. Ô, Balandino, você tá sumido. O que tá acontecendo, Balandino? Não, ó, fica na
0: ativa. Tá.
2: Você faz falta. Vai pro Fabrício de Cambuquira. Ô, Fabrício, um grande abraço do Quiabo pra você. Que Deus te abençoe, te ilumina sempre. E também com a sua família. Falou? Abração do Quiabo. Fica com Deus.
0: Abraço, Rua queridão.
2: O Carmácio. O Lorival e a sua esposa Sônia da Pavicam. O Adelmo. O Adelmo. Gente boa. Por Carlão Paulista. Para Dona Rosa também. E pro seu Manuel. Vai lá pro Sapim. Para Marli. O Tiago de Oliveira. O Zé da Égua, o Cassiano, o Gilberto Coca-Cola, Osmar Meneguzzi, vai também pro Paulinho do Burro, o Sargento Clodoaldo, o João Pedreiro, o Jaime e um abração pro Moisés.
0: Beleza,
2: ô, Moisés!
0: Ô, Moisés!
2: Abençoa tudo aí! meu querido amigo, fica com Deus todos! Valeu, obrigado!
0: Abraço, meu querido Quiabo! É bom demais poder contar com você do outro lado, viu, gente? É lugar bom de trabalhar! Aqui é bom demais, quem faz a programação é você do outro lado do rádio. Neneco Barros é só um instrumento que tá aqui pra botar moda no ar, tá bom? Um chacoalhando pelo quem chega comigo, meu amigo Zé da Égua! Ô, Zé, prega o muque aí!
3: Neneco, boa noite, é o Zé da Eco. Toca uma moda pra nós hoje.
0: Prega o muque,
3: Zé. O Fuscão Preto aí. Beleza pro Thiago Oliveira, Rodrigo Sapinho, Juliano Cowboy, Paulinho do Burro, Sou Balandino, pro Quiabo, Criador de Moitaca. Lá pro Luiz lá em Mente, pro Galo lá em Mente. Vai pro Sidão, Jardim Aura. Pra todo mundo que ouvindo. E se der tempo, toca pra nós aí, um Amado Batista aí.
0: Beleza, bora, Zé. Eita, hoje estão aí uma terça-feira chuvosa, né, meu? Caiu umas pedras aqui na Varginha, rapaz de Deus. Mas aqui eu tomei cada tijolada nas costas, mas eu virei um chapéu velho escondido debaixo do posto de gasolina. Se você gostar de grana. Vamos que vamos, Jaguaiano Belo. Vamos lá em Poços de Caldas falar com ele, meu querido Adilson Silva. Adilson Sapinho, ele que é o nosso comandante lá na querida Rádio Mandiqueira FM. A sensação do Rádio Sul Mineiro. Meu querido Dirso Silva. Ô, Dirso, chacoalha o pelo.
4: E aí, Neneco? Boa noite, tudo bem?
0: Bom demais, Dirso.
4: Ô, Neneco, você toca uma pra mim hoje?
0: Sartei de banda, guarda bobo.
4: Com Dudu Caidovan.
0: Ah, bom.
4: Mulher Maravilha.
0: Ah, tá, beleza, deixa
4: comigo. Eu falei pro Thiago que essa semana eu tentei conectar você aí, não Gorda. Consegui de jeito nenhum.
0: Não, conecta no aí, Thiago.
4: Aí ele disse que hoje vai conectar você aí, faz tempo que não participa, né? Ele falou, ah, pode deixar, fala pro Neneco, eu vou conectar nele lá, pra Thiago, participar com ele.
0: Thiago, conecta no Sapinho, Sapinho, falou,
4: conecta meu amigo, manda pra todo mundo que tiver audiência aí, homem. Toda a nenecada aí, beleza?
0: Beleza, pura.
4: Fica com Deus, meu amigo. Uma boa noite aí.
0: Abraço pra você também.
4: Se não, o senhor do Bom Parte deu uma boa hora.
0: Sartei de banda, virei quitanda. Pulei da charré. Ô, Dirce. Dá um abraço aí no Tiagão Oliveira. Você falou pra mim que ia mandar um áudio dele aqui. O áudio não chegou não, viu? Ai, ó. Tiagão Oliveira, boa noite pra você aí em Laranjeira City. Ó a espina aí, tá falando difícil hoje, velho. Laranjeira City. Ai, ó. Alô, meu querido Cilindro Rinaldi! Alô, Neneco Barros, boa noite! Neneco, manda duas músicas pra nós, que é pra estourar a audiência. Vamos que vamos, então, Cilindro, chacoalha o pelo aí. Neneco, manda pra nós trajetória e banda boa. Manda também meu cajuzinho com o peão Carreiro, Zé Paulo. Neneco, parabéns pela audiência. Abraço, Celinho. Obrigado pela companhia, viu? Obrigado pela sua sintonia.
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0: Sartei de banda, Rui Equitão. Quem mais chegou com o Neneco Barros, prega o muque aí. É meu amigo Fabrício, lá em Cambuquira. Ô, Fabrício, boa noite pra você, criatura. Prega o muque aí. Boa noite, Fabrício.
6: O que aconteceu? Vocês estão sem luz aí?
0: Tá não, nós não tá no escuro não. Nós tá beleza. Não, tá beleza. Nós tá no ar ontem, aí. Mandei abraço pra voz MC.
6: Eu quero que você toque uma moda de fé pra nós.
0: Então prega o muque aí.
6: Ofereço pra você, pra Estelinha, pra Tia André, pro seu Benedito, pro Quiabo, pra Dona Rosa, pra Madrinha Márcia.
0: Prega o muque então, ué.
6: Do Padre Antônio Maria.
0: Padre Antônio Maria. Qual delas, Fabrício? Prega o muque aí.
6: Mas eu tô pedindo pra você que a luz volte logo.
0: Beleza.
6: Não perder a esperança.
0: Bom, verdade.
6: E eu ofereço também pra Tia Geruso, pra Madrinha Márcia, o Toninho, Maria Antônia, Edmar Batista,
7: Ultra Blue World Legend,
6: Adilson Sapinho.
0: Deixa comigo.
6: Vai também pro Carlão de São Paulo.
0: Ei, Carlão, um abraço pra você aí do Fabrício. Tamo junto.
6: Pra Dani.
0: Pra Dani.
6: Thiago Rei, Thiago Oliveira.
0: Thiago Rei, Thiago Oliveira, nosso trovão da música.

0: Pedrinho.
1: Beleza pura, prega o Muguidão.
0: E pro meu pai João Leite, pra minha mãe Tessatina, pra Bisa de Cambuquinha.
1: Ei, cê é meu amiguinho Fabrício.
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1: Sartei de banda.
0: Pego
1: o que tá aí, Fabrício.
0: O que de cama, marmante neles, galo.
1: Esse é meu companheirinho Fabrício atleticano lá da querida Cambuquira. Abração pra você, queridão, que Deus abençoe.
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1: Agora é Eloy Mendes, mandar um abraço pra minha amiga, minha companheira Laene. Alô, Neneco Barros, boa noite. Boa noite, Laene. Neneco, toca pra nós aí uma música do Gustavo Lima, Calcinha de Renda. Manda também um Claudinho e Bochecha, só love. Vai pra nós aqui, vai pra Dona Rosa, seu Manuel, pra toda nenecada esparramada. Prega o mug daí, Neneco, que nós tá pregando o mug de caixa. Chuvão de pedra, hein, Neneco, tá louco? Jesus! Verdade, Laene, choveu pedra pra danar, cara. Deus aí, tenha uma boa noite, meu amigo. Ô, ferramenta. Valeu, Laene, obrigado pelo carinho. Alô, Neneco Barros, boa noite. Boa noite. Boa noite, Marcão. Meu amigo Márcio, lá de Eloy Mendes. Neneco, gostaria de pedir uma música com Leandro e Leonardo. Esta noite foi maravilhosa. Vou oferecer para você e para sua família, para minha esposa Edna, para o meu filho João Miguel e pro Fabrício de Cambuquira. Pra todos que estão na escuta, né? Prega o mug daí, que nós prega o mug de cá. É o Márcio de Eloy Mendes. Ô, Marcão, boa noite. Agora eu vou falar com o Moisés. Boa noite, Moisés.
3: Ô, Neneco, boa noite. Choveu pedra, hein, Neneco?
1: Choveu pedra, Moisés. Cada casca cai uns 3 quilos,
3: velho. Até pra congelar cerveja, viu?
1: Bastante pedra mesmo, viu?
3: Graças a Deus, tá tudo bem.
1: Beleza.
3: Neneco, oferece uma música aí pra nenecada pra mim, tá?
1: Prega o mug, então.
3: Diabo, Fabrício, pra você, Neneco.
1: Obrigado, queridão.
3: É, Águas da Saudade,
1: Águas da Saudade.
3: José
1: Leonardo é rico. Boa.
3: Graças a Deus, Neneco. Tá chovendo forte, mas não tá... Não tá machucando ninguém, né?
1: Verdade, isso é bom demais,
3: fica,
1: né?
3: Com Deus, Neneco, um abração.
1: No seu restante da cidade, mas por onde ela passou aqui, me parece que não foi feito tanto estrago não, viu? É, mas cada tijolada que caía, grande. Eu parei um copo lá, eu peguei uma copada de gelo. Alô, minha amiga Marli. Marli Nascimento. Companheira lá da querida cidade de Poços de Carda. Carda não, Neneco, Poços de Caldas, fala direito. Neneco, você vai perder o emprego, rapaz. Aqui, ó, você tem que falar com voz de locutor de FM. Afinal de contas, você tá numa rádio top. Rádio que tá no primeiro lugar na audiência. Então fala direito, então vamos lá. Boa noite, minha amiga Marli, coladinha com o Neneco. Lá na cidade de Poços de Caldas. Marli, uma boa noite pra você. Muito bem-vindo à nossa Rádio Melodia. Seja bem-vinda, viu?
4: Oi, Neneco. Boa noite. Uma ótima noite pra você.
1: Tô prendendo,
4: Neneco,
1: hein?
4: Falei que você ia ter que me aguentar agora mais 300 anos.
1: Mas prego o muco, Marli. Mas,
4: Neneco, toca pra mim, Milionários é Rico. Anjo Loiro.
1: Anjo Loiro.
4: Oferece pra mim, pra Dona Rosa, pro seu Manuel... Tá? Pro Edmar em Volta Redonda, pro Quiabo com a família, pro Mateuzinho e a família dele, tá? Para todos que estão na sintonia, para tua esposa, pro teu irmãozinho, especialmente pro Fabrício e pra família dele, tá
1: que
4: bom?
1: Beleza,
4: um grande abraço, meu amigo. Ah, manda aqui para Poços, pro Anão de Jardim e o Pintor de Rodapé.
1: Eita! Ô Dirce, quem mandou essa aí foi a Marli, viu? Não tem nada a ver com esse negócio de pintor de rodapé aí, viu? Segurança de creche. Bom que vamos, meu amigo Dairzão. Ô, Dair, boa noite. É, hoje eu não confundi o Dair, não, viu? Hoje eu não peguei o Dair errado, não. Prega o Mug, Dairzão.
5: Aí, né, boa noite. Tá chovendo por aí, a chuva não fez estrago aí não, né, de novo.
1: Não, fez não, dessa vez fez não.
5: Até te ouvi você, isso.
1: Graças
5: Deus
1: a Deus, viu?
5: Se eu só preciso, não fez lugar nenhum, não.
1: Não, não feriu não, tá tudo é tranquilo, graças a Deus, né?
5: Essa música pra nós, né, que eu esqueço, é... Quero... Não, é... Quero subir a montanha, venha... Meus parabéns, a Diana, né?
1: Diana.
5: Meus parabéns agora. Feliz aniversário. Aí já manda aí que a Confinha tá agarrada com você, hein? Tá lá, meu. O Valdete também tá te ouvindo. Manda lá pra Dalva da. Do Poclon, um abraço pra ela e o restante, a Dona Rosa. Dona Rosa, não esquece dela, não. Ela tá forte de saúde, pelo jeito.
1: Graças a Deus.
5: Fala com ela e Sargento, Quiabo. Devagarzinho conhecendo os nossos ouvintes. Então fala com eles aí. Fala com o Magrão, o Aldo. Elizabeth e o Peixinho.
1: Deixa com nós, queridão.
5: E com eles aí. Quer falar mais com nós?
1: Ele tá birrenta, vai.
5: Tá devagar.
1: Devagar que vai parando, barbado.
5: O Buiu também tá devagar.
1: Buiuzinho tá sumido também, né?
5: Valeu, menino. Eu tô aqui sujando a cara aqui, aí já eu tô de boa ainda. Valeu.
1: Beleza pura.
5: Aí manda pro pessoal todo aí, muita saúde e felicidade pra todo mundo, tá?
1: Beleza, queridão, Deus abençoe.
5: Os ouvintes que falam com você aí. Valeu, garoto.
1: Abraço, querido.
5: Só doidinho vou pegar o Daí, né? Não vai pegar nunca, né?
1: Acertei de
5: bola, Nerzão. Tá
1: errado aí,
5: ó. Eu tentando pegar você e você não quer pegar nada. Eu, né?
1: Põe na CD2 para o 3. Isso,
5: eu vou mesmo, hein?
1: Uei!
5: Eu te peguei você primeiro.
1: Eita! Sardei de banda! Alô, Neneco Barros, boa noite! Boa noite, meu amigo. Forte abração pra você, do amigo Sidney. Neneco, manda pra gente com o trio Parada Dura, Lágrima de um Homem. Se demanda também, irmã Freitas, Amor Não Mata Ninguém. Obrigado, meu amigo. Deus abençoe você, sua família. Ótima noite pra você e pra seus ouvintes da melodia. Que Deus proteja todos nós. Fica com Deus, meu amigo. Até amanhã, se Deus quiser. Prega o Mug daí, Neneco, que eu tô pregando de casa.
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1: Beleza, abraço pra você, Sidney.
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1: Alô, Neneco Barros, boa noite pra você e pra seus ouvintes. Neneco, manda um abraço aí também pra toda a sua família. Manda pra nós aí, menino da porteira. Ô, meu amigo Giovanni. Boa noite, Giovanni. Obrigado pelo carinho, viu? Pela audiência. Daqui a pouquinho, um Serjão Reis aí com o menino da porteira. Não é porteira não, né? É porteira. Tem que puxar o R, igual o pessoal de Belo Horizonte fala. É o menino da porteira. Aê, criatura! Alô, Neneco, boa noite. A Lucelina do Parque Rinaldi. Neneco, manda pra mim, Bar da Esquina. Se der, manda também. Toalha Branca e Amor de Violeta. Beleza, Celina, abraço pra você, obrigado pelo carinho. Alô, Neneco Barros, boa noite. Boa noite, meu querido Rafael Correia. Querido Rafael, lá da cidade de Três Pontas. Boa noite pra você, querido. Nené, gostaria de ouvir uma música Jogador de Baralho com o Tião Carreiro e Pardinho. Abraço, Rafael, daqui a pouquinho chegando pra nós, então. Eu tenho que você gosta que... Alô, Neneco Barros, boa noite. Neneco, na sexta-feira você não tocou pra mim a música de Tanto Sertanejo. Que você gosta, tá na mão. Eu não ouvi a rádio, tava chiando muito. Tá com a pressão maior da rádio sexta-feira, né? Mas agora regularizou, tá tudo certo. Mas nós vamos colocar hoje, viu, Celina? Abraço pra você, obrigado pelo carinho, tamo junto. Uma fazenda em Goiás, quem sabe até avião. Alô, Neneco Barros, boa noite. Manda um alô pra nós aí. Manda um alô pra turma da cachaça daqui de Varginha. São amigos de longa data. Meu amigo Joana, Ju, Carol, um abraço pra vocês aí, tamo junto. Alô, Neneco, que Deus abençoe você, Gui, ilumine e abençoe ricamente todas as noites dessa semana. Abraço e amém também, minha querida Maria Auxiliadora. Boa noite pra você, muito bem-vindo à Rádio Melodia.
6: Boa noite, Neneco.
1: Boa noite.
6: Que a paz de nosso Senhor Jesus Cristo esteja com você, com sua família.
1: Amém, amém.
6: Com a
1: amém.
6: Família Melodia, com todos os ouvintes.
1: Obrigado, minha querida.
6: Tô com o nariz grudadinho no rádio, ouvindo essas músicas lindas e maravilhosas.
1: Obrigado, minha querida.
6: Eu gostaria que você tocasse para me ouvir Mala Amarela.
1: Mala Amarela.
6: Ofereço ela para você, para todos os ouvintes. Muito agradecida, que você tenha uma abençoada
1: amém,
6: noite.
1: Amém, amém, amém.
6: Um abraço, fica com Deus.
1: Amém. Abraço para você também. Alô, Neneco Barros, boa noite, tudo bem com você? Se possível, toca para nós aí. É bom lembrar com Zezé de Camargo e Luciano. E a Minha Luz com o Rick Renner. Vou oferecer para você, para sua família, para todos os seus familiares, para todos os seus ouvintes. É o Romualdo do sítio Pitangueira. Ô, Romualdo, fica com Deus também, meu querido. Abraço para você, para toda a querida cidade aí, onde tá aí nosso querido sítio Pitangueira, viu? Galera lá no sítio Pitangueira, boa noite pra vocês, obrigado pelo carinho. Abraço, Romualdo, prego muito. Agora eu vou lá na Cambuquira. Lá na querida Cambuquira, na cidade onde faz cusquinha na garganta. Vou mandar um abraço pra minha querida Dona Maria Antônia. Dona Maria Antônia. Ah, não, é Antônia. Boa noite pra senhora. Prega o muque aí.
7: Boa noite, Neneco.
1: Boa noite.
7: Aqui é Maria Antônia de Cambuquira.
1: Prega o muque aí.
7: Eu quero que você manda a música pra nós, Dama de Vermelho.
1: Deixa
7: oferecendo
1: comigo.
7: Pro Samuel, meu neto. Oferecendo pra mim, que eu gosto muito dessa música. E oferecendo pra vocês, pros Nenecados, tudo que te ouve.
1: Ai, coisa
7: boa,
1: boa
7: noite.
1: Boa noite pra senhora também. Ah, o Sapim mandou pra mim aqui, o Tiagão Oliveira, ele que é o trovão da música sertaneja. O homem fala assim, boa noite, compote, quer ver? Prega o mugue aí, vai lá.
8: Alô, Bodeja.
1: Aí, ó, tô falando
8: alô,
1: pra você. Vou falar grosso também. Tá que é pra não perder, pra não perder o terreno aqui.
8: Um abraço pro Matheus, pro grande Thiago, o Carlão lá de São Paulo.
1: Beleza, meu irmão.
8: Pra todo o pessoal de Varginha também. Lá pro Edmar de Volta Redonda, pra Dona Rosa e São Manuel, pros grandes Ronaldões, É, para todo o pessoal mesmo, sem exceção, grandes amigos estão aí pela rádio Melodia FM. Prego Mugro aí, cidade de Poás Caldas, viu? Aquele homem de 1,90m de altura,
9: meu Jesus,
8: olhos claros, né?
9: Quem é esse?
8: Adilson Silva,
9: ai, da nossa
8: querida Marli, é para todo o pessoal da cidade de Poás Caldas também. O combate tá tudo certo, manda aqui pro Thiago Oliveira em Laranjeira City. Toca uma música para nós aí de César e Paulinho. Pode ser?
9: Opa!
8: O senhor achar de César Paulinho, o senhor pode a botina.
9: Deixa
8: manda pra cá pra nós. Prega o muque daí que nós estamos belejando pro lado de cá, com o narizão grudado, na melhor sintonia do sertanejão. Valeu, compadre. Forte abraço aqui do pequeno Thiago Oliveira. Tamo junto sempre. Forte abraço.
9: Esse é meu querido Thiagão Oliveira. Ele que é o trovão da música sertaneja. Tá lá na rádio Mantiqueira FM. Tá meio sumido lá. Ele tá de forga, vai tá de férias, né? Tiagão, tá fazendo farda no rádio, viu, criatura? Pode voltar logo.
2: Eu tenho que você gosta, que você gosta, tá na mão.
9: Alô, Neneco Barros, boa noite. Sou a Juliana de União da Vitória, no Paraná. Neneco, passando aqui pra confirmar audiência. Ótima noite pra você. Ah, minha querida Juliana, um abraço pra você. Pra toda a querida União da Vitória, nosso querido Paraná. Ah, estado bonito. Estado de gente boa, trabalhador, né? Ah, pessoal do Paraná, um abraço pra vocês aí, tamo junto. Alô, Neneco Barros, a verdadeira cura começa dentro de nós. Quando aquietamos a mente, fortalecemos a fé e entregamos nossas preocupações a Deus. Encontramos força para seguir, que Jesus ilumine nossos pensamentos, alivie nossas dores, renove nosso espírito a cada amanhecer. Abraço para a senhora Dona Rosa Genovez, abraço seu Manuel, prega o mugue aí.
10: Boa noite, Neneco, tudo bem?
9: Bom demais,
10: Neneco, toca pra mim hoje, saudade.

0: Para você, Neneco e família, pro senhor Dair e pra dona Fiinha, aqui Três Corações pra dona Fiinha, no bairro São Sebastião, e pro sargento Clodoaldo, pro Adilson Silva, Marlice Esquim em Poço de Calda, pro Tiago de Oliveira em Laranjeiras, pro Edmar em Volta Redonda, pro Fabrício em Cambuquiri, pai dele, mãe dele, pra Laena e Eloy Mendes, pra família e pra todos que tiver na audiência, Neneco. Muito obrigada.
1: Eu que agradeço.
0: O Neneco, o Manuel tá pedindo se dá pra você tocar pra ele, pobre menina, e oferecer pra mim, pro Ronaldo Espírito Santo Dourado, pra Maria Amélia e pra todos os nossos amigos que eu já falei o nome, pro Fabrício, pra Laene, pro Carlão, pro Quiabo, pro Sobalandino, pro Maritaca, pra mãe dele, pra Dona Rosa, pro Quiabo, pro Gilbertinho Coca-Cola, pra você, pro Sargento Clodoaldo, pra Dona Fiinha, pro Sodair, pra Dona Fiinha lá, pro Adilson Silva, Marlice Esquinho, pro Thiago de Oliveira Laranjeiras, pro Edmar Volta Redonda, pro Ivander e pra todos que tiver na audiência, Neneco. Muito obrigada, fica com Deus, até amanhã.
1: Abraço pra senhora Dona Rosa, abraço seu Manuel, abraço a toda a galera que tá aí ligadinha com a gente, obrigado pelo carinho, tamo junto! Alô, Neneco, boa noite! Boa noite pra você também, meu querido Rodrigão! Neneco, boa noite! Anuncia pra nós aí uma feijoada da Romaria de Varginha Aparecida. Deliciosa feijoada para ajudar a nossa Romaria. É a Romaria do João Pedro de Freitas, dia 10 de outubro, e o valor é R$25, viu? Então vai aí, olha, pessoal aí que não puder ir na Romaria, né, quiser ajudar, vai através aí da compra do convite de uma feijoada. Então vai lá, valor R$25, reserva através do telefone 35 999 85 78 46. A galera lá no Clube Recreativo, lá na entrada da Juriti, viu, gente? Então vamos lá. Hora que chegar mais pra frente, Rodrigão, você prega um muco pra mim aí, manda pra mim mais pra frente também, tá bom? Pra nós não esquecer aqui. Então, feijoada beneficente em prol da Romaria, do nosso amigo João Pedro de Freitas. Reserva através do 999-85-7846. Prega um muco aí.
2: Tem a vida do Fabrício Cambuquira aí, que tinha 12, mas tá lá em Cambuquira. 12,
1: opa, bom demais.
2: Já vai passar lá na casa dele pra deixar uma camiseta da Romaria pra ele lá. A Romaria João Pedro de Freitas.
1: Fabrício, então tá aí, ó. Você vai ganhar uma camiseta, né? Do pessoal da Romaria. Vai passar lá em Cambuquira, vai deixar uma camiseta pra você, viu? É o pessoal lá do João Pedro de Freitas. Beleza pura, tá pra cima aqui, deixa eu ver. Aí, ó. Aí, ó.
2: Boa noite, Nenê.
1: Boa noite, criatura. Boa noite.
2: Manda uma moda pra nós aqui, Nenê.
1: Pega o Mug.
2: Figueira 2, Nenê. Rodrigo, Rafael.
1: Rafaelzinho tá lá com o nariz pregado no rato, escutando aí.
2: Tamo aqui, tomando o suco da cana, Nenê.
1: Eita, bom demais.
2: Manda um alô aí pro Zé Carlos Barbudo.
1: Ô, Zé
2: Carlos. E pro pessoal lá do Jardim dos Oliveira lá.
1: Abraço pra galera lá do Jardim dos Oliveira.
2: E manda uma música pra nós aí pro Quiabo aí, pro Zé da Erva, pro Fabrício Tambuquira, pro povão.
1: Prega o Muguidão.
2: Ô, Nenê, Zé Carlos Barbudo tá correndo atrás de um porco lá pra fazer a feijoada da Romaria dia 10.
1: Ah, Zé Carlos!
2: Lá no clube da madrugada lá,
1: ele. Vai, vai lá, hein?
2: Tá correndo atrás desse porco aí pra ver se faz a feijoada aí, aparece por lá!
1: Com certeza!
2: Vai da manhã!
1: Nós vai lá no clube da madrugada, vai lá, Zé! Nós vai dar uma passadinha lá, viu? Um abraço pra você! Nós vamos lá participar lá, vamos contribuir aí pro pessoal da Romaria. Então, olha lá, feijoada da Romaria de Varginha Aparecida. É dia 10 de outubro. Alô, Paulão, Paulão, Paulão, Paulão, prega o muque.
3: E de bunda, virei quitanda.
4: E aí, Neneco? E aí, Neneco?
3: Dá um abraço no Tiagão Oliveira.
4: E aí, Neneco, pessoal.

0: Conectado,
1: Gê.
2: Sartei de bola, Paulo.
0: Ô, Manelinha, ganhei vida, ganhei.
3: Voei.
0: Laranjeira City. Ai, não. Ah, olha no ar aqui.
3: Ô, meu querido Cilindro Rinaldo.
0: É, todo mundo ali. Fala com nós, irmãozinho, né, meu?
2: Prego, moço.
3: Que é pra estourar de
0: Ezra. Eu tô querendo conectar o Cilindro com baixo.
2: Guarda bobo, vai conectar nada.
3: Manda também meu.
0: Falou!
2: Ah, meu abraço, Paulão!
0: Não esquece, não. Os quatro da casa aqui pra mim, aqui, pro meu filho, meu netinho. E por gente narrado pra todos os ouvintes. Falou, fui, Paulão de novo aqui.
2: Prego, tchau, tchau, fica todo mundo comigo. Abraço, queridão, Deus abençoe. Alô, Neneco Barros, boa noite!
4: Nunca vi isso, ó. Chuva de granizo, ó. Nunca vi aqui no quintal de casa, olha.
2: Criatura de vida, coisa deve feia mesmo. Prega o muque aí, vai lá. Quem tá comigo aqui é minha amiga, deixa eu ver. Ah, tá sem nome a fotografia aqui. Prega o muque, vai lá.
5: Oi, Neneco, boa noite.
2: Boa noite.
5: Tudo bem,
2: a
5: querido?
2: Silvânia.
5: Como é que foi a chuva aí na Vila Paiva?
2: Criatura, mas... cara, tá cascalhado de gelo nas costas,
5: a chuva
2: rapaz.
5: Foi feia agora de tarde, choveu granizo aqui.
2: Choveu pra todo lado aqui
5: com medo, tô com a cachorrinha minha, Dodói. Tive que colocar ela dentro de casa, porque a minha garagem alagou todinha.
2: Meu Jesus.
5: Ela tá aqui. Neneco, por gentileza, toca pra mim, Padre Marcelo, Maria passa na
2: deixa
5: frente.
2: Com nós.
5: Um grande abraço, Silvânia Centenário.
2: Abraço, Silvânia. Silvânia, a coisa tava tão feia que eu saí com o guarda-chuva lá fora, rapaz. Mas foi 2 minutos, eu voltei só com o cabo do guarda-chuva e as varetas dele, o pano rasgou tudo, rapaz. Cada pedrada, Deus me livre, guarde. Minha amiga Cecília, boa noite. Quanto mais você entrega seus planos a Deus, mais ele te surpreende com bênçãos inesperadas. Abraço, Cecília. Celina, boa noite pra você. Mandar um boa noite também especial, meu amigo Marco Antônio Veloso. Marcão, boa noite pra você, criatura. Meu amigo Shirley. Oh, Shirley Trupica, prega o muque.
6: Ô, Neneco, boa noite. Bem, Neneco? Que chuva, Neneco.
2: Viu,
6: meu
2: Shirley?
6: Deus. Tá, a sorte que eu tava vindo embora pra casa, aí conheci uma amiga minha, que é da capa do viajante, né?
2: Sartei de bola.
6: A sorte dela, Neneco, que ela me emprestou a capa
2: borda,
6: pra mim vir
2: borda,
6: embora.
2: Pulei de charrete.
6: Aí eu falei pra ela, mas onde que eu devolvo a capa pra você? Assim, não, pode deixar lá na rádio, lá.
2: Boa, não, deixa que não, Silêncio.
6: O Neneco, eu pego lá com o Neneco.
2: Não, que pega comigo nada, pai.
6: Alô, Neneco?
2: Não, boa leve o trem embora.
6: A música pra nós, Dom Juan.
2: Dom
6: tá joia? Silei, fui.
2: Abraço, Silei. Guarda bobo, Silei, tá mandando devolver a capa aqui, eu tô fora.
6: Neneco, você sabia que o Zezé de Camargo não chama mais Zezé?
2: Não, o que que é?
6: O nome dele é normal agora, é igual que chama de Mirosmar.
2: Mirosmar?
6: Ele tava lá em Barreto, Neneco, ele comprou uma calça número 36, o que que você acha?
2: Mano,
6: vai ficar
2: não,
6: bem pra ele ou não?
2: Corta, boa.
6: Filei, fui.
2: Não tem jeito não, ué. Mirosmar tá ficando louco, criatura. Não tem jeito não, ué.
6: Dené, a calça do Zezé de Camargo, ele veste 44. Ele comprou o número 36. O que você acha? Vai ficar chique no último ou não?
2: Meu Jesus amado, não passa nem no dedão do pé, ué. Tá louco? Mais um aqui que é pra nós soltar as modas, que agora nós tá prosseando demais. Boa noite, Neneco. Manda pra nós aí duas camisas. Oh, quem tá comigo aqui? Deixa eu ver se eu consigo descobrir aqui. É o Cassim. Boa noite, Cassim. Prega o muque aí.
7: Dá um jeito, não deixa eu escapar, não. Eu tenho...
2: Ei, criatura, prosseguiu demais, né? São 20h49. Agora vai pra moda. Agora vai mesmo. Demora pra voltar aqui, viu?